0: começamos com Gabriel Brito e Kaique Felipe. Eu quero ser grato. Para 94, boa noite para você. Está ouvindo a gente pela primeira vez? Bem-vindo, bem-vinda. Vamos juntos até às 10.
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0: Aí você ouviu Nani Azevedo, Bendito Serei, antes Sara Farias, Renovo. Para 9 horas e 30 minutos, vem aí momento de meditação. Eu volto já já.
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3: O título de hoje é Gratidão. Leitura bíblica, Salmo 139, do versículo 14 ao 18. Versículo-chave: Eu te bendirei enquanto viver. Salmo 63, parte A do versículo 4. José Pacheco publicou a seguinte história em um de seus livros. Quando o empregado de um frigorífico foi inspecionar a câmara frigorífica, a porta se fechou e ele ficou preso dentro dela. Bateu na porta, gritou por socorro, mas todos haviam ido para suas casas. Já estava muito debilitado pela baixa temperatura quando a porta se abriu e o vigia o resgatou com vida. Perguntaram ao vigia salvador: por que foi abrir a porta da câmara, se isso não fazia parte de sua rotina de trabalho? Ele explicou: trabalho nesta empresa há 35 anos. Vejo centenas de empregados que entram e saem todos os dias e esse é o único funcionário que me cumprimenta ao chegar e se despede ao sair. Hoje ele me disse bom dia ao chegar e não percebi que se despedisse de mim. Imaginei que poderia lhe ter acontecido algo, por isso o procurei e o encontrei. O funcionário devia ser grato ao vigia que o salvou, e este também por aquele que o cumprimentava todos os dias, enquanto outros o ignoravam. Ter consideração pelos outros desperta esta atitude que fortalece as relações humanas. Do mesmo modo, o relacionamento com Deus é fortalecido quando o cristão o reconhece em sua vida e agradece por sua bondade. O Senhor é digno de receber toda a nossa gratidão. A Ele devemos tudo, inclusive a nossa existência. Ao meditar nisto, no ser e nas obras do Criador, o salmista o louva, conforme lemos hoje. Ser grato a Deus não é algo natural e espontâneo em nós. Esta atitude precisa ser cultivada no dia a dia. Somos inclinados à reclamação que nos torna ingratos, pessimistas e ansiosos. Já a gratidão nos traz benefícios como serenidade, bom humor, senso de dependência do Pai Celeste e a aceitação de sua vontade. Ele deseja nosso bem eterno. Faça sempre o que diz um hino: conta as bênçãos, conta quantas são recebidas da divina mão, uma a uma, dize-as de uma vez. Hás de ver, surpreso, quanto Deus já fez. Agradecer a Deus por tudo já se tornou um hábito em sua vida?
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0: Aí você ouviu Guilherme Camargo, Bondade de Deus. Antes, Eurice Diniz e Elian Oliveira. Quem abençoa sou eu.
1: O Diga Mar.
0: Agora faltando 15 minutos para as 10.

você ouviu Kelly Bianca, está tudo bem. Agora faltando 10 minutos para as 10, obrigado a você pela sua audiência. Nosso ouvinte, o nosso irmão Domingos em Governador Mangabeira, sempre na sintonia. Gilmar Coutinho em São Félix.

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1: Pois é, você pode dizer, eu posso dizer, eu sou livre em Jesus. Jesus, ele nos liberta da escravidão do pecado. Jesus, ele nos purifica, ele perdoa os nossos pecados. Mas é preciso confessar. Se confessarmos os nossos pecados, Jesus, ele é fiel e justo para nos perdoar. E além de nos perdoar, ele continua guiando a nossa vida. Faz isso hoje, entrega a sua vida, o seu coração, a sua vida sem reservas para Jesus. Eu sou Ulisses Menezes, vou ficando por aqui, mas continue na sintonia. Vem aí Noite de Paz com o nosso irmão Antônio Ferreira. Uma excelente noite para você.

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1: Hora certa.
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Olá, muito boa noite para você, ligadinho na Vox FM 105.9, a Rádio do Bem, um projeto missionário das igrejas Assembleias de Deus na Bahia. Na presidência do pastor Valdomiro Pereira da Silva, direção da Vox, pastor Arilson Santos, eu, Antônio Ferreira, com você até a meia-noite. Eu daqui, você daí, nós juntos, adorando a Deus. Estaremos interagindo através do nosso WhatsApp 75837060660, trazendo também reflexões da palavra de Deus, trazendo louvor que marcou a minha vida, louvando com a harpa cristã, interagindo com você através dos nossos canais de comunicação. Até a meia-noite estaremos juntos. Ótima noite para você da nossa sintonia. A partir de agora, noite de paz. Agora 10:03, começando com essa canção.

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0: Agora 10 e 12, 10 e 12, muito boa noite para você ligadinho na Vox FM 105.9, a Rádio do Bem. Esse é um projeto missionário das igrejas Assembleias de Deus na Bahia. Ótima noite para você, uma boa noite de paz. Estamos ao vivo na Vox FM e nós, a partir de agora, traremos aqui as participações dos nossos ouvintes através do nosso WhatsApp, 75837060 83706060, é a mesma coisa, é o mesmo número, só muda a forma de a gente falar, né? 75837060 você pode enviar sua mensagem de texto ou seu áudio, se for áudio, 30 segundinhos, para a gente aproveitar melhor o tempo e ouvir muito mais gente, muita mais participações. Vamos trazer aqui mais uma participação, é a primeira de hoje. Alô, Ney, está em Feira de Santana. Alô, Ney, boa noite, uma boa noite de paz para você, Ney, a paz do Senhor.
1: Boa noite, Antônio Ferreira, e a todos os ouvintes do programa Noite de Paz. Sou Ney, de Feira de Santana. Eu gostaria de ouvir uma música de Rudney e Ruabe, do Rádio e a Televisão. E eu gostaria que você mandasse um alô para toda a minha família da comunidade da Fazenda Amarela.
0: Um alô aí para todo mundo da comunidade Fazenda Amarela.
1: Continue abençoando esse programa, que é bênção pura, Antônio Ferreira. Que Deus abençoe.
0: Valeu, meu irmão. Um abraço aí todo mundo, para todo mundo aí, especial para sua família na Fazenda Amarela. Valeu, Ney. Um abraço para você. Daqui a pouquinho a gente toca a sua indicação musical com o Rudinei e o Ruabe, né? Então a gente toca daqui a pouquinho o rádio e a televisão. Já já a gente toca as indicações musicais. Tem mais ouvinte chegando aqui, tem mais participação. Eu trago Presbítero Lourenço de Conceição da Feira. Alô, Presbítero Lourenço, a paz do Senhor, meu irmão.
2: Eu falei. Adição, irmão Zé Ferreira. Como vai, José, meu irmão? Eu sou. Para eu sentir saudade do senhor a comer o feijão do coroa, eu queria que o senhor entrasse no meio da nossa família, da minha família. Que Deus continue te abençoando, meu irmão. Edivano sempre manda um alô para o senhor. Um
0: abraço para ele também, viu?
2: Ali é o levita da igreja.
0: Deus abençoe,
2: meu irmão.
0: Pronto.
2: Eu falei, Nilde, é Gilvan.
0: Gilvan, pronto.
2: Ele e a mãezinha dele, que Deus abençoe.
0: Pronto, valeu, Presbítero Lourenço. Breve, se Deus permitir, a gente pode estar aí conhecendo o senhor e a sua família, abraçando todos vocês, tá bom? Pessoalmente, se Deus permitir, a gente breve pode se conhecer, tá bom? Forte abraço, Deus abençoe. Presbítero Lourenço de Conceição da Feira, irmã Graça.

0: também passa por aqui. A paz do Senhor Jesus Cristo, Bispo Antônio Ferreira, estou sintonizado na Rádio Vox. Boa noite, irmã Graça. A paz do Senhor, Deus abençoe. Forte abraço para a senhora, tá bom? Eu trago o Manuel do táxi. Alô, Manuel.
1: Boa noite, meu irmão Antônio Ferreira, a paz do Senhor. Deus abençoe grandemente a você e a toda a equipe da Rádio Vox, que traz os nossos lares, a palavra de Deus, é o culto dos nossos lares. Noite de paz, Deus abençoe. Estou passando abraçando o Valdir do táxi, Pedro do Alecrim, Pedro do Luiz, Lázaro, todos. Excelente noite de paz. Gostaria de ouvir, meu irmão. Abriu Segura, doutor Ivanildo de Paula.
0: Valeu, Manuel. Um abraço para o senhor, para toda a família, tá bom? Deus abençoe. Agora 10h16. Tijolinho por Tijolinho com Alex Soares.
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0: Agora 10h24, você está ouvindo o programa Noite de Paz aqui na Vox FM 105.9, a Rádio do Bem. Ótima noite para você ligadinho na nossa programação. Quero agradecer pelo carinho da sua audiência, você que nos ouve através do rádio, você que nos ouve também através da internet, você que nos ouve através do Radiosnet ou outro aplicativo de celular, onde você estiver aqui na Bahia, no Brasil ou em qualquer lugar do mundo ouvindo a gente. Ótima noite para você. Se é em qualquer lugar do mundo, qualquer lugar do planeta, você pode estar em outro horário também. Então pode ser boa tarde, também pode ser bom dia para você, mas uma excelente noite de paz para todos que estão na nossa sintonia. Para você também que está em viagem, obrigado pela carona, hein? Você que está voltando para casa ou indo para algum compromisso, viajando, pegando a estrada, né, para chegar um pouco mais cedo, tá bom? Ótima noite para você, ótima viagem para você. Obrigado pelo carinho da audiência, pela carona. E você pode participar através do nosso WhatsApp 75837060. Falo com o presbítero Luiz, da cidade de São Félix.
1: A paz do Senhor, meu irmão, presbítero... Presbítero Antônio Ferreira.
0: Rapaz do Senhor, meu irmão.
1: Mais e mais, em nome de Jesus, nosso irmão Manoel do Táxi, né? Aí, em Muritiba, é isso? A irmã Mara, a sua filha Manoel, né? Deus abençoe a todos, em nome de Jesus. Saudações é para minha família aqui, minha esposa Ana Luz, nossa filha Ana Luísa, aqui. Jó, também, que é a irmã da missionária Joelma, né? Também está ouvindo a programação, né? A todos um forte abraço. Uma boa noite para o pastor Raimundo Anivaldo, todos os irmãos aí, em nome de Jesus. Deus abençoe a todos em nome de Jesus.
0: Valeu pela participação, presbítero Luiz. Um forte abraço a todos os irmãos aí da Assembleia de Deus de São Félix. Não só a Assembleia de Deus, mas todos os irmãos em Cristo aí na cidade de São Félix. Todos são felistas. Um abraço para todos vocês. Deus abençoe. Um abraço aí no pastor Raimundo Anivaldo. Eu trago mais uma participação. Pronto, aqui é o Ney de Feliz Santana, mandando aqui boa noite. Pronto, já ouviu seu áudio, Ney? Já rodei o seu áudio. Tem mais mensagem aqui de Ney, né? Então vamos lá. Não, tá gravando, é? Pronto, valeu. Daqui a pouquinho eu trago a sua indicação, tá bom, Ney? Mais uma participação, quem passa por aqui é o Adailton, de Cruz das Almas.
2: Boa noite, seu Antônio Ferreira.
0: Boa noite, meu irmão.
2: Que é a Adailton Ramos de Cruz das Almas. E eu quero que você mande um abraço para o meu grande amigo, Agessandro Lima, aqui em
0: Pronto,
2: Cruz das Almas.
0: A Agessandro Lima, um abraço.
2: E Assis França, que eu admiro ele muito.
0: Pronto, e, coroa Assis França, favor, deve estar dormindo, viu?
2: Aí. Eu só quero adorar.
0: Valeu, Adailton, um abraço para você. Deus abençoe, uma boa noite de paz para você. Deus continue abençoando. Alô, Gilmar, está em São Félix, né? Ou está em Muritiba? Alô, Gilmar, boa noite! Que Deus em Cristo continue guardando e abençoando. Abençoando nós sempre. Beijos em José. E que tenhamos uma noite... uma noite doce de paz na presença do Senhor Jesus Cristo. Para meditação, para meditarmos, Salmo 133 e Salmo 122. Por favor, quero ouvir da Lete Hungria, Luiz de Carvalho, também Armando Filho, um abraço. Já manda aqui uma coleção, né? Uma coleção de sucessos, né, Gilmar? Valeu, na sequência a gente toca algumas canções, tá bom? Da sua solicitação aqui. Valeu, valeu, valeu. Péricles está no Alecrim. Tem áudio de Péricles?
3: Paz do Senhor, bebido Antônio Ferreira.
0: Paz do Senhor, meu irmão.
3: Eu estou vendo o programa A Noite de Paz.
0: Noite de Paz.
3: De segunda...
0: De segunda a sexta.
3: De segunda a sexta-feira.
0: De 10 à meia-noite. Isso mesmo.
3: 22 horas aqui. Rosário Hora.
0: Pronto. Né? Acertou, isso mesmo.
3: Do amigado, do meu irmão, né? E, eu digo, no lado do programa de nosso irmão, do lado do Guedes. E quero mandar para irmão Willa, né? Que manda um lote para...
0: Irmão Willa aí no lote, paraíso, um abraço, Willa.
3: Para Muda, Dene e...
0: Quem mais?
3: E a mim.
0: Pronto, todo mundo aí ligado na Vox.
3: Eu quero pedir, né, a questão para irmão Luia tomar um lote.
0: Pronto.
3: E para a sua mamãe.
0: Já mandou.
3: E vovó.
0: Pronto.
3: A Muda. Muda.
0: Valeu, valeu, valeu, Péricles aí no Alecrim, abraçando nosso irmão William no lote, abraçando todos os irmãos na cidade de Cachoeira. Valeu, Péricles, o Popular Coelho. Tem mais áudio aqui, tem quem tá passando por aqui, gente?
4: Oi, Antônio Ferreira,
0: é
4: boa
0: Ney.
4: Noite, sou Ney de Feira de Santana. Só dei uma passadinha ali, fui sair um pouco fora, você já tinha lido meu áudio e eu não vi. Então
0: pronto.
4: Manda mais um alô aí pra minha família, da comunidade
0: pronto.
4: Fazenda Amarela.
0: E já mandei, mando de novo.
4: Um louvor, por favor, de Rudney Ruab. Muito obrigado, Antônio Ferreira.
0: Deus valeu.
4: Pela sua audiência.
0: Valeu, Ney de Feira de Santana. Um abraço aí pra toda a sua família na Fazenda Amarela. Tem mais gente passando por aqui, a nossa irmã Jessé.
5: Boa noite a todos. O que eu realmente ganho, o coração de verdade, é o amor de Deus. É grata às pessoas com carinho e valorizar quem a gente ama. Que Deus abençoe cada lar de paz e força para todo mundo. Fique com Deus. Sou.
0: Pronto. Nossa irmã Jessé cortou o áudio. Pronto, valeu, irmã Jessé, um abraço, Deus abençoe, Deus continue abençoando, valeu, valeu, valeu. Parece que essa mensagem, ela apagou, não seria para esse grupo, não seria para o nosso programa, mas valeu pela mensagem, valeu, viu, Deus abençoe. Aí, nossos amados ouvintes participando através do nosso WhatsApp 75837060 6060. E a gente segue trazendo mais músicas. Vamos a uma indicação musical? Já tá tocando, é? Pronto, pulou aqui, eu não vi. Então, daqui a pouquinho eu trago o rádio e a televisão com o Rudney Ruab, que pulou aqui, né? E já tocou aqui de fundo, eu não percebi. É assim mesmo, ao vivo é assim mesmo. Então, vamos louvando com a harpa cristã? Na volta eu trago... É a mensagem da palavra de Deus. Daqui a pouquinho também tem um louvor que marcou a minha vida. Hoje eu vou inverter aqui, viu? Hoje eu vou trazer, sim, o Louvando com a Harpa Cristã. Há um canto novo.

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1: Agora 10h39, vamos à reflexão. Vamos refletir na palavra de Deus. Deus tem uma palavra para mim, Deus tem uma palavra para você. Deus tem uma palavra para todos nós. Hoje eu trago para a nossa reflexão o Evangelho escrito por Lucas, capítulo 19, a partir do versículo 1. Assim diz a palavra do Senhor: e tendo Jesus entrado em Jericó, ia passando. Eis que havia ali um homem chamado Zaqueu, e era este chefe dos publicanos, e era rico. E procurava ver quem era Jesus, e não podia por causa da multidão, pois era de pequena estatura. E correndo adiante, subiu a uma figueira brava para o ver, porque havia de passar por ali. E quando Jesus chegou àquele lugar, olhando para cima, viu-o e disse-lhe: Zaqueu, desce depressa, porque hoje me convém pousar em tua casa. E apressando-se, desceu e recebeu-o com júbilo. E, vendo todos isso, murmuravam, dizendo que entrara para ser hóspede de um homem pecador. E levantando-se Zaqueu, disse ao Senhor: Senhor, eis que eu dou aos pobres metade dos meus bens, e se em alguma coisa tenho defraudado alguém, o restituo quadruplicado. E disse-lhe Jesus: hoje veio salvação a esta casa, pois também este é filho de Abraão, porque o Filho do Homem veio buscar e salvar o que se havia perdido. Louvado seja o nome do Senhor para sempre. Queridos, nesse texto a gente tira algumas lições. A gente vê um homem buscando ver quem era Jesus. Essa história é muito conhecida. Essa história é muito conhecida, já foi tema de, e é tema de algumas canções também. Um homem chamado Zaqueu. Para quem vai buscar na história, Zaqueu era da linhagem judaica. Ele também era judeu, porém, nesse momento ele estava a serviço do governo romano. Zaqueu estava... Ele era chefe dos publicanos, como aqui diz o texto. Ele era rico, porque Zaqueu cobrava impostos. E subentende-se que ele cobrava de forma inadequada. Mas no coração dele, ele tinha sede de conhecer o Messias. No coração dele, ele sabia que o Messias viria. No coração dele... O coração dele almejava em conhecer Jesus quando ele ouviu falar que Jesus passaria por ali. E subentende-se também que ele não estava ali buscando conhecer Jesus apenas por curiosidade. Não. Porque se for assim, Jesus não pararia para salvá-lo. E o texto vai nos dizer que Zaqueu era rico, mas ele procurava ver quem era Jesus e não podia por causa da multidão. Então, Zaqueu, para conhecer Jesus, para chegar até Jesus, para chegar até o Salvador, Zaqueu tinha obstáculos, Zaqueu tinha barreiras, Zaqueu tinha dificuldades. E aqui fica um conselho para todos nós. Para que a gente alcance um objetivo, principalmente... O objetivo principal, que é receber a salvação, nós temos que enfrentar e não temer as barreiras, e não temer aos obstáculos que surgem, ou que surgirem, ou que existirem. A gente tem que vencer os obstáculos para alcançar esse objetivo. E para Zaqueu chegar até Jesus, ele teve que vencer algumas barreiras, ele teve que vencer alguns obstáculos. O primeiro deles era o status social. Tem gente que tem dificuldade de ser crente, de vir até Jesus, porque ele faz parte de uma posição social que, né, ele fica envergonhado, não sei porquê, né? O texto diz que Zaqueu era rico, ele era chefe de publicano. Então imagine um chefe de publicano e conhecer Jesus. Quem não lembra quando Nicodemos, por ser mestre, Nicodemos foi ter com Jesus à noite para que as pessoas não vissem ele. Zaqueu não, Zaqueu enfrentou e venceu as suas limitações. E Jesus conhece o nosso coração, a intenção do nosso coração. Zaqueu vence esse status social. Outro obstáculo que Zaqueu precisou vencer foi a limitação física. Ele era baixinho. Então, para ele ver quem era Jesus, ele tinha que subir numa árvore, porque a multidão cercava Jesus. Então, imagine. O texto diz que ele era de pequena estatura, então ele teve que vencer essa limitação. Talvez se fosse outro, ele dizia, não, eu sou pequeno, não vou conseguir chegar até ele, eu já desisto. Tem gente que desiste de primeira. Zaqueu não, Zaqueu, eu vou criar uma situação. Quem não lembra daqueles homens que levaram um homem paralítico para ser curado? Os quatro homens que levaram um homem paralítico para ser curado. Quando chegaram perto, havia multidão, havia a casa estava cheia, não tinha lugar para que aqueles homens levassem aquele homem para ser curado. Eles tiveram que ter uma ideia, tiveram que ter uma estratégia. Eles tiveram que pensar, raciocinar, usar o raciocínio lógico. E eles disseram, não, se não dá para ir pela porta, se não dá para ir pela janela, se não dá para ir pelo fundo, raciocinaram. Então vamos por cima. É mais trabalhoso, mas a gente vai conseguir. E aquele homem recebeu a cura por conta da insistência, da persistência e da inteligência daqueles homens. Então Zaqueu, ele sobe numa árvore vencendo a sua estatura física, vencendo a sua limitação física. Imagine um homem de um status social subir numa figueira brava. Diz o texto que ele correu, subiu numa figueira para ver que Jesus ia passar por ali. E quando Jesus chegou àquele lugar, olhando para cima, viu e disse, Zaqueu, desce depressa, porque hoje convém pousar em tua casa. Então observe, valeu a pena o esforço? Valeu a pena vencer tudo isso? Valeu a pena? Valeu. O reino dos céus é tomado à força. É necessário nos esforçarmos. Valeu a pena o esforço? E Jesus vai para a casa de Zaqueu. E diz o texto que ele apressando-se desceu e recebeu com alegria, com júbilo. E Zaqueu teve que vencer uma outra situação. Porque o texto diz no versículo 7, vendo todos isso, murmuravam, dizendo que entrara para ser hóspede pecador. Então Zaqueu teve que vencer também o preconceito, Zaqueu teve que vencer os julgamentos. Porque na visão humana, Zaqueu não prestava para ser salvo. Jesus não tinha que ir para a casa de Zaqueu, porque na visão humana, Zaqueu era pecador, de fato era, mas não a esse ponto. Porque não há pecador que não possa ser perdoado. E só é perdoado quem se arrepende. E Zaqueu tinha um coração quebrantado e já estava arrependido, porque Jesus conhece o som dos corações. Mas Zaqueu teve que vencer também o preconceito da sociedade. Ninguém queria saber de Zaqueu. Mas o julgamento humano é esse. Fez, aconteceu, fez, aconteceu, é errado, é pecador, tem que morrer, não presta para a salvação. É tanto que quando alguém se converte, tem sempre alguém dizendo, ah, fulano agora é crente, fez, aconteceu e tal, agora é crente. Eu sou mais crente do que ele. Pelo contrário, ele se arrependeu. Está recebendo a salvação. E aquele que se julga santo e bom, se não recebeu Jesus, por mais obra de bondade que tenha, não vai para o céu. Deixa eu te falar, só vai para o céu quem aceita Jesus, quem recebe Jesus em sua vida de verdade. Senão é inferno. Então Zaqueu teve que vencer também o preconceito e a murmuração. Zaqueu poderia ficar agora triste e não ir até Jesus. Mas ele vence. Quem não lembra do cego de Jericó? Que quando gritava, Jesus, filho de Davi, tem misericórdia de mim? A multidão murmurava, as pessoas que estavam ali diziam, cala-te, cego, não incomodes o mestre. Mas o cego não ouviu a voz daqueles que queriam paralisá-lo. O cego queria ouvir a voz de Jesus. O cego queria ver Jesus. Queria chegar até Jesus. E ele gritava mais alto ainda. Ei, você que está lutando para a salvação, você que está lutando para ser salvo, não deixe que ninguém te abata. Alguém talvez diga, ah não, mas ele é um viciado, mas ele é um beberrão, mas ela é isso, é aquilo, aquilo outro. A pessoa está lutando contra os seus vícios, contra o seu pecado para chegar até Jesus, e tem alguém que se acha santo dizendo, não, tu não presta para ser salvo. Mas deixa eu te falar uma coisa, você não ouviu isso de Jesus, você ouviu isso de alguém. E esse alguém está equivocado. Jesus quer te salvar. Vença essa barreira. Vença esse obstáculo e venha para Jesus. Versículo 8 diz assim, levantando-se Zaqueu disse, Senhor, Senhor, eis que dou aos pobres metade dos meus bens, e se alguma coisa tenho defraudado alguém, o restituo quadruplicado. Olha a conversão de Zaqueu. Zaqueu já estava com o coração quebrantado. Agora ele disse, se eu defraudei alguém, ele tinha consciência que cobradores de impostos cobrava mais mesmo. Disse, vou restituir quadruplicadamente. Zaqueu não ficou apegado aos bens materiais. Zaqueu não ficou apegado ao seu dinheiro. Se a gente for voltar um capítulo antes que esse, estamos no capítulo 19, se a gente for para o capítulo 18... A partir do versículo 18 até o 30, havia um jovem que queria ser salvo. Havia um jovem que ele queria receber a salvação. E ele pergunta a Jesus, Senhor, o que devo fazer para ser salvo? E quando Jesus disse, conheces os mandamentos, não matarás, não roubarás, não furtarás, não darás mau testemunho. Aquele jovem disse, Senhor, tudo isso eu sei. Jesus disse, olha, mas te falta uma coisa ainda. Pega os teus bens, vende e dá aos pobres, reparte entre os pobres. Diz o texto que aquele jovem se entristeceu e foi embora. Não quis receber a salvação. Teve apego aos seus bens materiais, que era o que lhe impedia de receber a salvação. Zaqueu foi diferente. Zaqueu, ao aceitar Jesus, ele disse, Senhor, o que eu defraudei alguém, eu vou restituir, eu vou dar metade dos meus bens aos pobres, se eu defraudei alguém, ainda vou restituir. Zaqueu entendia que o mais importante agora era a salvação. Versículo 9, Jesus disse-lhe, hoje veio salvação a esta casa, pois também este é filho de Abraão, porque o filho do homem veio buscar e salvar o que se havia perdido. Zaqueu, como eu falei no início, ele era da linhagem judaica, ele fazia parte do povo de Deus. Porém, Zaqueu agora, vamos usar o termo mais popular, Zaqueu estava desviado, Zaqueu não fazia mais parte, ou seja, Zaqueu agora estava fazendo parte, estava servindo ao governo romano, estava fazendo, estava cobrando impostos. Zaqueu era odiado pelo povo. Mas como Jesus veio para salvar e buscar os que se haviam perdido, como aquela ovelha que se perdeu, Jesus veio buscar Zaqueu. O filho do homem veio buscar e salvar o que se havia perdido. Então você, meu amigo, minha amiga, essa palavra agora é para você que ainda não professa a fé cristã, ou para você que está afastado dos caminhos do Senhor. Jesus veio buscar e salvar o que se havia perdido. Não importa se você está perdido, se você está num caminho errôneo, se você está destruindo a sua vida nos vícios, nas drogas, na bebedeira, na prostituição e tantas coisas mais, porque são vários tipos, não é só isso, mas tem muita coisa que se denomina pecado, na jogatina e tanta coisa mais. Mas se você está em caminhos que não está te levando a Deus, deixa eu te falar uma coisa, por mais que te julguem, por mais que alguém diga que você não presta, Jesus também morreu por você. Cada gota de sangue que Jesus derramou também foi pela sua vida. E Jesus quer te salvar, basta tão somente você reconhecê-lo como Senhor e Salvador da sua vida. Corra depressa como Zaqueu fez. Zaqueu desceu da árvore depressa, atendendo ao convite de Jesus. Então depressa, receba o convite de Jesus, corra o mais rápido possível, procure uma igreja mais perto da sua casa, procure a liderança dessa igreja, o pastor, alguém, um obreiro, diga: olha, eu quero aceitar Jesus, eu quero mudar de vida, até hoje eu tenho lutado e não tenho conseguido, mas me ajude, e alguém vai estender as suas mãos e vai te ajudar. Porque Jesus, o Filho do Homem, veio buscar e salvar o que se havia perdido. Essa foi a palavra que Deus colocou no meu coração. E agora nós vamos ao louvor que marcou a minha vida. Essa marcou a vida de muita gente, hein?
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0: Tá aí, Melissa, Agindo Deus, fechando mais uma hora de música no seu rádio. Eu vou a um rápido intervalo comercial, daqui a pouquinho eu volto, não desliga não, hein? Daqui a pouquinho a gente continua fazendo a festa aqui na Vox FM.
1: Hora certa.
0: Vox FM, 10h58.
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2: Agora 11h05, a gente continua interagindo, a gente continua trazendo mais músicas, a gente continua fazendo a festa no nosso Noite de Paz, aqui na Vox FM 105.9, a Rádio do Bem. Ótima noite para você na nossa sintonia, onde você estiver ouvindo a Vox, obrigado pelo carinho da sua audiência. E a gente continua fazendo a festa, a gente continua trazendo as participações também. Vamos trazendo mais ouvintes na abertura desse bloco. Daqui a pouquinho eu trago uma canção, mas vamos trazendo participações. Eu trago o Lênin de Conceição, do Jacuípe, tem mensagem. Oi, presbítero Antônio Ferreira. Sou ouvinte assídua do seu programa e da Rádio Vox 105.9, a Rádio do Bem. Eita, glória! Valeu, Lênin. Um abraço para a senhora, tá bom? Deus abençoe. Deus continue abençoando poderosamente. Nosso irmão Daniel também está ouvindo a gente lá em Oliveira dos Campinhos. Um abraço, Daniel. Deus continue te abençoando. Irmã Jessé mandou mensagem, então vamos lá. Alô, irmã Jessé.
3: Tem áudio. Graça e paz, irmão Antônio Ferreira. Quem mandou essa mensagem não foi irmã Jessé, não. Foi Alícia. Pronto. A neta dela, de 13 anos.
2: Pronto.
3: Que Deus abençoe a todos. E que a presença do Senhor venha a ser real nas nossas vidas.
2: Amém.
3: Irmã Jessé, de Conceição da Feira.
2: Valeu, irmã Jessé, um abraço, Deus abençoe. Deus continue abençoando, abraçando todos aí em Conceição da Feira. Alô, presbítero Edson Amorim, forte abraço, Deus abençoe. Lázaro também está ouvindo a gente, está em São Paulo.
4: Boa noite, Ferreira, que graça e a paz de nosso Senhor e Salvador Jesus
2: Amém,
4: Cristo.
2: Amém, meu querido.
4: Seja sempre contigo, querido, todos da Vox. A Vox é uma grande bênção em nosso lar. Eu gostaria de mandar um alô para todos os ouvintes que estão sintonizados. E para o irmão da lembrança, a sua esposa, irmã Tiane, mandei a paz da sua lembrança para ela.
2: Pronto, mano,
4: sim. Para você dar um beijo no pequeno, grande José, lembrança para sua mãe, dona Celina. Paz do Senhor, querido.
2: Valeu, Lázaro. Forte abraço, meu irmão. Deus continue te abençoando. Deus seja contigo aí em São Paulo. Tem mais gente chegando por aqui. Tem mais participações. Tem aqui a irmã Mira mandando aqui boa noite. Deus abençoe. A paz do Senhor. Valeu, valeu, valeu pelas participações. Deus abençoe, abençoe e abençoe. E a gente toca mais uma canção. Vamos de música. Música.

0: Vencer ou Vencer. Ótima noite para você na nossa sintonia. Você está na Vox FM. 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Você está ouvindo o programa
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0: Comigo mesmo até a meia-noite. Eu daqui, você daí. Juntos, adorando a Deus. Maravilha, gente. A gente continua trazendo mais mensagens, mais participações. Tem mais ouvintes chegando por aqui.
2: A paz do Senhor, irmão Antônio Ferreira.
0: A paz do Senhor, meu irmão.
2: Esse programa é uma bênção de Deus na minha vida. Escuto ele todos os dias. Quem está falando aqui é irmã Marina do SAMU, de Conceição da Feira. Quero mandar um alô para presbítero Edson Amorim e o presbítero Lourenço. Deus abençoe a todos.
0: Valeu pela participação, meu irmão. Um forte abraço. Deus continue te abençoando. Valeu, valeu, valeu. Ótima noite para você, ligadinho na Vox FM 105.9, a Rádio do Bem. Agora, 11h17. Mais uma indicação musical. Alô, Manuel do Táxi. Um abraço. Deus abençoe, meu irmão.

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1: Agora 11:26, vamos orar, vamos falar com Deus. Chegou aquele momento especial onde colocaremos diante de Deus as nossas causas, as nossas demandas. Vamos orar, falar com Deus. Soberano, querido e amado Deus, maravilhoso Pai, nós te louvamos nesta noite, bendizemos o teu nome, exaltamos o teu nome, Senhor, na beleza da tua santidade. Deus eterno, Deus santo, Deus bendito, Deus provedor, Deus misericordioso, Deus amoroso. Tu és aquele que tudo pode e que nenhum dos teus pensamentos pode ser impedidos. Deus querido e eterno, eu quero nesse momento, Senhor, te apresentar cada família que está nos ouvindo, cada pessoa que está orando conosco. Pai querido e amado, tu é Deus de resposta. Tu é Deus, meu Pai, que enxuga lágrimas. O Senhor é o Deus, meu Pai, que restitui. O Senhor é o Deus que fecha a cova. O Senhor é o Deus que repreende enfermidade. E nesta noite, ó Deus, eu quero te apresentar cada pessoa e as suas necessidades. Pai querido e amado, aquele que precisa de alegria, restitui a alegria desta pessoa que não sabe o que é sorrir. Pai querido e amado, eu quero te apresentar esse irmão, essa irmã, essa pessoa, ó Deus, que precisa de um socorro, como diz a tua palavra, que o Senhor é refúgio, fortaleza e socorro bem presente, socorro imediato na hora da angústia, na hora da aflição. Visita essa pessoa que está angustiada, que está aflita e que precisa, Senhor, do teu socorro nesse momento. Pai querido e amado, eu quero, Senhor, te apresentar esta pessoa que está com dificuldades em dormir, ó Deus, pois os problemas, as aflições, ou mesmo, Senhor, a ansiedade tem lhe tirado o sono. Pai querido e amado, nós ministramos saúde a essa pessoa agora. Dá sono devido. Pai querido, em nome de Jesus. Pai querido e eterno, quantos testemunhos já foram contados aqui, ó Deus? Quantos testemunhos já foram contados, Senhor? Quando na madrugada nós estávamos apresentando, Senhor, aquela programação. Quantas pessoas curadas, ó Senhor, de insônia, curadas de depressão. E eu sei, meu Pai, que o Senhor está visitando quartos agora, visitando pessoas em seu quarto agora. Deus querido e amado, eu quero te pedir, Senhor, visita esta pessoa agora. Deus, aonde estiver, Senhor, uma opressão maligna, onde estiver, Senhor, um demônio tentando atormentar ou acorrentar ou aprisionar pessoas, meu Pai, nós damos ordem agora no nome de Jesus. No nome de Jesus, toda a opressão. No nome de Jesus, toda a depressão. No nome de Jesus, todo o demônio que tenta acorrentar e amarrar a vida desta pessoa. Nós, em nome de Jesus, te expulsamos agora. Nós damos ordem agora, em nome de Jesus, deixe essa pessoa. Nós damos ordem a toda a enfermidade que tem atormentado vidas. Enfermidade bate em retirada agora. Pelo poder do nome de Jesus. Pelo poder do nome de Jesus. Pai querido e eterno, vai cortando agora todo o laço de morte. Em nome de Jesus. Deus, em nome de Jesus. Visita essa pessoa agora, Pai, que está tentando, está pensando em tirar sua própria vida. Deus, em nome de Jesus. Eu quero te pedir agora, Jesus. Quero te pedir agora, repreenda todo espírito de morte, repreenda, Senhor, toda ação demoníaca, repreenda toda ação maligna, pelo poder do nome e do sangue de Jesus. Ah, Pai amado, eu quero te pedir nesse momento, o Senhor que convence o homem do pecado, da justiça e do juízo, visita essa pessoa que foi ferida ou magoada. Ó Deus, e que tem dificuldades de vir à Tua casa, de ir à Tua casa, de Te receber como Salvador. Precisa essa pessoa que recebeu uma palavra de forma inadequada. Ah, Senhor amado, e criou resistência. Até tem o desejo de buscar a Tua presença, mas criou resistência, Pai. Vai limpando o coração, tirando toda a raiz de amargura, em nome de Jesus, Pai querido e amado. E quero Te apresentar, ó Deus, essa pessoa, meu Pai, que está orando, que está clamando e está dizendo: Senhor, quanto tempo, Pai, eu tenho orado e não tenho recebido resposta. Ah, Senhor, quantas pessoas pensam até em desistir de orar por uma causa específica, mas o Senhor é o Deus de resposta. A Tua palavra nos diz que o Senhor, que o tempo para o Senhor, que 1000 anos é como um dia como 1000 anos. O tempo é Teu, a obra é Tua, Pai querido e amado. Mas responde, Senhor, a esta pessoa agora e dá vitória para a glória do Teu nome. Ô Pai querido, eterno e amado, continua conosco. Continua abençoando o Teu povo, a Tua obra, a Tua igreja. Pai querido, e como sempre tenho feito aqui, oro pelo nosso país, estende as Tuas mãos sobre a nação brasileira. Ah, Senhor, estende as Tuas mãos sobre esta nação. Pai querido e amado, ouve a oração dos Teus servos nesta nação. Ouve a oração da Tua igreja nesta nação. Pai querido e amado, o Senhor tem poupado esta nação por conta dos fiéis, dos poucos fiéis. Mas Deus, guarda o nosso Brasil. Livra o nosso Brasil de planos terríveis. Tu és Deus. Guarda o nosso Brasil de uma extremidade à outra e dá vitória àqueles que clamam. Dá vitória a esta nação, em nome de Jesus. Continua conosco, dá-lhes uma noite de paz na Tua presença, em nome de Jesus. Amém, amém, amém. Graças a Deus. Agora 11h34, nós vamos dar sequência trazendo participações. Daqui a pouquinho tem a palavra pastoral com o pastor Valdomiro Pereira da Silva, mas antes, vamos trazendo aqui as participações, as últimas participações de hoje, através do nosso WhatsApp 75837060660. Deixa eu abraçar aqui a missionária Nildes, aí, Encarnação de Salinas. Um abraço, missionária Nildes, e toda a sua família. Um abraço, missionária Nildes, irmão Augusto, Carla, sua filha e toda a família. Deus abençoe. Eu trago aqui mais uma participação. Irmã Noélia está em Conceição da Feira. Alô, irmã Noélia. Paz do Senhor.
2: Boa noite, meu irmão.
1: Boa noite.
2: Boa noite, Antônio Ferreira. Eu sou Noélia daqui de Conceição da Feira.
1: Valeu, Noélia, pela participação. Que Deus te abençoe. Alô, Rivaldo Silva. Grande locutor e apresentador.
3: Amigo locutor, Antônio Ferreira. Paz do Senhor Jesus.

0: traga aí, por favor, a música ao Amigo Distante com a Cristina Mel e ofereço para todos os amigos. Rivaldo Silva, direto de Juazeiro, Bahia, para a Rádio Vox FM 105,9, a Rádio BR.
1: Bom, valeu, Rivaldo Silva. O senhor pediu e vai ouvir Cristina Mel ao Amigo Distante. Se ele chegar perto. Agora 11h36.

paz de nosso Senhor e Salvador Jesus Cristo. Meus irmãos e meus amigos, a Bíblia Sagrada nos mostra sinais da volta de Jesus Cristo, ou da proximidade da volta de Jesus Cristo. A Bíblia nos mostra que nos últimos dias estaria acontecendo reino contra reino, guerras, reino contra reino, nação contra nação, pai contra filho, filho contra pai, irmão contra irmão. E outros sinais que estariam acontecendo quando estivesse se aproximando a volta gloriosa de Jesus Cristo. E aí, meus amados irmãos e meus amados amigos, é importante que a gente esteja observando esses fatos, para que a gente também não entre nesta situação de guerra, porque, com certeza, aquele que estiver guerreando, irmão contra irmão, nação contra nação, reino contra reino, vai ter dificuldade de ter um encontro com Cristo no céu. E aquele que anda com Deus ou que serve a Deus, a Bíblia Sagrada também nos ensina seguir a paz com todos e a santificação. Quando nós nos preocupamos com a paz entre irmãos, com a paz entre familiares, com a paz entre colegas de trabalho, com certeza nós estamos andando na direção de Deus. E o que a gente inclusive observa, meus amados irmãos e meus amados amigos, nesses dias, é que está acontecendo justamente uma guerra entre irmãos. Olha, observe o seguinte, o grande sinal da volta de Jesus Cristo. A Bíblia nos mostra também que a entrada do céu, ou a porta do céu, ela é apertada. Como é que alguém está na terra dizendo que está servindo a Deus, está odiando o seu irmão? Como é que alguém que está na terra dizendo que está servindo a Deus, está em guerra com o seu irmão? Mas pastor, fulano ou fulana, ele está sempre trazendo dificuldade para mim, não dá para suportar. Olha, a Bíblia Sagrada também mostra que a gente não pode pagar o mal com o mal, mas pagar o mal com o bem. É claro que a Bíblia também nos ensina, ao observar alguém desordenado, se o teu irmão anda desordenado, se afaste dele. É assim que a Bíblia Sagrada nos mostra, mas você não pode odiar. Você não pode estar guerreando contra o seu irmão. A Bíblia nos mostra que a nossa guerra é contra o inimigo das nossas almas, que está aí matando, destruindo as pessoas, mas Jesus Cristo, ele está conosco e Jesus Cristo está dando vida e vida com abundância. O escritor de Provérbios, no capítulo 20, eu vou ler o versículo 20 do capítulo 26. Capítulo 26 e o versículo 20 e o 24 está escrito assim: sem lenha o fogo se apagará, e não havendo maldizente, cessará a contenda. Aquele que aborrece, dissimula com seus lábios, mas no seu interior encobre o engano. E aí, meus amados irmãos, nós precisamos também, a cada momento, estar pedindo sabedoria a Deus para observar alguns fatos que acontece no nosso meio, que, infelizmente, muita gente não tem conseguido observar e termina, às vezes, fracassando. Porque, às vezes, você confia tanto em alguém e este alguém está trabalhando de forma que nos diz a própria Bíblia Sagrada, dissimulando contendas, criando dificuldade para você. E se você não estiver buscando a Deus e não estiver na direção de Deus, você pode se decepcionar. Nós precisamos estar cheio do fogo celestial, cheio do poder de Deus, não é? A Bíblia nos mostra que sem lenha o fogo se apaga.
O que quer dizer? Se você não está andando com Deus espiritualmente debaixo do poder de Deus, você está correndo o risco de espiritualmente morrer. E aí, se espiritualmente você morre, você vai fracassar. E aí, infelizmente, muita gente está fracassando por causa de contendas, por causa de inveja. E o versículo 24 diz, olha, aquele que aborrece dissimula com os seus lábios. Meu irmão e minha irmã, é preciso ter muito cuidado. Porque às vezes alguém aparece na sua presença e até demonstra choro, como se estivesse tendo dó de você, como se estivesse demonstrando um sentimento por você. Vamos lembrar do caso de Jesus Cristo, que Judas chegou, olha como foi que Judas traiu a Jesus. Judas traiu a Jesus com um beijo. Então a gente precisa ter muito cuidado, pedir sabedoria a Deus para descobrirmos aqueles que andam de forma dissimulada perto da gente, tentando atrapalhar a nossa caminhada com Deus. E aquelas pessoas, nos diz a Bíblia, aquele que aborrece, dissimula com os seus lábios, mas no seu interior encobre o engano. Quantas pessoas, nos nossos dias, em todos os lugares, eles estão vivendo uma vida dissimulada. E aí a gente encontra justamente guerras, confusões, em virtude de ter essas pessoas em todos os meios. E na igreja, infelizmente, não é diferente. Nós falamos de Judas na época de Jesus Cristo, porque não lembrar do anjo que estava no céu e que também dissimulado tentou fazer o trono dele acima do trono de Deus. Meus amados irmãos e meus amados amigos, Jesus Cristo está voltando. E a gente precisa estar de olho nos sinais da volta de Jesus Cristo. A própria palavra de Deus também nos mostra que a iniquidade ela vai se multiplicando. Com a iniquidade se multiplicando, você vai encontrar pessoas dissimuladas, você vai encontrar pessoas envolvidas em contendas, você vai encontrar pessoas guerreando, porque a iniquidade se multiplicou e o amor tem se esfriado. Mas lembre, você tem um compromisso com Deus, você tem um compromisso com você mesmo para ir morar no céu. E Paulo disse a Timóteo, Timóteo, tenha cuidado de ti mesmo e da doutrina. Tenha cuidado, Timóteo, de ti mesmo e da doutrina. Meu irmão, tenha cuidado de você mesmo. Tenha cuidado da igreja de Deus. Tenha cuidado da sua família, para que você alcance a salvação. E aqueles que estão perto de você, te ouvindo, também alcance a salvação. Vamos orar. Poderoso Deus, Pai que estás nos céus, eu te agradeço, meu Deus, por esse momento. Pai Celestial, momento difícil que o ser humano está vivendo na terra. Pai, as guerras têm se multiplicado entre as famílias, entre nações. Pai Celestial, e infelizmente às vezes até em igrejas. Meu Senhor, nos ajude, nos dê sabedoria, nos ensina a estar mais perto de Ti, nos ensina, Senhor, a amar mais a Ti, Deus eterno, Deus poderoso, e também amar o próximo. Pai Celestial, continue conosco, nos ajudando em tudo, pelo poder do Teu nome. Amém.

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1: Agora 11h50, você ouviu o pastor Valdomiro Pereira da Silva com a palavra pastoral. Agora vamos com mais uma canção, a voz de Valquíria Nunes, Orando.
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Tá aí, Valquíria Nunes, orando, fechando mais uma hora de música aqui na Vox FM 105.9, a Rádio do Bem. Vou ficando por aqui e volto amanhã a partir das 10 da noite com mais um Noite de Paz, se o nosso bom Deus assim nos permitir. Ótimo finalzinho de noite pra você, um novo dia que está chegando aí, Deus abençoe. Tchau, tchau, gente!

0: Hora Certa.
1: Agora 11h55.
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0: Meia-noite e 20.
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0: Obrigado, filha. Coisa linda. Deus abençoe. Obrigado, maestro.
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2: Meia-noite e 35.

0: meia-noite 51.
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1: Uma hora.

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1: 1:14.
2: Nós estamos aqui, Deus, para te dizer que nós permanecemos de pé. Nós permanecemos firmes. Ah, querido, olha para quem está do teu lado e diga assim para ele: nós estamos de pé.

0: Bendito seja o nome do Senhor.
1: Santo Espírito és. Vem inundar e fazer em nós aquilo que somente o Senhor pode e sabe fazer.

Se isso é sincero, cante com toda a liberdade. É a esse lugar que você se refere. Esse lugar, ele não habita em templos feitos por mãos de homens. A tua vida é a habitação favorita do Senhor nosso Deus. Apenas se você puder e quiser fazer isso, levante suas mãos aos céus, em rendição, em adoração, e cante mais uma vez.

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4: Vamos ler a palavra de Deus no livro de São João, no capítulo de número 11, começando no versículo 23. Está escrito assim: disse-lhe Jesus: teu irmão há de ressuscitar. Disse-lhe Marta: eu sei que há de ressuscitar na ressurreição do último dia. Disse-lhe Jesus: eu sou a ressurreição e a vida. Quem crê em mim, ainda que esteja morto, viverá. E todo aquele que vive e crê em mim, nunca morrerá. Crês tu isso? Meus amados irmãos e meus amados amigos, cada dia que passa, eu me alegro mais na presença de Jesus Cristo. Infelizmente, tem muita gente que até lê a Bíblia, ou está sempre ouvindo falar do poder de Deus, da bondade de Deus, mas não consegue desfrutar desse poder e da bondade de Deus. Se todos os homens conseguissem entender o poder de Deus, o projeto de Deus e a vontade de Deus, estaria com certeza adorando a Deus de dia e de noite. Lembrando sempre que a maior necessidade do homem é alcançar o perdão dos pecados para ir morar no céu com Jesus Cristo. É ter a certeza de salvação. Mas, meus amados irmãos e meus amados amigos, se nós olharmos para todas as coisas que existem na Terra, a gente vai ver o poder de Deus, como ele se manifesta para abençoar o ser humano. A chuva que cai na terra, o sol, o ar, todas as coisas boas para o ser humano, que foram projetadas por Deus, como é importante. E olhando para a história da humanidade, a gente vai ver que desde o princípio também, o homem se afastou da presença de Deus. Mas mesmo assim, Deus não abandonou o homem. Deus permanece abençoando o homem. É claro, a própria Bíblia registra que Deus ama o homem, mas ele aborrece o pecado. Ele aborrece o pecado e ama o pecador. E por esse grande amor de Deus para com a humanidade, é que nós somos abençoados. E a maior alegria que temos é que um dia nós vamos morar no céu com o Senhor. Temos a convicção de que esta vida que estamos vivendo, ela passa rápido. É interessante. A gente, em vez em quando, escuta alguém falando sobre a morte de alguém, na rádio, na televisão, e geralmente se fala a idade daqueles que morreram. Uma criança de alguns meses, criança de ano, pessoas que já viveram 90 anos ou quase 100 anos, ou até mais de 100 anos. Mas o certo é que mesmo que as pessoas não queiram morrer, todos nós temos convicção de que esse momento vai chegar. Para mim, vai chegar para você, vai chegar para todos os homens. Mas tudo isso também já foi anunciado pelo próprio Deus desde o princípio. quando Deus disse ao homem que no dia que ele comesse da árvore da ciência do bem e do mal, morreria ou viria morte sobre a humanidade. E todos eles, então, terão que passar por esse momento. E eu gosto sempre de lembrar que aqueles que estiverem servindo a Deus no dia da volta de Jesus Cristo não vão experimentar a morte. Mas, meu irmão e minha irmã, eu falei da minha alegria em servir a Deus e agora quero mostrar a minha alegria em servir a Deus relatando um pouco dos versículos que lemos. Jesus Cristo esteve aqui na terra porque também o próprio Deus prometeu que Jesus Cristo viria para resgatar o homem, para salvar o homem. E Jesus Cristo veio quando Deus olha dos céus à terra e não viu sequer um justo, todos tinham pecado, todos tinham se afastado de Deus. Deus enviou o seu Filho amado Jesus Cristo a esta terra. E ele veio, nasceu por obra e graça do Espírito Santo, através também de Maria, claro. E durante o período em que esteve aqui na terra, ele ensinou os homens a se afastar do pecado, a andar com Deus e, durante o seu ministério, além de anunciar a necessidade do arrependimento, ele operou muitas maravilhas. E em um determinado momento, um dos seus amigos morreu. Este amigo, por nome Lázaro. E Jesus Cristo, ao tomar conhecimento da enfermidade de Lázaro, de acordo à própria Bíblia Sagrada, Jesus Cristo continua uma caminhada e só depois de 4 dias que Lázaro tinha morrido é que Jesus Cristo chega na casa do seu amigo Lázaro. Olha, para as irmãs de Lázaro, inclusive uma delas que conversou com Jesus, ela demonstrou, eu diria até que uma decepção, pois Jesus não ter voltado logo ou ter vindo logo visitar o seu amigo. Ela declara: se o senhor tivesse aqui, meu irmão não teria morrido. O que é que ela estava então dizendo para Jesus? Jesus, por que o senhor não veio logo? Quando nós mandamos avisar, quando o senhor teve conhecimento da morte do nosso irmão, o senhor não veio. Se o senhor tivesse aqui, ele não teria morrido. E aí eu falei da minha grande alegria em servir a Deus, é porque o meu Deus, o seu Deus, meu irmão e minha irmã, não é limitado. O nosso Deus, ele é poderoso. E todo poder está nas mãos dele. Ele controla todas as coisas. E aí alguém poderia me perguntar: mas pastor, e por que então tanto mal na terra, se Deus controla todas as coisas? É bom lembrar que o mal é uma escolha do próprio homem. O homem escolheu o mal. Deus não quer que o homem pratique o mal, que o homem mate outro, que o homem vá para a prostituição para pegar determinados males ou enfermidades. Deus quer que o homem viva bem. Mas o homem, infelizmente, escolhe o mal. Mas quando Jesus Cristo chega na casa de Lázaro e que a sua irmã questiona sobre a presença de Jesus Cristo ali, naquele lugar, e que Lázaro tinha morrido, mas que se Jesus estivesse presente, não teria acontecido a sua morte. E aí Jesus Cristo, então, passa a falar com a irmã de Lázaro, dizendo o seguinte: Lázaro, o nosso amigo, ele dorme. Quando ele disse aos seus discípulos que estaria visitando o Lázaro, ele falou que Lázaro estava dormindo. Mas quando ele chega na casa de Lázaro, a irmã disse: Jesus, se o senhor tivesse aqui, o meu irmão não teria morrido, ou Lázaro não teria morrido. E Jesus lhe diz: o seu irmão vai ressuscitar. Ele vai ressuscitar. Mas, meus amados irmãos e meus amados amigos, Marta e Maria, a sua própria irmã, já conheciam a orientação ou o ensino da ressurreição. E Marta diz a Jesus: eu sei que há de ressuscitar na ressurreição do último dia. Olha, nós falamos que Jesus Cristo, ao tomar conhecimento da enfermidade de Lázaro, não foi logo à casa de Lázaro para visitá-lo. Quando ele decide ir à casa de Lázaro, ele diz aos seus seguidores que Lázaro estava dormindo, tinha dormido. Lázaro, Jesus Cristo, quando fala de Lázaro dormindo, Jesus fala da própria morte. Lázaro teria morrido. E Jesus Cristo agora fala da ressurreição e Marta diz que sim, que ele ressuscitaria no último dia. Mas Jesus olha para Marta e diz: eu sou a ressurreição e a vida. Quem crê em mim, ainda que esteja morto, viverá. Meus amados irmãos e meus amados amigos, este Jesus que nós estamos aqui falando é o mesmo, ele não mudou. Ele ressuscitou a Lázaro e ele sim hoje também tem poder para ressuscitar. Ele é o Senhor Todo-Poderoso, ele tudo pode e nós cremos no poder do Senhor. Mas o mais importante é que mesmo que alguém morra e seja sepultado, o que importa é que um dia ele vai ressuscitar para ir morar no céu com Jesus Cristo, se ele está fazendo a vontade de Deus, se ele está sendo fiel a Deus. E aí, nós que estamos nesses dias esperando a volta gloriosa de Jesus Cristo, precisamos ter também essa convicção de que ele é a ressurreição e a vida. E quem crer nele, ainda que esteja morto, viverá. Mas o Senhor ainda

0: Aquele que vive e crer nele nunca morrerá. Meu amigo e meu irmão, olha, todo homem tem que lutar para se ver livre da morte eterna, da condenação eterna. E eu falei no início desta fala, ou desta mensagem, que a maior preocupação do homem deve ser com a salvação, com a morada no céu. E aquele que confia no Senhor, aquele que crê nele, aquele que vive para ele, não morre, ele vai permanecer vivo. Vivo espiritualmente, vivo adorando a Deus, vivo servindo a Deus, porque a morte para o salvo não é o fim. Como é claro também, não é o fim a morte para o pecador. Existe tão somente uma diferença. Aquele que morre pecando vai sofrer eternamente. Aquele que morre servindo a Deus vai viver feliz eternamente. Por quê? Nós vamos deixar essa terra para ir morar no céu com o nosso Senhor e Salvador Jesus Cristo. Então, meu amado irmão e meu amado amigo, é preciso continuar crendo que o Jesus Cristo que ressuscitou Lázaro, o Jesus Cristo que também foi morto, crucificaram, e ao terceiro dia ressuscitou, e está vivo e vivo para sempre. Este mesmo Jesus é o dono da nossa vida. Se morrermos antes da volta de Jesus, com certeza iremos ressuscitar para morar eternamente com ele. Se no dia da volta dele estivermos vivos e fiéis a ele, vamos ser transformados e vamos morar no céu também com ele para sempre. Aquele que anda com Jesus, aquele que aceitou a Jesus como Salvador, é preciso crer. E se você crer, meu irmão e minha irmã, você vai permanecer fiel ao Senhor. E você, meu amigo ou minha amiga, se crer também nesta palavra, você vai aceitar a Jesus Cristo como Salvador. Você vai frequentar uma igreja, você vai ler a Bíblia e vai permanecer sendo fiel ao nosso Deus. E aí, então, a razão da minha grande alegria em servir a este Deus. Volto a lembrar. Jesus ressuscitou Lázaro. Jesus também foi crucificado e ressuscitou ao terceiro dia. E aquele que permanece crendo em Jesus Cristo vai viver eternamente no céu com o Senhor. Foi para isso que ele veio a esta terra, foi para perdoar os meus pecados e também perdoar os teus pecados. Amém? Vamos orar. Maravilhoso Deus Pai que estás nos céus, eu te agradeço pela tua palavra. E te peço, Senhor, que a tua palavra penetre na vida de cada pessoa. Aqueles que ainda não te conhecem como Salvador, que possam reconhecer que são pecadores e que precisam do teu perdão. Aqueles que já te aceitaram como Salvador, que permaneçam fiéis te servindo, com a certeza de que um dia iremos morar no céu contigo. Aqueles que já dormem no Senhor irão ressuscitar. Aqueles que estiverem vivos no dia do arrebatamento vão ser transformados e vão morar no céu contigo. Ó Deus eterno, Deus maravilhoso, nós aguardamos esse momento especial de deixarmos essa terra e morarmos contigo para sempre. Pai Celestial, visite também aqueles que se encontram enfermos e com o teu poder, Senhor, repreenda toda a enfermidade. Te peço também por aqueles que estão enfrentando dificuldades na família. Tu és o príncipe da paz. Visite a cada lar e que a tua bênção, Senhor, permaneça em cada casa. É o que eu te peço e te agradeço.
1: Amém. Momento de reflexão com o pastor Valdomiro Pereira. 2:17.

Assim te diz o Senhor: não temas, porque eu sou contigo. Não te assombres, porque eu sou contigo.

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1: Três horas,

Então quero chamar para vocês para cantar comigo essa música, que é linda. Foi a primeira música assim que fez sucesso, né? Robinson Monteiro!

0: abençoe.
1: Amém.
2: 3:47.

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1: 4:24.

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0: Bíblia é um grande mistério que não se pode explicar.
1: Mas com a ajuda do Espírito Santo podemos interpretar.
0: Conta histórias verdadeiras, milagres realizados.
1: Escrita por grandes homens que por Deus foram inspirados.
0: E a sua autoria? Foi de médico, pescador?
1: Foi de funcionário público, copeiro, governador?
0: Até construtor de tenda da obra participou.
1: A Bíblia é um livro sagrado difícil de acreditar.
0: Um peixe engolindo um homem que foi lançado no mar.
1: E o outro andando sobre as águas e uma jumenta a falar.
0: Namã deu 7 mergulhos no Jordão para ser curado.
1: Josué deu 7 voltas e o muro foi derrubado.
0: 7 trombetas tocavam, 7 anciões gritavam como Deus tinha falado.
1: Eram 7 sacerdotes levando 7 buzinas.
0: Rodearam 7 vezes a muralha na esquina.
1: Na 7ª o muro caiu, todo o povo de Deus viu dessa cidade a ruína.
0: As 7 igrejas da Ásia, 7 cartas receberam.
1: As que estavam fracassadas certamente reviveu.
0: Aí 7 estrelas brilhavam, ouvi uma voz que soava dos 7 espíritos de Deus.
1: Havia 7 animais,
0: 7 espíritos,
1: 7 montes,
0: 7 selos,
1: 7 olhos
0: virados para o horizonte. Tinha 7 candeeiros
1: e 7 estrelas brilhantes, 7 olhos, 7 montes, 7 pontos horizontais, 7 igrejas, 7 anjos, 7 trombetas reais, 7 taças, 7 montes sobre 7 castiçais.
0: Dos 7 anjos com 7 taças na mão falou comigo dizendo:
1: vou te mostrar uma visão, a esposa do cordeiro será levada primeiro para morar lá em Sião.
0: Vamos terminar esses versos
1: pedindo sua oração.
0: Medite bem nessa história, alimente o coração. Palavra da Bíblia Sagrada, fruto da inspiração.

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6 horas na Bahia. Bom dia, bom dia, bom dia, Bahia, bom dia, Brasil. Bom dia, estamos chegando com o seu jornal, a primeira edição do jornalismo da Vox. 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Presidência, Pastor Valdomiro Pereira da Silva, presidente da Convenção Estadual das Assembleias de Deus. Bom dia. Direção Vox, Pastor Arilson Santos, eu, Eduardo Guedes, estou aqui. Às 6h20, Reginaldo Nascimento chega. Às 6h30, o povo tem vez e voz. Hoje tem visita ilustre no programa. Quinta-feira, 20 de agosto de 2026. O Bom Dia Especial hoje vai para Evandro Mota, Muritiba. Alô, seu Evandro, meu amigo, desportista, artilheiro de futebol e muito mais, né? Maridão da Progerlene, bom dia. Bom dia, seu Papai Noel. Aí é o vô de João Vitor, pai da Promere, pai do André, do Cláudio, Anderson, a turma boa aí. Deus abençoe vocês. Bom dia, bom dia, bom dia. Excelente dia. E vamos que vamos. Seis e um na Bahia, vamos conferir as principais notícias. Notícias nacionais, um ônibus atingiu a asa de um avião da Gol em embarque no aeroporto de Guarulhos, em São Paulo. Aí você vê a manchete, batida de um ônibus com um avião. Acontece. Batida de um ônibus com um avião. O ônibus que carrega aquele pessoal no aeroporto bateu na asa do avião. É a batida de um ônibus com um avião. No aeroporto de Guarulhos. No pátio remoto. Um terço dos candidatos a deputado federal, deputado estadual, senador, presidente e governadores, um terço de todos eles, diz que não tem nada a declarar, nem casa, nem um terreno, nem nada. Você acredita? Não tem nada, sem lenço e sem documento. Enquanto do outro lado da tabela tem os milionários.

0: Flamengo vence o Cruzeiro por 2-1 pela Libertadores e está entre os oito. Já temos três brasileiros entre os oito, viu? Três brasileiros entre os oito. Passou o Fluminense nos pênaltis anteontem, né? Passou o Palmeiras ontem, deu 1-0 fora de casa, lá no Cerro Porteño. E o Flamengo deu 2-1 no Cruzeiro no Maracanã. Maracanã lotado, rapaz. Daqui a pouco eu tenho que tocar o hino do Flamengo, porque eu prometi a um torcedor que se o Flamengo passasse, eu tocaria um trecho do hino do Flamengo. Top 10, vamos ao top 10. Bom dia para Zé Domingos, o Domingos do Incruso. Foi o primeiro hoje, viu? O segundo foi Adriano Rivera, o terceiro foi Fernando de Crispim. Guedes mandou uma mensagem aqui que eu estava dormindo nessa hora já, Guedes. Ei, Guedes, bom dia, Guedes. Ele mandou aqui, rapaz, que Pedro é esse? Eu não vi essa hora que Pedro falhou, não, rapaz. 6:04, quando dá 22, meu irmão, já foi, a poltrona vira uma boa cama. Às vezes você vai logo pro quarto, né? E tem dia que você é roubado pelo sono. Aí quando você acorda, você nem sabe aonde tá e nem que horas são. É assim mesmo. Albérico do Bom Sucesso, bom dia, bom dia, bom dia. Pardal, bom dia. Louro do Gravatá, bom dia. Gegel da Miudinha. Chico Transa, bom dia, Cachoeira, bom dia, Dinalva Matos, bom dia com Jesus. Cadê o zap da Vox? Cadê o WhatsApp da Vox? 759-8370-6060. Luciene, Travessa Padre Piazza, Eduardo, estou longe, mas estou ouvindo o programa. Francisco, bom dia. Sérgio de Cachoeira, bom dia. Eduardo e bom dia. Reginaldo, Deus abençoe. Daniel Oliveira dos Campinhos, Luciene do Padre Piazza. Estou longe, mas estou na sintonia. Mando um alô para Baiuca, João e Cristina Gari. Todos sintonizados, bom dia. Ailton Santo Antônio de Jesus, Maria de Feira de Santana, Baiaco Cruz das Almas, Lula Pintor, Valdo Portão, Rosa de São Miguel das Matas, Lenito do Quebra-Queixo, Ednalva Matos é Cachoeira, Ivan dos Santos, bom dia, Lindaura, bom dia, Lindaura, ouvindo o nosso programa. Lindaura chega cedo agora.
1: Graças e paz, Eduardo.
0: Bom dia, Lindaura.
1: Reginaldo Nascimento, a todos os nossos ouvintes, particularmente para o nosso querido Evandro Mota.
0: Opa, bom dia, Evandro Mota. Essa foi de ontem, viu? Bom dia, Papito. Bom dia, Paulo Souza, Paulo Chapa. Bom dia, Papito. Quem é Papito, rapaz? Hélio Sátiro Dias, Valdo Cachoeira, Valdo Santo Estevão, Helena do 135. Isso é São Félix, viu? Deus abençoe. Hoje meus parabéns vai para minha filha Débora, está fazendo aniversário hoje. Deus abençoe com vida, saúde e sabedoria. Parabéns, Débora, chuva de bênçãos. Ela está ouvindo aqui, ouvindo a rádio. Opa! É a mamãe coruja Helena parabenizando Débora, São Félix. O bolo hoje é por conta de Helena. Bom dia.
2: Parabéns para você.
0: Radialista Gaguinho, ouvindo na estrada, viu? E mandou o vídeo, viu? Gaguinho mandou o vídeo. Bom dia, indo para Salvador com o Emanuel, motorista da Prefeitura de Mangabeira, ligado no programa. Valeu, Emanuel, valeu, Gaguinho. Bom dia, Mery. Eduardo de Muritiba, bom dia. Aí que é xará. 6:07, Manuel do Táxi, Maria Salles, Lil do Churrasquinho, Tacilda, povo abençoado. 6:08, vem pra cá, fica aqui ouvindo a gente. Fica aqui ouvindo a gente, a surpresa de hoje. Hoje tem celebridade no programa, senta aí, fica aí. fica aí, meu amigo, 6h08, daqui a pouquinho vocês vão ouvir aí um bom dia especial de um ouvinte especial, de uma pessoa especial. A última vez que ele esteve aqui na Vox. Ouvindo a Vox, a última vez que esse visitante esteve aqui, eu escondi a bengala dele. É, ele chegou aqui de bengala, eu peguei e escondi, rapaz. E aí, meu amigo, o homem ficou procurando. 6h08, bom dia. Pedro deu show, mesmo sem fazer gol, por isso que eu falei. Veja as assistências de Pedro. É, Pedro é um bom centroavante e um bom meia também, né? Servidora pública desaparece no oeste da Bahia e ex-namorado é preso. Um homem acusado de ter matado uma nutricionista aqui na Bahia, sabe o que ele alegou para a polícia? Insanidade mental. Ele disse, eu não sou normal. Aí não dá, né? Aí não dá. Assunto para a polícia. Ministério Público apura exposição de dados pessoais. Mais de 290 pacientes. Registro de exames de HIV e hepatite foram publicados. Justiça é acionada para evitar desabamento de igreja no centro de Salvador, perigo iminente. Notícias do Recôncavo. Acontece amanhã em Cachoeira, a 9ª edição do Agosto do Blues. É, rapaz, Praça da Aclamação, né? Ali no Porto de Cachoeira. É, o Agosto do Blues, sexta, sábado e domingo. E domingo tem o Mississippi no Paraguaçu, né? O Blues no Rio de Cachoeira. Valeu, Marcos Moura, bom dia, sucesso. Prefeito de São Félix, Zé Geraldo, declara apoio a Jerônimo Rodrigues. É a matéria de Rubem Júnior hoje. Os prefeitos estão se definindo, né? Os prefeitos da região. Eu vou deixar, quando todos os prefeitos tiverem se declarado, a Rádio Vox vai acompanhar todos os detalhes das eleições. Então, todos os prefeitos da região. Edinaldo Ribeiro, Cruz das Almas. Manuela Pedreira, né? Mangabeira, Rose Reis, Muritiba, São Félix, José Geraldo, Maragogipe, Valnício, Cachoeira, Eliana Gonzaga. Quando todos os prefeitos tiverem já se pronunciado e postado os seus candidatos, nós vamos divulgar aqui de uma forma igualitária, como notícia, com quem estão os prefeitos da região para governador. Deputado eu vou deixar um pouquinho de lado, só no dia da eleição, porque deputados, que se eu for divulgar aqui os deputados, aí complica, né? É muito deputado, meu amigo. Reginaldo, deixa eu pagar logo minha promessa, viu? Ontem o Flamengo venceu o Cruzeiro pela Libertadores. E eu disse a Dinho da Barbeiro, Dinho que está aí hoje igual a pinto no lixo, olha o que ele está me mandando aqui, ó. Tá vendo? Tá vendo aí o que ele está me mandando uma hora dessa? Essa eu não conhecia, não.

0: Não conhecia essa, Dinho. Este é o hino verdadeiro do Flamengo. Olha aí. Eu não sabia.
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0: Eu não sabia. Valeu, Dinho. Obrigado aí por me ensinar mais uma.
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0: Zozó Filho também é Flamengo. Dinho, eu prometi ontem. Eu prometi ontem. Esse também é bonito, viu, Dinho? Guedes, Alcides. Tem muito flamenguista aí ouvindo o programa. Eu fiz a festa de Brás ontem. E hoje a festa de Dinho. Dinho é o maior torcedor do Flamengo do Recôncavo Baiano. Eu só não sei quem é mais Flamengo, se é Dinho ou Ed Júnior, né? Ed Júnior e Flamengo, né?

frente à barbearia de Dinho. Pastor Pedro Santinês também está sinalizando aqui, ó, flamenguista, viu? Flamenguista, viu? Tem muito flamenguista, viu, pá? Eduardo, você sabia que o pastor... Deixa lá, rapaz. Deixa lá. 6h14 na Bahia, notícias e informações. Festival Cachoeira Gosto do Blues, 9ª edição, acontece na histórica cidade de Cachoeira. Abertura da Copa Rural em domingo, São Félix, Campo da Subaúma, Logula. Copa Rural terá rodada neste domingo, dia 23, com dois confrontos no Campo da Subaúma. É a festa do futebol na zona rural. Então tá aí o primeiro jogo, 9h, Subaúma versus Santo Antônio. Jogão, viu? Digno de uma final, viu? Jogão, abertura. O segundo jogo, Ponte do Sinunga e Boa Vista. Olha aí, rapaz. Boa Vista é a comunidade do meio, né? Presidente da Câmara. Terra aí de Zé Mocó. Como é o nome da mãe de Neiva? Dona Carmelita também está ouvindo o programa. Bom dia para vocês. Edson Cruz das Almas, Albérico no Bom Sucesso, Antônia de Muritiba, Genaziel está em Elísio Medrado. Tá vendo aí? Bom dia, Guedes. Bom dia, Debinha. Ó, bom dia, Guedes. Bom dia, futebol bom de assistir quando o time quer ganhar. Ontem foi espetacular, Flamengo e Cruzeiro, olha aí. Debinha está dizendo que foi um jogão. Eu não sou nem Flamengo nem Cruzeiro, eu sou tricolor de aço. Domingo tem Bavi, né, Debinha? Domingo tem Bavi no Barradão. Manuel do Táxi está aqui. Maria Salles é Muritiba, Genivaldo é Cruz das Almas, Alex Albuquerque é São Félix. Bom dia. Então, o povo participando aí em massa. É, meu amigo, essa mensagem que você mandou aqui, eu não vou não, viu? Essa eu não vou não, a gente tem que peneirar, viu, Reginaldo? Essa aqui eu não vou não. 6h17, estamos numa emissora de rádio. E aí não dá. 6h17, 6h20, Reginaldo chega. E às 6h30, hoje eu vou bater um papinho com o seu Ricardo, viu? Como é seu apelido, rapaz? Dido. Aí. O que é que tem a ver Ricardo com Dido? Eu tô perguntando o apelido dele, sabe por quê? Porque ele gosta de botar apelido nos outros. Você sabia que hoje muitas agências bancárias estão fechadas? Hoje, você sabia? Hoje é paralisação nacional. Então, se você chegar numa agência bancária hoje e não tiver atendimento, é porque hoje é uma paralisação nacional. Houve várias reuniões para definir salário, não chegaram a uma conclusão. E aí os bancários resolveram dar um alerta para os patrões. Vamos dar uma parada no dia 20, parada de 24 horas, e aí depois a gente senta para conversar. Então hoje você vai poder fazer transferência bancária no celular, tudo normal, online. Saque no caixa eletrônico, depósito no caixa eletrônico, nos correspondentes, né? Aqui em Muritiba tem Vinícius Rações, tem loja Muritibana, tem os correspondentes, né? Tem os outros bancos. Então, aqui tem Banco do Brasil, Caixa Econômica e Bradesco em Muritiba. 6h18, Justiça do Trabalho suspende demissões em massa de trabalhadores das Casas Bahia, hein? A Justiça suspendeu a demissão em massa das Casas Bahia. A Justiça do Trabalho decidiu suspender as demissões em massa que foram efetivadas pelas Casas Bahia em todo o país. A decisão foi proferida na noite de ontem. A decisão foi motivada por um pedido da Conferência Nacional dos Trabalhadores do Comércio para barrar dispensas em massa. Na semana passada, Casas Bahia anunciou que estava com

0: dificuldades financeiras e que protocolou na justiça um pedido de recuperação judicial e quase 2 mil funcionários foram demitidos em 298 lojas que foram fechadas pelo Brasil. Ao determinar a suspensão das demissões, a juíza Karina Roberta de Matos, da 11ª Vara do Trabalho do Distrito Federal, atendeu e entendeu que as dispensas ocorrem sem a intervenção do sindicato da categoria, medida que é normal e protocolar, a legislação define, né? E conforme a liminar, a empresa terá um prazo de 5 dias para restabelecer os vínculos trabalhistas e incluir os funcionários na folha de pagamento em 48 horas. O plano de saúde e os benefícios assistenciais também devem ser restabelecidos. Em nota, as Casas Bahia declararam que vai respeitar a decisão judicial e que prestará esclarecimentos que foram solicitados. Então vamos ver o que é que vai acontecer agora, né? 6h20, seu Reginaldo. Chega de muita moleza. Bom dia, bom dia, bom dia.
1: É isso mesmo. Bom dia para você, Eduardo Guedes. Bom dia a você, meu amigo, a você, minha amiga, a você, meu irmão e minha irmã. Que Deus possa nos dar um dia de quinta-feira abençoadíssimo. Professora Joselita, bom dia, professora Joselita e a professora Josélia, né? A contadora Josélia, ia esquecendo. É, uma é professora, a outra é contadora. Então, em nome das duas, eu abraço a todos os meus irmãos e minhas irmãs de todas as denominações e abraço a todos os meus conterrâneos sanfelistas. Um abraço ao meu amigo Papai Noel.
0: Torcedor do Vitória.
1: Torcedor do Vitória.
0: Você sabia que Vilas Boas é Flamengo?
1: É.
0: Alguém está dizendo aqui.
1: É Flamengo.
0: Flamenguista.
1: É flamenguista.
0: E você torce para quem, Reginaldo?
1: Eu só torço para o Esporte Clube Bahia.
0: É Bahia?
1: Só.
0: Você é Bahia?
1: Só torço para o Esporte Clube Bahia, vírgula. Torcer, mas não ficar desesperado, como eu vejo muito aí.
0: Dá para ganhar o Vitória domingo?
1: Não dá, não.
0: Dá, já é clássico, Reginaldo.
1: Não dá, não.
0: Tá, não. 6h21.
1: Vamos nessa então. Esse é o nosso Jornal da Vox aqui pela Vox FM 105.9, a Rádio do Bem, que é um projeto missionário das igrejas Assembleia de Deus da Bahia e tem como presidente o pastor Valdomiro Pereira e na gerência da Vox FM o pastor Arilson Santos. A você que nos ajuda a fazer esta programação vitoriosa, o nosso abraço, que Deus abençoe, proteja e guarde a vida de cada um de vocês. E vamos de notícia e vamos de informação, sabe por quê? Porque em Cachoeira, é isso mesmo, em Cachoeira, haverá um evento e eu vou dizer para vocês como. O nome do evento é Independência, é isso mesmo. A Independência é evento da Independência. Sabe quando é isso vai acontecer? Cachoeira no Recôncavo Baiano será palco de um evento voltado à integração, ao respeito e à valorização das instituições que atua na proteção da sociedade. O evento da Independência está marcado para o próximo dia 13 de setembro, no Porto de Cachoeira, reunindo representantes de instituições militares e de segurança. De acordo com informações do Diário da Notícia, a iniciativa terá como proposta celebrar a história e ao mesmo tempo promover momentos de união, disciplina, respeito e integração entre os participantes, tá certo? O evento é exclusivo para integrantes de instituições militares de segurança, com participação prevista da Polícia Civil, Polícia Militar, Corpo de Bombeiro, Guarda Municipal e Tiro de Guerra. Entre as atividades programadas estão tiro ao alvo, corrida com revezamento, futebol e cabo de guerra, modalidades que devem estimular a prática esportiva, o espírito de equipe e a confraternização entre os participantes. Daqui até lá, nós teremos mais novidades durante...
0: 6h23, eu ganhei hoje o melhor bom dia do mês.
1: É mesmo.
0: O melhor bom dia da semana.
1: Eu ouvi, viu?
0: Filho de peixe, peixinho é.
1: É, deve ser filho de...
2: Bom dia, Guedes.
1: Aí,
0: é o quê, rapaz?
1: Deve ser o filho de Rubem Júnior.
2: Bom dia, Guedes.
0: Aí, ó. Vou ouvir de novo esse bom dia.
1: De novo.
2: Bom dia,
0: Aí, bom dia, Joãozinho. Bom dia, João Heitor. Bom dia, Rubem Júnior. Rapaz, filho de peixe. Tá vendo aí? Tá vendo aí, ó? Pra se preparando pra ir pra escola. Bom dia, Joãozinho. Aí ele deu um sorrisão lá, viu? Tem um sorriso gostoso, rapaz. João Heitor, filho de Rubem Júnior. Bom dia, Rubem Júnior. E Marineide. Bom dia. Bom dia, casal abençoado, família abençoada. E o Joãozinho já está dando bom dia no rádio. 6h24 na Bahia. Uma servidora pública está desaparecida há 2 dias em Santa Maria da Vitória, no oeste baiano. Edna Barbosa, ela tem 41 anos e foi vista pela última vez na segunda-feira. Ontem, quarta-feira, a Polícia Civil prendeu o ex-companheiro dela, um homem de 43 anos, em São Félix, cidade vizinha. Só que não é São Félix daqui.
1: É do Coribe.
0: É São Félix de lá.
1: São Félix de lá.
0: Os investigadores apuram a hipótese de feminicídio com ocultação do corpo da vítima. E segundo informações obtidas aí pela Polícia Civil com a família de Edna, ela desapareceu após ir até a casa do suspeito tentar receber o valor de uma compra que o homem havia feito com o cartão de crédito dela. Depois disso, ela não foi mais vista. Meu Jesus. 6h25.
1: Olha, saindo de Cachoeira, eu vou até São Félix, porque lá a Câmara Municipal estará realizando na próxima terça-feira que vem, dia 25, uma audiência pública para discutir o horário de fechamento da ponte Dom Pedro II. Sim. E os impactos provocados pela medida na rotina da população de São Félix, Cachoeira e municípios vizinhos. O encontro está marcado para as 18h30, nas dependências da Câmara Municipal de São Félix, e reunirá representantes do poder público, instituições, empresas privadas, entidades e membros da sociedade civil, com o tema Horário de fechamento da ponte Dom Pedro II e seus impactos no funcionamento da cidade de São Félix e Cachoeira e municípios vizinhos. A audiência pretende abrir espaço para o debate sobre a consequência ou as consequências do fechamento da ponte para a mobilidade e para diferentes setores da economia regional.
0: É importante que não só a Câmara de São Félix, lá o presidente é Ney da Boa Vista.
1: Isso.
0: E demais vereadores. E também o presidente da Câmara de Vereadores de Cachoeira, Josmar Barbosa, também entre aí com intervenções nessa situação. Nessa situação, seu Reginaldo, nessa situação, para que possam aí tomar providências e melhorar o atendimento da VLI, da empresa, e a questão da atenção ao assunto, que é muito importante. Bem, olha só, o Ministério Público investiga a exposição de dados pessoais de mais de 290 pacientes aqui na Bahia, viu? Ministério Público da Bahia investiga possível exposição de dados pessoais e informações de saúde de mais de 290 pacientes da rede pública da cidade de Santo Estevão, no interior do estado. O caso foi protocolado na terça 18 e será encaminhado à Promotoria de Justiça. Segundo o Ministério Público, relatórios anexados a um processo de julgamento da Prefeitura contém informações que permitem identificar pacientes atendidos pela rede pública de saúde. Entre os dados estão aí nomes completos, CPFs, data de nascimento e informações sobre exames realizados. Em parte dos documentos aparece registro de procedimento relacionado a HIV e hepatite. Informações consideradas sensíveis e não podem ser publicadas. A lista de pacientes teria sido anexada aos processos administrativos como parte da documentação usada para comprovar a realização dos serviços laboratoriais e justificar os pagamentos feitos pelo município. A representação também foi protocolada no Tribunal de Contas dos Municípios da Bahia. O documento pede a adoção de providências e menciona a possibilidade de encaminhamento do caso à Autoridade Nacional de Proteção de Dados. O Ministério Público emitiu nota e informou que a representação foi protocolada, será distribuída no dia de ontem, foi distribuída, à Promotoria de Justiça responsável pela análise do caso. Então está aí o detalhe da informação. E a Prefeitura de Santo Estevão afirmou que as informações apresentadas decorrem de uma representação aos órgãos de controle e que as alegações ainda serão analisadas e apuradas pelas autoridades competentes. Portanto, segundo o município, não há conclusão definitiva do Ministério Público ou TCM sobre o caso. A gestão municipal ainda informou que os documentos faziam parte do processo administrativo de pagamento de serviços laboratoriais e foram disponibilizados no contexto da prestação de contas e da transparência das despesas públicas. 6:30.
1: Um botijão de gás explodiu e destruiu 3 casas nas primeiras horas da manhã de ontem, quarta-feira, dia 19, na entrada do casco na cidade de Santo Antônio de Jesus. E segundo as primeiras informações, um adulto e 2 crianças ficaram feridas. A explosão também causou rachadura em outras casas. No momento em que o fato aconteceu, havia pessoas dentro das casas, dentro das casas atingidas. O serviço de atendimento móvel de urgência e o corpo de bombeiros foram acionados e atuam no local. As vítimas foram retiradas das casas e encaminhadas para atendimento médico do Hospital Regional de Santo Antônio de Jesus. A explosão causou um forte impacto e assustou moradores da região. Em entrevista à Rádio Clube, um morador relatou que o barulho foi forte e que o impacto fez tudo tremer. Disse ele, parecendo tremor, tremeu tudo, barulho muito forte. Foram 3 pessoas, uma criança, uma já foi para o regional e o bombeiro levou uma agora e tem mais essa aqui para o SAMU levar, finalizou o morador.
0: Está aí o detalhe da informação, está na hora de ouvir o povo tem vez e voz. O povo, seu Reginaldo, tem vez e voz.
1: Com certeza.
0: Então está aí o detalhe da informação. O povo tem vez e voz. Ed Anderson está ajudando a gente. Atenção, viu? 2 animais soltos próximo à Jaqueira, descendo sentido 101, Muritiba 101, viu?
1: Olha aí.
0: Cuidado, motoristas. Tem aí 2 animais soltos próximo à Jaqueira, descendo a 101. Muito cuidado ao volante. Babalu Águas, bom dia. Carmelito Antônio Cardoso, bom dia. Renata, bom dia. Olha aí. Gostaria de fazer uma reclamação a respeito de uma lâmpada com defeito em Capoeiro Sul. Está aí desde junho, até agora não trocaram. Já fiz várias reclamações. Prefeitura está ciente, mas ainda não tomou providências. Comunidade aí de Capoeiro Sul pedindo aí. Me manda uma referência, viu, Renata? Qual o local exato dessa lâmpada lá no Capoeiro Sul? Bom dia, bom dia, bom dia, bom dia, Guedes. Bom dia, Simplício. Deixa eu ouvir Ricardinho, rapaz. Deixa eu ouvir Ricardinho. Olha aí. Vamos ouvir Ricardinho no programa. Bom dia, bom dia, bom dia. Participação do povo. O povo tem vez e voz. Bom dia, Ricardo. Como é que você está? Bom dia, meu amigo. Tudo bem? Bom dia.
2: Bom dia, Guedes. Bom dia, senhoras e senhores. Bom dia, Geraldo Nascimento. Bom dia a todos os ouvintes da Rádio Vox. Estou bem, graças a Deus.
0: Bom dia, meu amigo.
2: E graças a Deus estou bem, né? É um prazer estar aqui mais uma vez com vocês. E vou poder fazer parte, assim, né? Uma parte dessa companhia aí.
0: Fale alto, Ricardo. Você está parecendo que você não tomou café hoje.
2: Não.
0: Bom dia. Pega uma cadeira ali, Reginaldo, nesse aqui, aqui também. Aí. Pode ser. Aqui. Pode ser, Ricardinho. Hoje o estúdio aqui está florido, viu, Reginaldo? O Reginaldo está só coordenando aí. Olha aí, rapaz. Está aqui, Ricardinho.
2: Sobrinho.
0: E Bira. Tio e sobrinho.
2: É.
0: Quem é tio e quem é sobrinho?
2: Bira é meu tio.
0: Bira
2: é
0: seu tio?
2: É.
0: Ih, rapaz. Bira do Povão chegou também. Ricardo chegou. Hoje tem 2 celebridades aqui hoje.
3: Bom dia, meu amigo.
0: Bom dia, Beira do Povão.
3: Satisfação, uma honra grande estar aqui ao lado
0: dessa
3: mesa, compartilhando com o povo. E quem é do povo, continua sendo do povo o tempo todo, a vida toda.
0: Você conhece Dido?
3: É meu sobrinho.
0: É o sobrinho?
3: É.
0: Ricardinho?
3: É. Ricardinho.
0: Rapaz, os dois combinaram hoje. Val Castro, bom dia, Val Castro. Hoje tem duas celebridades aqui, viu, Val? Val Castro tá aqui, viu? Alô, Rá, você conhece Rá?
2: Rá, conheço.
0: Conhece Rá?
2: Conheço,
3: gente. Um abraço. Boa. Pessoal Sambarerê, pessoal também lá em Queimada, tá ouvindo a Rádio Vox.
0: Sambarerê também?
3: É, lá é Ari, é lá meu amigo Mário Santana, vereador lá daquela comunidade também, ouvindo. E um abraço carinhoso para a minha zona rural. Eu tenho uma satisfação grande pela zona rural, que ela tem uma história muito bonita e arrumada. E nesse momento
0: você
3: também...
0: Você está com uma voz bonita, viu, meu pai? Está com uma voz... Ricardinho, oi. Sua voz não dá para chegar com Bira, não.
2: Não, não, que Bira é tempo já.
0: É, já tem mais traquejo, né? E nesse... Bira está parecendo o locutor oficial. Pera aí, Bira. Questão de ordem, Bira. Aqui é igual a Câmara de Vereadores. Ricardinho, mande seus abraços, depois eu vou passar para a Bira.
2: Um abraço para a minha avó Inês, Ana Paula Souto, minhas tias, primas, né? E também para o meu amigo Neném, hein? Neném Bicho.
0: Neném o quê, pai?
2: Neném Bicho.
0: Você gosta de apelido, né? Então você é Dido e Bira. Qual é o apelido de Bira?
2: O Birajara.
0: O Birajara? O Bira do Povão.
3: Bira do Povo,
0: Bira do Povo. Então, Ricardinho, seu abraço vai para Neném.
2: Bicho.
0: E
2: é
0: bicho, tá certo.
2: Aí, né? E também para meu amigo Gelson aí na Via Judicial, Gelson de Saló, né? No Saldo Saló aí. E os demais aí, né? Tomador da Vila. E vem seguindo aí Manteiga. E todos os bairros de Mutiba. E todos os dois na rural também.
0: Pera aí, fica aí, Ricardinho. E Bira, seus abraços de hoje, Bira. Quem está lhe assistindo, Bira, sabe quem é? Quem está lhe ouvindo? O Zio, o Adilson, meus amigos lá de Campinhos, a Mois. Você sabe quem é a Mois que vende na feira?
3: A Mois é o filho de Adilson.
0: É, gente boa.
3: Nesse momento também eu mando um alô para a Zona Rural, realmente. A Zio, seu Orlando, a Paulinho André. Eu passei no mercado, encontrei um som terrível, mas esperar que venha diminuir esse volume... E que tenha um volume mais baixo, que o povo possa ouvir aquilo que está saindo do rádio, o som. E nesse momento também eu tive como presidente da Câmara Municipal de Vereadores de São Félix, cobri dele uma indicação da ladeira de Bebeto, para fazer um calçamento em toda a ladeira da zona rural. E também um asfalto que precisa também, não sei quantos quilômetros vai ser feito de asfalto, mas ele me passou que chegou um asfalto lá na cidade de São Félix para ser distribuído naquela comunidade.
0: Então você cobrou o prefeito de São Félix. Bira, cobrei, você tem que definir, Bira, se você vai viver em São Félix.
3: Eu cobri a Lei da Boa Vista.
0: A Lei da Boa Vista.
3: Foi, para a Câmara ser unida, amiga, parceira, irmã da zona rural.
0: Eu sei que você é irmão da zona rural, mas você está definido em que cidade? Você vai ficar em que cidade?
3: Realmente eu tenho minha terra natal, nesse momento mando alô para João lá do Economia Luiti, Branca Cheira Roseli.
0: Já me enrolou.
3: Eu
0: aqui,
3: tenho a certeza que eu estou entrando no EJA para mim aprender mais alguma coisa.
0: Que legal, você está estudando.
3: Que a gente possa,
0: Bira.
3: Sim, realmente.
0: Que beleza, parabéns.
3: Que a gente possa... aprender mais além do que a gente tem o conhecimento daquilo que a gente sabe.
0: Então você entrou no EJA.
3: Entrei no EJA.
0: Educação para jovens e adultos.
3: E se eu aprender alguma coisa...
0: Mas você certeza. Não entrou no EJA por causa do real, não, né?
3: Não.
0: Você entrou para aprender.
3: Aprender mesmo, que eu ainda quero ser um parlamentar. Agora eu vou parlamentar social e andar na zona rural de uma forma com bom senso com o povo.
0: Então você tem o sonho de ser parlamentar.
3: Realmente com uma... um parlamentar para o povo, de Bira do Povo para o povo.
0: Ricardo também quer ser parlamentar.
2: Verdade, verdade.
0: Eu, tem vontade eu, também?
2: Tenho.
0: E se no mesmo ano decidir o tio e o sobrinho sair candidato, tipo a vereador de Muritiba, o que é que vai fazer, gente?
3: Ele pode ter a sensibilidade dele e eu posso ter a minha, sim. Posso de dizer que eu não vou querer sair, posso apoiar ele.
0: Tem
3: ele
0: que
3: pode
0: ter um acordo.
3: Que não vai querer, é. Não briga, não. A gente não tem assim, uma natureza radical, que nem tem muitos aí que briga, não.
0: Tá vendo aí, Ricardo? Porque... Então dá para conversar, né, Ricardo? Chegar a um denominador.
2: Tá certo. Certo, correto. Assim, é porque você vai hoje com ordem e decência.
0: É ordem e decência.
2: E gostei. Também caráter e personalidade de político.
0: Eduardo, pergunta a Bira se ele está com Beto de Jarba ou se ele está com Bia do Açougue.
3: No momento eu estou com essas palavras neutra, porque no momento eu posso sair, eu não posso divulgar isso aqui agora no momento, porque não é uma questão ética.
0: Não vai.
3: Eu realmente, é meus amigos, particularmente.
0: E o voto é secreto, né?
3: E o voto é secreto. Eu me dou bem com todos eles, independente que eu me dou bem ou que não dou, eu falo com todos eles. Eu quero ver o bem de todos os parlamentares e todos os vereadores, tanto quem está dentro quanto está fora. E para ver o bem da gestão, porque a gente quer ver o bem da gestão.
0: Então você tem um sonho. E realmente está no EJA estudando.
3: Nesse momento também eu mando alô para toda a minha zona rural de São Félio, Beija-Flor, os motoqueiros que passam, fala, pessoal do Beija-Flor, Gongá, aqui em Gioca, pessoal da Mildinha, Jaqueira Dura, Gegé Alguléu, aqui em Campinho, em Pio, seu Orlando, né, essa galera toda aí que está ouvindo,
0: Bira.
3: Simeão, e que Deus abençoe também o povo.
0: Beijo no coração, Bira.
3: Ela está de baixo. Eduardo Guedes,
0: oi.
3: Nesse momento, eu tenho que pedir, realmente, agradecer à prefeita pelo apoio que ela deu no lugar do catador.
0: Prefeita de Muritiba.
3: Muritiba. E realmente, essa sensibilidade, eu digo todo dia, prefeita, bote Deus no coração, força e ação para dar o apoio àquele que mais precisa.
0: Beleza.
3: Principalmente minha zona rural, cobrando dela constantemente a zona rural de Muritiba.
0: Você já está falando em Muritiba.
3: Estou cobrando também de Sofeli, da mesma forma.
0: Ricardinho, Deus abençoe, meu amigo.
2: Amém, amém, obrigado, é um prazer.
0: Então, tio e sobrinho hoje ao vivo aqui, Ricardo
3: e Dido e
0: eu vou Bira, que gosta de falar demais.
3: Eu mando alô também, para os taxeiros. Manoel do Táxi, Edésio, Carlito, Josse, todos os taxeiros. Meu abraço,
0: você
3: meu carinho.
0: Só não lembra do seu coordenador, Valdir, né?
3: Valdir do Táxi.
0: Você do táxi. Esquece de Valdir.
3: Que Deus ilumine esse grande
0: tá
3: amigo, esse grande homem.
0: Valdir, Bira.
3: Valdir do Táxi é um cara que sempre quando me vê, porque eu não fui lá em Eduardo, eu digo, é o tempo que muita gente chega tarde e chega
0: cedo. É seu assessor, viu?
3: E eu também mando alô para Marizan. Marizan está fazendo também um trabalho.
0: Marizan
3: tá
0: sempre, vereadora.
3: Vereadora Marizan, sempre digo a ela, acompanhe aquilo que Babão sempre ensinou. Me ajude que eu lhe ajudo e vamos fazer o bem para mim.
0: Me ajude que eu lhe ajudo.
3: E fazer o bem a todos.
0: Valeu, Bira.
3: Um abraço a todos, minha tia Beneza, Nandinho, Peral, minha mãe Inês na Vila Paulo Souto e a Rua Inácio. Passou a máquina, já vai dar início o calçamento, Escapata e outras comunidades de Muritiba.
0: Até logo, Ricardinho. Bom dia.
4: Deus ilumine a todos.
2: Estamos aqui, valeu.
0: 6h42 na Bahia.
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6: Seis horas e quarenta e seis minutos na Bahia, quinta-feira, 20 de agosto de 2026. 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Eduardo, o poste onde está com problema na lâmpada no Capoeiro Sul é na Rua do Ponto do Peixe, no segundo poste. Pessoal da Iluminação, Cachoeira aí, obrigado pela atenção. Firmino do Gravatá, manda um abraço para Bira e para Ricardo e Pim do Gravatá. Beto Ferreira, tô no Bom Sucesso, bom dia. Então, esse povo abençoado, meu abraço especial a todos vocês. Vamos às últimas notícias, últimas informações, 6h47 na Bahia.
7: Olha, como já tinha noticiado pelo Acorda Cidade, o vereador Galeguinho, do União Brasil, de Feira de Santana, denunciou na tribuna da Câmara, ontem, um suposto esquema de propina na Secretaria de Desenvolvimento Urbano. Após a acusação, o prefeito José Ronaldo anunciou que determinou a abertura de um processo de sindicância para apurar o caso. E de acordo com o prefeito, o vereador será o primeiro convidado para dar os nomes às pessoas. José Ronaldo disse que os acusados devem ter o direito de se defender. Caso as irregularidades sejam comprovadas, ele afirmou que as pessoas serão devidamente punidas. Não é fácil você fazer uma acusação de pessoas sem dar nome. Acho até uma irresponsabilidade fazer uma acusação sem dar o nome das pessoas. Eu já determinei essa abertura, ele vai ser convidado a dar o nome dos servidores que fez isso. Ele vai ter que provar os nomes dessas pessoas e se essas pessoas cometerem esse crime, serão devidamente punidas, declarou o prefeito José Ronaldo.
6: Falando de eleições 2026, hoje é o último dia para a pessoa pedir o voto em trânsito, o eleitor pedir o voto em trânsito. Hoje é dia 20 de agosto, pelo calendário eleitoral de 2026. As pessoas que vão estar viajando no dia das eleições podem pedir o voto em trânsito até hoje. No dia 4 de outubro, eu não vou estar em Muritiba, vou estar em Salvador, vou estar em Fortaleza, vou estar em Recife. Então, você pode ter voto em trânsito. Só não vota para deputado, né? Mas o voto de presidente, esse vota. 6h49, falando de eleições, você sabia que aqui na Bahia tem 1.200 pedidos de candidatura nas eleições desse ano. 1.200 pedidos, viu? Quero ser candidato. 30% a menos do que 4 anos atrás, então tem menos candidato. O TRE da Bahia, o Tribunal Regional Eleitoral da Bahia, recebeu 1.206 pedidos de registro de candidatura para as eleições de 2026, 30% a menos do que há 4 anos atrás, quando foram mais de 1.700 solicitações de candidatura. Os dados do perfil das candidaturas estão disponíveis aí no portal de estatísticas do Tribunal Superior Eleitoral. Em 2026, a maior parte dos pedidos é para o cargo de deputado estadual, 632 registros aqui na Bahia para deputado estadual, seguido de deputado federal com 529 pedidos. As candidaturas para os cargos de deputado estadual e deputado federal, governador, sete candidatos, né? Sete candidaturas esse ano. Vice-governador também 7, senador são 10 candidaturas registradas, deputado federal 529, deputado estadual 632 candidatos, primeiro suplente 10, segundo suplente 11, total de 1.206 pedidos de candidatura na Bahia este ano.
7: A promotora de justiça do Amazonas, Marlinda Maria Dutra de Oliveira, de 58 anos, morreu após se afogar na tarde de ontem na Praia do Papa Gente, em Praia do Forte, no litoral norte de Mata de São João, na Bahia. Uma amiga que estava com ela, identificada como Teresinha de Jesus Duarte Cadaz, também se afogou, mas foi retirada da água com vida e encaminhada de helicóptero para atendimento médico. Segundo informações do portal, ela participou, segundo informações do portal Mais Região, Marlinda estava em Salvador para participar do terceiro congresso CONAP, mulher que começa nesta quarta-feira, e ela viajou para a Bahia acompanhada do marido. No momento do acidente, Marlinda e Teresinha estavam na praia, enquanto o marido havia saído para um passeio de buggy. Ao retornarem, eles foram surpreendidos com a situação. Então tá aí.
6: Imagine uma promotora do Amazonas.
7: Sim.
6: Ela vem para um evento, o terceiro CONAB Mulher, isso, aqui na Bahia, que começou ontem, quarta-feira.
7: Isso.
6: Aí ela se hospeda em Praia do Forte.
7: Isso.
6: E aí, com uma amiga, vai para a praia. Praia do Papa Gente é uma praia perigosa.
7: Muito perigosíssima.
6: Eu conheço Praia do Forte, então eu fico muito atento quando eu vejo o nome da praia. Quando eu cheguei em Praia do Forte pela primeira vez.
7: Olha o nome.
6: Praia do Papa Gente, né? Porque a praia tem tem locais que tem corrente, né? Corrente, isso, aquelas correntes. E é perigoso.
7: Isso.
6: Então tem que estar atento o tempo todo, rapaz. Infelizmente é uma notícia muito triste, uma pessoa que veio para um evento, que veio passear também.
7: Correto.
6: Infelizmente perde a vida em um local muito bonito, um local turístico, que deveria ser só de felicidade, mas as fatalidades, infelizmente, acontecem. 6 e 5.

0: Obrigado, Deus está cuidando de mim. Olha aí, rapaz. O povo tem vez e voz no programa. 6h53, quinta-feira. Maria está em Feira de Santana. Bom dia, Maria. Bom dia, Maria de Feira. Então são as pessoas que mandaram mensagens. Narciso está mandando mensagem aqui. Estou confiante com o Vitória.
1: Olha.
0: Fátima, eu estou em Cruz das Almas. Bom dia, Guedes. Manda um abraço para Reginaldo, aqui é Oreia.
1: Alô, pastor, um abraço.
0: Alô, Deguito, bom dia.
1: Meu grande pastor também, um abraço.
0: Deguito, Wally e Antônio Valdo.
1: E não esquecendo da sua esposa, Evanira. A esposa do meu amigo Deguito.
0: Esposa de Deguito.
1: Evanira.
0: Evanira.
1: É, sim.
0: Olha aí, Eduardo, o nome dessa praia já diz tudo. Misericórdia.
1: É
0: praia do Papa Gente.
1: Misericórdia. É, rapaz. É verdade, complicado. Mesmo.
0: Reginaldo, bom dia para você, meu amigo.
1: Bora, gente, um grande abraço, boa quinta-feira para cada um de vocês. Com a permissão de Deus, estarei aqui amanhã, neste mesmo horário. Deus abençoe a todos e até amanhã, se Deus quiser.
0: Bom dia a todos, não desligue os seus rádios. Vem aí, Valmir Júnior e o Manhã 10. Eu estou indo, volto ao meio-dia, se Deus permitir. Muito bom dia.
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3: Hora certa.
0: 6h55.
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0: Boa noite de novo aí, bom dia, gente! Bom dia, meu povo, bom dia você que tá aí do outro lado da City ouvindo a gente. Obrigado pelo carinho da audiência, esteja onde estiver, fazendo o que estiver, um dia cheio de paz, de bênção, de alegria. Afinal de contas, tu merece ser feliz.
1: Brasil!
0: Deixa eu ver, tá onde? Ah, tá bom então. Bom dia pra você, gente, bom dia! Bom dia!
2: Bom dia!
0: Dia lindo pra você que tá aí do outro lado da cidade, rapaz! Ouvindo nós, obrigado aí pelo carinho da sua audiência. Poxa, fico muito feliz, hein? Muito feliz, gente. A alegria do Senhor. A alegria do Senhor é a nossa força. Sabia disso? Ah, claro. A alegria do Senhor é a nossa força. É por isso que estamos aqui felizes, alegres, contentes, sorridentes. Porque a força do Senhor é que nos torna estar sempre em pé, né? Pois é. Sempre em pé, ó, gente boa! Bom dia!
1: Brasil!

0: Brasil!
1: Ai, pipoca, bom dia, gente! Tô sabendo que hoje é teu aniversário!

0: Brasil!
1: Bom dia pra você, figura, tudo de bom, gente, que bom falar com você mais uma vez. Olha, vem aí uma palavra de Deus pra sua vida com o pastor Valdomiro Pereira, pastor presidente da Comissão Estadual das Assembleias de Deus do Estado da Bahia.

Vamos ler a palavra de Deus no livro de São João, no capítulo 3 e o versículo 16. Está escrito assim: porque Deus amou o mundo de tal maneira que deu seu Filho unigênito, para que todo aquele que nele crê não pereça, mas tenha a vida eterna. Meus amados irmãos e meus amados amigos, estamos aqui sempre falando da salvação do homem. Entendemos que a maior necessidade do homem é alcançar a salvação, e a salvação o homem só pode alcançar aceitando a Cristo como Salvador e permanecendo fiel a Ele até a morte. E aí, meus amados irmãos, olhando para o versículo que acabamos de ler, a Bíblia nos mostra que Deus amou o mundo de tal maneira. Este mundo que nós estamos falando é o próprio homem, a mulher, aquele que foi criado pelo próprio Deus, foi feito pelo próprio Deus, mas um dia desobedeceu e pecou. E quando o homem pecou, ele se afastou de Deus. E quando o homem se afasta de Deus, ele perde a oportunidade de morar no céu e ter uma vida eterna depois da morte, de paz e de descanso. Mas Deus, pela sua grande bondade, pela sua grande misericórdia, Ele quer que o homem retorne a ter contato com Ele para um dia ir morar no céu. Ele não quer que o homem se perca. O homem, quando ele se afasta de Deus, ele caminha para a condenação eterna, e a Bíblia Sagrada nos fala que essa condenação eterna é o inferno, um lugar de sofrimento, e Deus não quer que o homem vá para esse lugar de sofrimento. Ele quer que todos alcancem a salvação. E para isso, é preciso que o homem chegue ao conhecimento da verdade. Está escrito na Bíblia Sagrada: conhecereis a verdade e a verdade vos libertará. Jesus Cristo é a verdade que leva ao céu. Jesus Cristo é a verdade que transforma o homem. Jesus Cristo é o Filho de Deus. Jesus Cristo é o Salvador dos homens. E aí, meus amados irmãos e meus amados amigos, se olharmos para o que o homem vive fazendo, para o comportamento do homem, com certeza a gente fica indignado, fica triste com muitos males praticados pelos homens. E para a tristeza nossa, às vezes até por alguém que tem conhecimento da Bíblia Sagrada, que tem conhecimento da Palavra de Deus. Mas isso, meus amados irmãos, também, desde o princípio que a gente observa que pessoas que andaram com Deus, é o caso do primeiro homem, que foi feito por Deus, desobedeceu a Deus, se afastou da presença de Deus. Então nós não podemos nos escandalizar se nesses últimos dias encontrarmos pessoas também que foram fiéis a Deus, que foram tementes a Deus e se afastaram da presença do Senhor e hoje às vezes até nos traz alguma decepção. A Bíblia também está escrito que aquele que está em pé olhe para que não caia. É importante, então, estar olhando para Jesus Cristo, que é o autor e consumador da nossa fé. E agradecendo a Deus pela sua grande bondade. Como falávamos, olhando para que o homem tem feito ou tem praticado, era para Deus ter abandonado o homem. Era para Deus ter se afastado totalmente do homem. Mas não. Deus, pelo seu grande amor, e como inclusive está escrito na própria palavra de Deus, porque Deus amou o mundo de tal maneira, não é? Imagine esse grande amor de Deus para com a humanidade. Ele deu o seu Filho unigênito, o único Filho, para que viesse a este mundo. E, infelizmente, os homens não entenderam na época Jesus Cristo como Filho de Deus, e mataram, crucificaram. Mas aí também é bom lembrar que para que eu alcançasse a salvação
e que você alcançasse a salvação, era necessário o sacrifício de um justo. E Deus, pelo seu grande amor, enviou o seu Filho amado, Jesus Cristo, para que ele fosse sacrificado ali na cruz para perdoar os meus pecados e os teus pecados. Aí está, então, o grande amor de Deus para com o homem. E aí, meu irmão, minha irmã, é preciso que cada um de nós, aqueles que já encontramos com Jesus Cristo, cada dia agradeça a Deus pelo seu grande amor. Viva com Deus, adorando a Ele em todo momento da sua vida, agradecendo a Ele por tudo que Ele tem feito por nós. E você, meu amigo, que ainda está no pecado, que não teve um encontro com Jesus Cristo, o Filho de Deus, já ouviu falar muito de Jesus Cristo, inclusive aquele, é claro, que morreu na cruz, porque a gente sabe que aparece muitos por aí que falam de um Cristo que não morreu na cruz. Mas nós estamos falando daquele que morreu na cruz para perdoar os meus pecados e os teus pecados. Se você não teve um encontro com Ele, é necessário ter esse encontro. Visite uma igreja, aceita Jesus Cristo como teu Salvador, leia a Bíblia Sagrada e agradeça a Deus por tudo que Ele tem feito pela sua vida, por esse grande amor de Deus, de entregar o seu Filho Jesus Cristo para morrer na cruz e perdoar os nossos pecados. Jesus Cristo, o Filho de Deus, Ele foi crucificado, mas ressuscitou e está vivo e vivo para sempre. Prometeu também que vem nos tirar dessa terra. E Ele vem nos tirar, sim, para nos levar para o céu. Morarmos no céu com o Senhor para sempre. A salvação é para aqueles que aceitam a Jesus Cristo como Salvador. É para aqueles que reconhecem esse grande amor de Deus. É para aqueles que permanecem fiéis a Jesus Cristo até o fim. Permanecem fiéis até a morte. Meu irmão e minha irmã, infelizmente, muitas pessoas têm se afastado de Deus. Têm deixado de andar com Deus. Perderam a oportunidade de ir morar no céu, porque alguns já partiram para a eternidade. Mas você, eu, nós, precisamos nos mantermos fiéis, agradecendo a Deus todo dia por tudo que Ele tem feito por nós. E você, meu amigo, aceita Jesus Cristo como Salvador, porque só Ele é quem perdoa pecados, só Ele é quem salva, só Ele é quem leva para o céu. Agradeça a Deus pelo seu grande amor e viva com Deus. Vamos orar.

abençoando o teu povo, Pai Celestial, e nos ajude a permanecermos fiéis até o dia da volta gloriosa do seu Filho amado Jesus Cristo. Amém.

0: Bom dia, gente. Parece que foi ontem que estive aqui com vocês. Ai, meus cabelos. Rapaz, o tempo passa tão rápido, gente. Poxa. Ô, produção, por que não tá? Deixa eu ver. Tique. Ah, tá. Então, gente, parece que foi ontem que estive com vocês, né? Parece que o tempo passa tão rápido. Meu Deus, que o tempo passa voando. Ah. É impressionante, né, gente? Impressionante. Ah, impressionante, meu Deus do céu. Bom dia, povo santo. Bom dia pra você que tá aí do outro lado da City ouvindo a gente. Obrigado pelo carinho da audiência. Estamos mais uma vez firmes e contentes, sorridentes, de volta e tanta gente linda. Hoje é dia de vitória. Ai, meu Deus do céu. Bom dia aí o JLB, né? Também é o Evandro, o Brecho, alô, Brecho Digital, bom dia! Edileuza, bom dia, Didi, você tá bem, menina? Acordou, hein? Acordou, até que enfim, acordou cedo, meu Deus do céu! Meu papito de papai é hoje! Evandro Oliveira, bom dia aqui, Evandro de São Pessoa, João Pessoa, Paraíba. Alô, pessoal do Paraíba, João Pessoa.
1: Bom dia.
0: Gente, hoje acordei meio afônico. Meio afônico. Tá acontecendo umas coisas assim meio desagradáveis. Poxa. A gente acorda, sabe, obstruído o nariz, as vias nasais. Aí você que precisa trabalhar com a voz fica afônico, né? É complicado. Olha como tá minha voz, olha só. Poxa! Meu Deus do céu, a cara é uma situação tão desagradável que a vontade de colocar pimenta dentro do nariz. Ah, vai sair queimando tudo. Você lembra do Mertiolate? Cara, que saudade! Ah, para! Você lembra do Mertiolate, cara? Que saudade, ai, que saudade. Como dói. Gente, pra mim, naquela época, quando o Mertiolate, se usava o Mertiolate, a gente colocava tal, na feridinha e tal, e queimava, pronto. Esse queimou era o suficiente para o seu cérebro entender que você foi curado. Anda! Vou falar mais sobre isso, hein? Vai dar resenha esse lance aí, né? Porque eu gostava muito, né? Eu gostava muito. Mas... Prepare aí. Prepare, porque eu vou dizer daqui a pouquinho mais sobre isso aí, né? Mas vamos embora, alô, João. Bom dia. Gente, 7h32, bom dia pra você. Aonde quer que você esteja, vá. Um dia maravilhoso aí, viu? Bom dia mesmo. Ai, meu Deus.
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0: Valmir Júnior. Vamos lá pra vaga de emprego, bora. Vagas de emprego, não é aqui não, Valmir. Muda aí. É outro lugar, rapaz. É outra situação, Valmir. Pô, presta atenção, Valmir. Presta atenção aí, deixa eu ver. E aqui não, mano. E aqui, mano. Vagas de emprego, meu povo! Meu Deus do céu! Aqui pra nós, meu irmão. Meu Deus do céu. Daqui que abre esse site aqui, meu irmão. Meu Deus. Vai dar meia-noite, poxa. Aí não dá, desse jeito não dá, hein. Poxa. Ai, deixa eu ver. Aqui, vaga de emprego. Agora espera de novo. Abriu. Abriu até que fim, gente. Ah, rapaz, que pra nós. Gente, isso não pode acontecer em tecnologia século XXI. Por favor. Olha só. Precisa esperar uma notícia, rapaz, de alguma coisa e depois de meia hora. Meu Deus, aí é complicado. Cadê, Valmir? Tá onde? Fica aqui. Ah, agora sim. Ah, Valmir, porque mudou o site. Aí tá tudo diferente aí, né? Gente, ó, vaga para jardineiro, ensino médio completo, 6 meses de experiência, salário de R$ 1.621, mais benefícios, uma vaga. Auxiliar de limpeza, ensino médio completo, 6 meses de experiência, salário de R$ 1.621, mais benefícios, uma vaga. Operador de pleno de prevenção e perda, ensino médio completo, 6 meses de experiência, salário combinar, mais benefícios, uma vaga. Pegou aí? Pronto, tudo certinho? Agora vamos caminhar, né? Vamos caminhar, gente, por favor.

0: 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Agora, vamos ao trânsito em Salvador.
1: Sai da frente!
2: Ah, tudo bem, Jean. Vamos lá, gente, então. Vamos lá. Gente, ó. Trânsito congestionado aí no Avenue Ayotte, na Unijorge ali, na Avenida Paralela Centro. Também congestionado está o viaduto Iguatemi aí na entrada do Hiper Bom Preço. Hiperposto, tá? Centro, na Avenida Antônio Carlos Magalhães. Também congestionado está na Via Lobos Unijorge ali na Paralela. Todo cuidado é pouco. Vamos devagar aí, ó, pessoal. Vamos embora.
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1: Olha aí, gente, a previsão do tempo, a máxima de 27, a mínima de 22, temperatura estável 23 graus na maioria do território nacional. A maioria nublado, né? Vamos se

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1: Ah, já estamos de volta aqui na Pop TV, minha rádio do bem. Bom dia, meus amores. Bom dia pra você que tá aí. Ah, tamo juntos aí, firme e forte. Rede Querer Pão Quente, meu amigo. Pera aí. Deixa eu arrumar aqui o baba aqui, por favor. Ah, pera aí. Alô, ouvintes de todo o meu Brasil, bom dia.
2: Brasil. Bom dia, meu.
1: Você tá no carro aí, ouvindo a Vox FM, no caminhão, ouvindo aí o som da 105.9 digital. Pois é. Alô, você aí, também em casa, de rádio ligado. Pois é, aí na fazenda, na rua, cara, na fazenda, ou numa casinha de zapê. Não vou parar. Um alô também pra você que tá em casa agora aí, né? Aí no celular, através do aplicativo Vox FM, claro, primeiro você vai baixar o Rádios Net. Baixou o Rádios Net, aí no aplicativo você baixa aí a Rádio Vox FM 105.9, que é a Vox FM, a rádio do bem, né? Pois é, vamos embora. O que que eu vou fazer agora, produção? Ah, tá, para tudo aí. Vamos aqui, ô produção.
3: Qual o prato do dia?
1: Agora vamos começar essa bagaça aqui, O prato do dia hoje, eu digo pra você que hoje, especialmente hoje, está muito difícil. Mas muito difícil mesmo. Olha só, hein? Esse prato do dia possui frango, milho, ervilha, maionese, batata palha. O que será, né? Eu não posso falar, mas maionese é a marca, né? Maionese é a marca. Então eu podia falar o quê, cara? Poxa, se eu vou falar os ingredientes que faz a maionese, o pessoal vai ficar perdido. É a mesma coisa. Eu me lembro de um caso, né? Que a mãe falou pro filho, vai lá comprar um bombril. Só que ela não queria bombril, ela queria outra marca. E aí o filho foi lá, pô, seu Zé, tudo bem, me deu um bombril. Não quero esse, quero outro. Mas já pedi bombril. Ela queria falar palha de aço, né? Que não seja o tal famoso. Então ela queria a palha de aço. Então as pessoas já colocaram, rotularam o nome da palha de aço como bombril. Então bombril é praticamente uma matéria-prima, né? Mas o grande lance é palha de aço, gente. É, vai lá comprar uma palha de aço para limpar o prato, arear a panela, né? É isso aí, né? Vamos colocar a ideia para funcionar, né? Mas só que a marca ficou tão forte que superou a palha de aço, né? Hoje as pessoas não vão lá, vai no mercadinho pedir a palha de aço lá, aí o pessoal escolhia entre bombril, bombrar ou outra marca e tudo mais, e comprava, porque na verdade era o produto. Uma palha de aço, né? Mas o nome, né, ficou tão famoso que substituiu a palha de aço, que agora é bombril. Então, que deu esse revertério. Vai lá comprar um bombril. O cara foi lá comprar um bombril. Quando voltou, não é essa marca que eu quero, mas é bombril. Não, mas é outra marca. Muito bom. Então, é o seguinte, quando for comprar, pede para comprar a palha de aço, né? Mas hoje em dia, se falar, vai lá comprar a palha de aço, faz aqui... É o armazém aqui, né? Não é a padaria, armazém é mercado. Aqui não é matéria de construção. Vamos pensar assim, né? É sempre assim, rapaz. É sempre assim. Mas vamos lá para nossa enquete. Gente, ó. O prato do dia hoje. Qual é o prato do dia hoje? O prato do dia é o seguinte. Frango, milho, ervilha, maionese e batata palha. Qual é o prato do dia? Quero saber. Deixa eu mandar um abraço aqui para a Cássia. Alô, Cássia, bom dia, Cássia, minha filha.
4: Bom dia, Cássia.
1: Bom dia também a Nilson, é isso? Anailson. Bom dia, Anailson. Me seguindo, cara, você é tão lindo. Me seguindo aí, cara. O meu amigo Anailson, a Cássia. Bárbara também tá aqui, né, Cássia? Já tomou café, Cassiça? Ei, Catita! Já tomou café, Catita? Deixa eu ver aqui, ó. Vou chamar a Cati aqui, a Catita, pra tomar café comigo. Para tudo, vamos tomar esse cafezinho? Oi!
3: Cara, vamos tomar um cafezinho!
1: Bora, bora, ô Cássia! Bora!
3: Vamos tomar um cafezinho!
1: Cadê a vaca? Cadê o leite? Matilde!

Poxa, como foi bacana te encontrar de novo. Isso, isso é mais um com meu povo. Eu te falei. Calma nessa hora, porque a rádio é gospel, hein? É gospel, por favor. Ô, produção, mata uma trilha aí, produção. Por favor, me ajuda a melhorar, cara. Ô, Cátia, vamos conversar aqui. Vamos conversar aqui. Aqui estamos na rádio para 420 municípios distribuídos no estado da Bahia, tá bom? Vamos conversar aqui para a gente não entrar em atrito, cara. Por favor. Veja bem, Catita, eu montei uma música aqui, né? Vamos tomar cafezinho. Hoje tomei afônico, tá? Tomei afônico hoje, tomei... já tomei descongestionante nasal. Cara, eu tô quase colocando que boa. Pra ver se desentope de mim, né? Porque pra trabalhar assim, cara, é um sofrimento. Vamos embora. Catita, é o seguinte, olha... Ela disse que prefere chá. Ai, foi chá, menino, foi chá. É mesmo, Catita? Ela dispensa o café e toma chá, né? Vamos lá, vamos falar mais da vida particular dela? Tô gostando, tá dando embope. Já tô gostando, vamos saber da vida particular. Pode ficar tranquilo, Catita, que eu não conto pra ninguém. Tô na rádio e os meus ouvintes, mais de 3 milhões espalhados pelo Brasil, são fiéis a mim. A tua chá, né? Vamos lá. Minha avó é baiana, eu também sou baiano. Olha só, eu também sou baianinho, querida. Só tem um pequeno detalhe que eu sempre falo, né? Eu sou aqui de Salvador, Bahia, na Gema. Algumas pessoas falam assim, Valmir, você parece que é mineiro. Mas mineiro, eu sempre falo isso. Sou baiano e as pessoas me confundem com mineiro. Mas por que mineiro? Porque você fala cantando. Aí eu pergunto pra você, Catita, será que eu falo cantando? Eu acho que não. É, intriga da oposição. Cara, eu sou aqui de Salvador, Bahia, tá bom? Aqui no meio, cara, do acarajé aqui. Ô, Catita, o nome dela é Cássia Bar, eu tô falando de Catita, porque eu me lembro de meu pai, né? Tinha uma música muito antiga que ele cantava. Catito, Catito, Catito, Mi, Catito, lá de 1940, lascou. Ah, Catita no acarajé! Não me diga! Você tá onde, Catita? Me fale aí, vá. Me dê seu CPF, seu Me dê seu GPS aí, por favor. Vamos embora. Deixa eu ver aqui o perfil da Catita. Oh, deixa eu ver, Catita. Deixa eu ver. Vamos embora. Oh, o quê? Menino, é sério? Eu não acredito, cara. Meu Deus, pai. Estou vendo aqui o perfil dela, perfil bonito, muito bonito, perfil bem arrumado e tudo mais, tal. E o que é isso aí? Me deram ritmo. Opa, que legal, cara. Deixa eu ver o que foi que mandou pra mim aqui, tá? Deixa eu ver. Bom te ver, você me conhece, Catita. Oxente! Bom te ver quando você já me conhece há muito tempo e tal. Aí, de repente, você volta a me ver de novo. Aí, bom te ver. Entendeu? Mas eu acho que é a primeira vez que você tá me vendo aqui, ô, Catita. É a primeira vez, ô, Catitica. É a primeira vez. Quem foi que me deu o rostume aqui? Quem foi? Me deram o rostume aqui, pô. Quem foi? Rapaz, foi... Deixa eu ver quem é aqui. Não dá pra saber quem foi que mandou. Deixa eu ver, eu quero agradecer. Ah, o Ana! Eu acho que é o Ana. O Ana, deixa eu ver, deve ser... Gente, me perdoa, porque assim, ó... Eu acho que é lá pelos países asiáticos, né? Eu não sei discernir muito chinês com japonês. Por favor, me perdoe, tá bom? Não é nada contra. É porque ambos aí em... Os países asiáticos, né? Japão, China, Coreia e tal. Coreia dá pra perceber, porque a Coreia, o formato da cabeça já é mais quadradinha, né? Mas assim, são olhos de nísseis. Então, por ter olhos de nísseis, aí você vai lá no Google,
Você vai lá no Google, né, no dicionário e procura o que é olhos de nísseis, por favor, né? Porque aqui está a cultura em pessoa, tá bom? Ah, eu falo mesmo, não falo, falo mesmo, cara. O Catita, eu falo mesmo. Deixa eu ver o que ela falou aqui, deixa eu ver. Ela fala que ela fala muito rápido, gente. Poxa, eu não sei ler direito, poxa. Deixa eu ver. É, minha tia me chama de Catita, olha. Olha só, cara. Quando eu fui ferido, vi tudo mudar. Na vazia. Ai, meu Deus do céu. E aqui, ó, a Rádio Gospel. Vamos colocar aqui a normalidade. A Catita falou que a tia dela chama de Catita. Ela é invejosa, porque quem criou isso aqui fui eu, tá bom? Pode falar pra ela, tá bom? Diga que fui eu que falei, tá bom? Que mais? Que mais? Catita está em São Paulo! São Paulo SP, que legal! É. Ermelino Matarazzo. Deve ser o bairro, é isso mesmo? Ermelino Matarazzo, deve ser aí, ó. O bairro que ela mora. Ah, tá, é o nome completo dela, desculpe, foi mal. Deixa eu ver o que mais, o que mais? Bom de ver! Pelo TikTok. Eu tô no TikTok. Né? TikTok. Deixa eu ver aqui. Se não entro. Cadê? Ela tá botando aqui, mas aqui, deixa eu ver. Ah, sou na caixa, meu jovem! Na live, beleza? Bom dia! Então vamos se conhecer. O quê? Ai, meu Deus do céu. 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Ó, vamos embora, gente, vamos embora que eu tenho o que fazer, hein? Eu tenho mais o que fazer, por favor, vamos embora aí, vamos lá. Poxa, 8 horas.

0: Ai, que coisa linda, gente, por favor. Coisa linda. Alô, Vivi, bom dia. Bom dia, Diego, obrigado pelo resto, obrigado. Alô, Catita, bom dia. Cadê? Que mais? Que é Esther, bom dia. Ângela, bom dia. Alísio, bom dia, Alísio. Obrigado, obrigado, obrigado, obrigado. Fico muito feliz aí, viu, gente? Agora, vamos aí, já, já. O prato do dia hoje, quero saber, hein?
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0: Vamos embora, meu povo.
2: Certa.
0: Ai, passou, 8:07.
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3: Momento educativo. Manter-se aquecido no inverno não blinda o organismo apenas contra as doenças respiratórias. É fundamental para evitar dores nas juntas, cãibras e encurtamento muscular. Segundo especialistas, os tendões e músculos têm um conteúdo elástico importante. Aquecidos e com mais flexibilidade, ficam menos suscetíveis a rupturas. Momento educativo.
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0: Vamos, vai, vai, vai. Deixa eu passar. Vai, vai, vai, vai. Cadê meu Oba? Bom dia! Uau, o prato do dia. Me deram o Hustman aqui. Quem foi que mandou o Hustman aqui? Quem foi o bonitão? O compositor Felício. Obrigado pelo Hustman, cara. Tô tão feliz, cara. Poxa, até que fim. Até que fim.
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0: Qual o prato do dia? Vamos lá, atenção, senhoras e senhores de todo o Brasil. Esse é o momento. O momento solene, tá? Toque as trombetas. Pronto. Vamos ao prato do dia hoje. Atenção, senhoras e senhores, né? Ontem foi difícil sair o nome do prato. Hoje, com certeza, vai ser impossível. E eu fiz tudo isso para te ajudar, hein? Dificultando tudo. Ai, que maravilha. Como eu sou tão bonzinho, gente. Ah, para com isso. O prato do dia hoje é o quê? Frango, né? Pra saber o que é o animal. Porque eu falo frango e ninguém sabe o que é frango, né? Inclusive, teve um... Meu avô criava galinha e tal. Aí ele falava, Valmir, oi meu avô. E aí, vôzinho? Queridinho, para de tapiação. Vai lá no galinheiro e pega um frango pra mim, pra porrar aí na grelha. Aí eu fui lá, eu falei, meu Deus, ele quer um frango. Como é que eu vou saber, cara, se o frango é macho, se é fêmea? Eu não sei, cara. E eu demorei muito pra saber, né? E ele tá lá gritando, Valmir, seu incompetente, cadê o frango? Aí eu falei, eu vou! Fala, incompetente, fala aí. Eu vou. É frango macho ou frango fêmea? Ô, meu filho, na confusão, traga uma galinha. E aí que piorou, aí que piorou. Aí que piorou, porque eu peguei os frangos com galinha e aí comecei a virar, né? Peguei a galinha, peguei o frango, virei de cabeça pra baixo. Pô, não tô vendo um pitinho nenhum aqui, cara. Pô, aí eu... Ô, vô! Olha aí, seu incompetente. Vai dar meio dia e você não trouxe esse frango aí. Ô, vô, é porque na verdade eu não sei se o que é macho ou fêmea. Ô, meu filho, traz um frango aí, um frango, qualquer frango, pessoal. Aí eu comecei a usar a inteligência. Ô, frango! Foi substantivo masculino e

0: Amigo, frango é isso aqui, ó. Aí pegou qualquer um assim, velho, sem olhar. Pronto, isso aqui já é um frango. Pronto. Aí levou, ele levou. Ovo, eu não sabia se era macho ou fêmea, porque eu virei o frango pela cabeça pra baixo e não vi nenhum pitinho. Não vi. Não deu pra distinguir. Eu acho que é um dos animais mais difíceis pra saber se é macho ou fêmea, né? Primeiro peixe, se é peixa ou peixe. Ah. Vai pescar um peixe, agora que seja um peixe feminino, hein? Ah, eu falei, ai meu Deus do céu, agora que foi que deu? Agora que foi que deu. Comecei a estudar um pouquinho, eu percebi que os peixes fêmeas, as peixas gostam de minhoca. Fui pescar, eu falei, papai, meu tio disse que era pra pegar um peixe fêmea. Ah, como é que eu vou saber que o peixe é fêmea? Aí o cara me ensinou, cara, eu sou perito aqui, pesco há mais de 20 anos, se você pegar uma minhoca, com certeza vai ser uma peixa. Com certeza. Agora, se você botar um camarão, né, no anzol, aí vem macho, peixe macho. Aí eu falei, bicho! Cara, não é que eu não sabia disso. Poxa, como foi bacana te encontrar de novo. Depois eu quero uma peixa de tamanho, tá pronto. Pegou, botou a minhoca, pegou a peixa, né? A peixa gosta de minhoca. Se é que me entende. Vamos embora. Valeu, cara, obrigado. Muito obrigado, meu coração está palpitando. Vivi, você, Vivi. Eu conheço você, Vivi. Gente boa demais, tá vendo? Já gosta de uma brincadeira assim, né? Poxa, Vivi. Eu gosto de você também, Vivi. É, você é mais reservadinha, mais sabe que tá. Sabe, todo dia, tiquetinha, não sei o que tal. Mas não tem problema, não deixa de ser minha amiga. Gente, vamos para o prato do dia. O prato do dia é o seguinte, ó. É frango, milho, ervilha, maionese e batata palha. O que será o prato do dia hoje? Vamos começar logo botando um pra quebrar. Pra quebrar mesmo esse negócio. Bota pra quebrar. É o seguinte aqui, ó. Deixa eu ver. O prato do dia.
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0: O prato do dia hoje é frango, né? O frango, olha, a resenha pra poder falar o prato do dia. Frango, milho, ok? Ervilha, ok? Maionese, batata palha, ok? Que prato é esse? Geralmente vai ao forno também, né? Vai ao forno também. Mas se você não sabe cozinhar, joga fogo em cima dele, bota uma bomba pra explodir que cozinha do mesmo jeito. Eu só tô ajudando você, então eu já tava valendo aí. Obrigado pelos coraçõezinhos aí, viu, gente? Pelo que tô ouvindo, ontem chegamos a 20k. É o equivalente a 20 mil likes. Obrigado, meu Brasil, obrigado! Dia lindo! Cara, cheguei pra minha mãe e falei, mamãe, querida, estou subindo na vida. É mesmo, meu filho, tá ganhando quanto? Aí me fiquei decepcionado. Fiquei decepcionado. Eu falei, não, mamãe, porque eu fiz a live, deu 20k. 20k é o quê, meu filho? Não, 20k, mãe, é o equivalente a 20 mil likes, velho. Ah, beleza. Então vai lá comprar um pão pra gente. Vai lá comprar um pão. Vai lá. Ai, meu Deus do céu, é complicado, viu? Complicado mesmo, viu, Bibi? Me deixa melhor. Ah, Esther. Pô, complicado. E depois eu fiquei sabendo que quando você ganha. Agora, eu tô ganhando em dólar. Eu tô ganhando em dólar. O que é que acontece? Aí quando eu vou participar de outras lives e vou também compartilhar também pra ser solidário, pra ser solícito, eu descobri que tudo que ganhei, mandei pros outros. Ai, não, vou ter que fazer tudo de novo. Tem que pegar no freio, né, e tal, né, dar um likezinho. Aí dar uma rosa, pelo menos uma pétula, né, pra poder comprar minha casa, né. obrigado pela mãozinha, obrigado pelo coraçãozinho aí, gente, obrigado. Aí pra comprar uma casa pra mim, né? Pelo menos de 3/4, é isso mesmo, 3/4. Ou seja, 3/4 e uma sala, e na sala a gente faz o que o resto, cozinha, banheiro, Não tem problema, não tem problema. Gente, qual o prato do dia?

0: hoje, carne moída, batata, cebola, tomate e queijo. É? Não, isso aqui, não, isso aqui já foi ontem, Valmir, pelo amor de Deus. É hoje. Antes de ontem foi feijoada. Ontem foi escondidinho de carne. Hoje é o quê? Frango, milho, ervilha, maionese, batata e palha. E aí? Batata palha, eu quero saber. Agora vamos aí aos nossos ouvintes. Roda, roda, roda e avisa. Um minuto de comercial. Alô, alô, Terezinha.
1: Alô, Terezinha.
0: Deixa eu ver aqui, vamos lá, vamos lá. Para tudo aí, deixa o povo falar. Deixa o povo falar. Eu falo, nem ligue. Ai, como cansa. Alô, meus ouvintes queridos, cadê eles? Cadê ele? Procura aí no zap, produção. Cadê? Procura. Procura ele. Ai, Josinete tá por aqui. Baiaco, já tem gente o suficiente pra dispensar. Muita gente aqui nesse negócio. Vamos meter, vamos colocar o equilíbrio no programa. Vamos colocar equilíbrio, né? Já tem muita gente aqui. Eu já vou dispensar 50. Veja, bom. Não, eu tenho que ser sincero. Meu pai fala, seja sincero, meu filho, seja sincero. Porque duas coisas vão acontecer em sua vida. Ou você vai viver pouco. Ou você vai ter poucos amigos. É brincadeira, gente. Deixa eu brincar, por favor. Deixa eu viver. Para com isso, deixa eu viver. Ah, e também tem o seguinte. Quem sou eu? O personagem do dia hoje. No quarto... É quarto? É, deixa eu soletrar aqui, porque eu não sou bom em português. Espera aí. No que é quarto... Dia de Deus. Vai desculpando aí, viu, gente? Porque a sinceridade é importante ser sincero. Eu não sei ler direito, eu vou ter que soletrar aqui, soletrar pra poder. Paciência, pelo amor. Tenha calma, ninguém é perfeito, por favor. Então, no. É quarto? É quarto? Mas é quarto de quarto ou quarto de um quarto? Não, no quarto dia de Deus me criou. Quem que é quem, se eu sou eu? É, no quarto.
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0: No quarto dia, Deus me criou. Quem sou eu, gente? Sol, lua, estrela. Os animais e o homem, né? Terra firme. E plantas, agora é com você, tá? Quem sou? Qual personagem sou eu? No quarto dia Deus me criou. Quem sou eu? Sol, lua e estrela, os animais e o homem. E a letra C é terra firme e plantas. Agora vocês aí que se enrolem aí. Vamos ouvir agora a voz linda e maravilhosa dos nossos ouvintes. As vozes mais belas do rádio brasileiro. Manuel, bom dia, Manuel.
3: Ô, Valmir, ô,
0: fala, meu amor, Maria, fala aí, fala
3: lindo,
0: fala, meu amor.
3: Manhã 10, a paz do Senhor, quem vos fala nesta manhã.
0: Sim,
3: Manuel do Tati.
0: Eu não sabia.
3: A todos os ouvintes que estão com a Manhã 10 pela 105.9, Rádio Vox, Rádio Bem. Minha esposa Mara também está aqui na escuta. Meu neto Gabriel, eu vim de cadeira cativa. Abraço para Gegel da Miguinha, Israel Bicho, Adalto Dantas, Rosa da Maria Preta, Baiá, todos de Azeia, meu irmão. Eu deixo para a meditação de hoje, Salmo 91. Aquele que habita no esconderijo do Altíssimo, a sombra do Onipotente descansará. Direi do Senhor, ele é o meu Deus, meu refúgio, minha fortaleza, e nele confiarei.
0: Amém, meu filho.
3: Hoje buscar meu papito de papai. Bora tomar um cafezinho, bora tomar um cafezinho, aproveitar que tá quentinho, aproveitar que tá quentinho. Cheguei, Brasil! Abraço, vovô, não deixe o vovô de fora, não!
0: Valeu, seu puxa-saco!

0: Bom dia! Oi, oi, oi, oi, oi. O quê? O quê? O quê? Eu não ouvi, me fala disso, fala oi, fala disso, fala oi, fala disso, fala oi.
1: Bom dia!
0: Bom dia! Alô, bebê!
2: Bom dia!

0: coisa linda, cara. De quê?
1: De brinde.
0: Bom dia. Vamos brincar nesse negócio. Ô, Vivi, eu te conselho aí, Vivi. Vivi, aconselho você a colocar sua filha pra ouvir o programa com você, sabia? Seria uma boa ideia, eu tava pensando nisso ontem, né? Você pega sua filhinha aí e tal, gente boa, e pede pra assistir, aí fica as duas assistindo juntas. Você é que me entende, pegou aí no ar, pegou? Pronto, ela vai dar risadas, eu acho, né? Mas por que cara palhaço, o cara mais bobo? Aí ela vai dizer, poxa, eu não encontrei um cara tão bobo igual nesse mundo, igual esse cara. Eu nem sei por que tá trabalhando aí nessa rádio, né? Na verdade, os donos da rádio não estão nem ouvindo, depois que eu tô aqui à vontade. Se começar a ouvir, eu vou ser demitido, com certeza. Ai, meu Deus do céu, mas... Que dia é hoje? Dia 20, pro final do mês, faltam 10, né? Dá pra pegar mais um mês aí, numa boa. Deixa eu ver aqui o Rony. Rony, bom dia, Rony. Cadê?
2: Bom dia, meu irmão da
0: Fala,
2: manhã.
0: Meu querido.
2: Dá um abraço, meu pastor Benedito, a diaconisa Damiana, dos irmãos. Que tem culto amanhã na Madureira, de 7 da noite às 9, amanhã. É. Sábado tem oração do
0: meu Toda pessoal, vez lá, ele entra pra vender peixe.
2: Na Madureira.
0: Na Madureira.
2: Hoje tem culto na igreja do pastor Ivan aí. No Adelaide Menezes aí, em breve tem um novo tempo do pastor Ivran.
0: Rapaz, que tema, que viagem, rapaz. Que viagem, meu Deus. É uma viagem, eu fico pensando, meu Deus, eu não sei. Nada contra, o Deus é o mesmo. Mas eu fico pensando, o cara entra aqui pra pesquisar. É a mesma coisa de entrar numa rádio. Clique, vamos dar um exemplo aqui. Clipe FM, eu vou entrar. Oi, vamos falar com o ouvinte. Oi, gente, do Mr. Fobi Júnior, locutor da Vox FM. Eu tô aqui na Clipe FM pra chamar vocês da Clipe FM pra me ouvir aqui na Vox FM. Rapaz, pelo amor de Deus. Vamos usar a consciência. Aproveita aí pra dar um alô pro pastor, não tem problema. Manda alô pro pastor, manda alô pra pastora. Pros irmãos. Mas venha para Madureira. Não tem nada a ver, pelo amor de Deus. É a mesma coisa de entrar na rádio da Universal. Olha o pessoal da Universal, bom dia! Quero chamar todos a congregação da Universal para fazer parte da Assembleia de Deus.
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0: O Deus é o mesmo, mas vamos manter a ordem. Vamos manter a ordem.
1: Bom dia!
0: O Eduardo, você já viu que eu falo mesmo. Eu não tenho esse negócio de ficar dobrando a língua, não. Ah, porque... Não, eu falo mesmo. É, mas o Rony, eu te amo, mas manda alô, deixa o culto que o pastor resolve esse negócio aí. Poxa, cara, meu Deus do céu. Ah, e aproveita, que se tivesse o pastor isso aqui, meu Deus do céu.
1: Cadê?
0: Jefferson, bom dia! Hoje tem churrasco no Rio Grande do Sul. Aí, Jefferson, aí, notícia boa. Cadê minha trilha, produção? Cadê minha trilha? Minha trilha! Enquanto isso, na sala de justiça... O homem invisível se propôs a desaparecer mediante a confusão. Deixa eu ver aqui. Quem mandou aqui, ó? O compositor Felício disse que... Não é? Criou os luminares do céu. Olha, o cara entende. Olha aí, gente. Será que ele acertou? Peraí. Você acertou. Rapaz, parabéns, meu amigo. Meu querido compositor. Felício Matos acertou. Ele se deu de bem, hein? Parabéns, meu amigão. Opa, o Jefferson Gordinho diz que hoje tem churrasco no Rio Grande do Sul. Olha, isso não é mais novidade, tá? Churrasco no Rio Grande do Sul não é novidade. Novidade é se você dissesse assim: gente, hoje no Rio Grande do Sul vai ter caruru. Hoje, é a mesma coisa que chega aqui. Gente, hoje aqui na Bahia, no lugar do acarajé, vai ter chimarrão. Meu Deus, que coisa linda. Inacreditável. Vamos embora. Meu amigo, toca aí o louvor pra gente ouvir aí. Toca aí, honra aí toda a glória. Deixa eu ver se tá aqui no playlist. Vamos ver. Se bem que quem toca a música é a Mônica Costa, que é só mais alô. Né, interatividade, mensagem, bate-papo e tal, solicitação de músicas, é mais do Mônica Costa, Gesiel Rodrigues, Ulisses Menezes, e o outro,
3: a Antônio Ferreira, pronto. Mas eu vou ver. Uma vez, uma vez nada mais, não tem problema nenhum. Deixa eu ver aqui a produção. Enquanto isso, vou falar aqui com... Oi, tudo bem? Então, vamos ver. Deixa eu ver aqui. Peraí. Calma nessa hora. Aqui tá engarrafado aqui, por favor. Tá engarrafado. Tenha paciência comigo aí, ô. Tá tudo engarrafado aqui, cara. Eu não sou perfeito. Oh. Poxa. Não vem botar pressão em cima de mim, não. Por favor. Cadê? Ele botou o quê? Toda. Vou botar aqui. Toda. Assim, toda. Ainda bem que é toda e não todos, né? Toda. Ai. Muito bem. Vamos ver onde vai encontrar esse negócio aqui, cara. Eu vou ver se eu encontro. Eu tô aqui, ó, olha o tempo que eu tô perdendo pra poder fazer a sua vontade. Olha isso. Ai, meu Deus do céu. Ai, papito. Deixa eu ver aqui, que mais, produção? O que mais? Quem sou eu? No quarto dia, Deus me criou. Quem sou eu, hein, gente? O sol, a letra A. Sol, lua, estrela. B, os animais e os homens. C, terra firme e planta. Quero saber, porque eu também não sei. Vamos embora. O que mais? Carmelita de São Gonçalo dos Campos, bom dia.
4: A paz do Senhor Jesus, irmão Vamir, estou passando meu irmão para te dizer
3: bom dia. Viu? Bom dia.
4: Sejam quinta-feira abençoada para todas as pessoas abençoadas, também para todos os cooperadores do programa.
3: Ah, obrigado.
4: E todos os dias sempre, meu irmão. Jesus te abençoe, te guarde, te proteja.
3: Obrigado,
4: obrigado. Oreis pelo nosso ciclo de oração aqui, meu irmão. No grupo Rossarão. Hoje é dia de circo de oração. Fica com Deus.
3: Valeu, querida, tudo de bom. E aí, o prato do dia hoje?
5: Qual o prato do dia?
3: Leva frango, milho, ervilha, maionese e batata palha. Qual é o prato do dia? Por favor, eu tô perdendo paciência aí, viu? Vamos embora!
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esse é o Luciano Camargo, irmão do Zezé, Luciano Zezé Camargo. Aí é o Luciano, irmão dele, tá bom? O convertido e tal. Cantando com Maria Marçal. Que música linda! Olhos não viram! 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

0: simbora, meu povo!
1: Qual o prato do dia?
2: Qual o prato do dia?
0: Qual o prato do dia hoje? Eu quero abraçar e parabenizar um homem. Um homem que, no meio de tantas mulheres que sabe cozinhar, foi o primeiro que falou, né? Também não vou considerar aquelas pessoas que falaram depois que ele falou. É. Vamos lá. Vamos embora. Independente de ser advogado e tudo mais, né? Nas horas vagas, né? Advogado das causas perdidas. Vamos embora. Bem, meu amigo, compositor, tem que falar compositor para dar o status, né? O Felício Matos, ele acertou a resposta do prato aqui, né? Qual o prato do dia?
1: Qual o prato do dia?
0: Leva!
2: Qual o prato do dia?
0: Leva carne moída. Não, isso aqui não. Meu Deus do céu. Frango, milho, Eu gosto do R, tá, gente? Eu amo R. É por isso que eu demoro um pouco mais. Então vamos lá. Frango, milho, Que coisa linda. Ervilha, maionese, batata palha. E ele acertou. Meu amigo Felício Matos, do Rio Grande do Sul, de salva de palmas. Vamos lá. Olha aí. Ganhou, cara. Eu peço aí o pessoal aí do Rio Grande do Sul, alguém amigo que esteja ouvindo também, faça esse favor de pegar o carro de mão, tá? Colocar ele aí no carro de mão e dar uma rodadinha no bosque com ele, pra ele ficar mais feliz. Essa é a premiação que nós estamos dando para ele. É lindo, gente. Por favor. Quem não andou no carrinho de mão, por favor, né? O irmãozinho tá lá, bota, sei lá, se senta lá, pega o volante, faz de conta que você tá no carro aí, o cara vai empurrando o carrinho de mão. Ah, por favor! Ah, você tem essa vontade, né? Você tem essa vontade. A promoção é assim, né? A gente dá a promoção quando tá perto de qualquer lugar que você esteja, pra não ter aquela distância, Sedex, coisa que tem apagar tudo, né? Meu Deus do céu, por favor. Vamos, calma, vamos colocar ordem nesse programa. Estou vendo aqui um pessoal em discussão, a premiação, poxa, já tá dizendo aqui o meu amigo, cadê ele? O compositor Feliciano Matos ganhou um prêmio aí, em que os amigos de carro de mão vai pegar ele na casa dele, ele vai sentar no carro de mão, pega um volante, uma panela, uma tampa de panela, como fazia aquela pequenininho. Gente, lembrar o passado é bom demais, emociona, trabalha o coração e tudo mais, sentimento. E eles vão levar ele no bosque, né, no carrinho de mão, e ele vai estar, tá, entendeu? É um momento maravilhoso, então... agora tá a discussão, Valmir, quem vai me levar? Quem vai levar? Não tem problema. Não vai faltar amigos. Caso você tenha dificuldade de encontrar pessoas que possam levar você no carrinho de mão, que é a promoção da rádio, Vox FM, você vai falar assim, gente, por favor, eu não tô conseguindo, sabe? A minha perna está dodói. Dá pra me levar, tia, até o mercado ali e tal. Eu vou sentar no carrinho de mão, porque sabe como é que é. Pronto, já conseguiu a passagem de ida. Gente, tem que usar a cabeça, gente. Gente, é uma promoção linda. Linda, solidária. Não é complexa. Todo mundo tem um carrinho de mão. Se o carrinho de mão estiver em construção sujo, não tem problema. Não precisa comprar um novo, né? É só bater um jato d'água e dar tudo. Tá tudo lindo. Por favor. O Diego Domingues. Miragem, né? Deixa eu ver aqui, deixa eu ter aqui, viu, amigo? Poxa, meu Deus do céu. Esse ouvinte também fica me sugando. Deixa eu ver se tem aqui. A Miragem. É do Catedral, é? Catedral? Grupo Tradição. Ó, aqui é uma rádio gospel. Por favor, não vai trocar as coisas, né? Por favor. A rádio é gospel, hein, gente? Por favor. Ô, Nina! Bom dia, Nina! A rádio é gospel. Mas, gente, pra você que não acertou, a minha amiga também, quem acertou? A minha amiga, pra ela ficar por fora. Cadê o nome dela? Cadê? A Ângela também acertou, né? Ela foi na onda do salpicão do meu amigo, compositor Feliciano Matos. Ele botou a resposta certa, salpicão, e ela foi, né, em cima da resposta do Feliciano. Parabéns pra você também, Ângela! Você acertou a menina! E eu acabei falando o nome do prato, ó. Salpicão, olha aí. Poxa! Pera aí, não era pra falar, não era. Vamos para os ouvintes! Parou! Ah, tá bom. Tá bom. Vai. Ai. Ai, Antônio Marcos botou aqui um texto. Meu Deus, eu tenho preguiça pra ler. Poxa, me ajuda a melhorar aí, gente. Bota áudio, áudio, quero ver áudio. É, botou letras aqui, poxa, eu já tenho um preguiça pra ler, poxa. Mas não vou mentir, né? A verdade liberta. Vamos lá, ah, quê? Então, João... Ai, meu Deus do céu. Então, João 11, 25, 26 diz... Disse-lhe Jesus, eu sou a ressurreição e a vida. Quem crê em mim, ainda que esteja morto, viverá. E todo aquele que vive e crê em mim, nunca morrerá. Crês tu isso? Eu creio, porque eu nunca vou morrer. Em nome do Senhor Jesus, ah, meu Deus do céu. Messias, bom dia, Messias.
3: Bom dia, Pai do Senhor Valmir.
0: Paz, queridão.
3: O nosso cafezinho já saiu, Valmir.
0: Agora.
3: E essa voz aí, linda de locutor.
0: Oi.
3: Aqui é o Valmir Silva.
0: Oi, oi.
3: Valmir, eu te encontrei o presbítero Paulo Roberto, Diácono Raimundo Neto, ou seja, Diácono Antônio Neto, na cidade de Castro Alves. Rapaz, Castro Alves é audiência total da voz.
0: Rio de Janeiro.
3: E você também.
0: Obrigado.
3: Cedo, o pessoal acorda cedo para ouvir Valmir também.
0: Obrigado.
3: Que Deus te abençoe, te guarde, Eduardo Guedes, né?
0: Também.
3: Você é uma bênção de Deus, Valmir. Você
0: obrigado.
3: É inoxidável.
0: Olha aí,
3: um abraço
0: para
3: você, meu querido amigo, irmão Valmir. Um alô é para o pastor Zé Vitor, Diácono Antônio Neto, Raimundo Neto, mais na cidade de Castro Alves. Também para minha esposa Justo, para minha filha Alice, as irmãs do Círculo de Oração da Igreja Batista, Nova Canaã, na cidade de Sapeaçu. Também para a irmã Marina Zuno Rosa de Macaúba, Bel do Leite, Ivanildo do Gesso. Deus te abençoe, Valmir. Um abraço, meu querido.
0: Ô, cara, fico muito feliz. Obrigado, amigão. Fico muito feliz. Tem mais gente aqui. Tá bom então, Nena. Nena, eu não vou esquecer, Nena. Eu não vou esquecer. O meu amigo é compositor, tem que falar compositor para dar o status, né? Compositor é Feliciano Matos, mora no Rio de Janeiro. Cidade maravilhosa, cheia de canto rio. Nós estamos em dó, vamos pro ré. Cidade maravilhosa, cheia de canto rio, cidade maravilhosa. É no meu Brasil. Pronto, tá bom. Vamos embora. Ah, tô atrasado. Carlos Santos Salvador, bom dia, gente. Bom dia, Carlos Santos Salvador. Baiaco.
4: Bom dia,
0: meu filho, fala aí.
4: Que Deus te abençoe,
0: ai,
4: meu irmão.
0: Meu Deus do céu.
4: O senhor, sua casa, sua família.
0: Obrigado,
4: eu vou dar
0: pastoria
4: aqui, Fazé de Valença, o Bispo Neto,
0: o Tati,
4: da Pumba, Jejé da Mildinha, Paulinho Pintor.
0: Precisando.
4: Todos meus irmãos em Cristo Jesus, aqui de Cruz das Almas, irmã da Pastor Jesus. Um abraço, irmã Lena, do 135. Irmã Leninha, Pai do Senhor. Valmir, tamo junto, meu velho.
0: Aí o pessoal fala assim,
4: Vitória!
0: A pessoa fala assim, e aí, você tá precisando de ajuda? Rapaz, eu tô precisando. Cara, você tá precisando de ajuda? Aí o carro parou e tal. Você precisa de ajuda? Rapaz, eu tô precisando. Aí eu falei, eu vou passar direto. Tem esse vício de linguagem, né? Tá precisando, eu tô precisando. Nome dele. Você mora onde? Eu moro em Itapuã.
5: Entendeu? Manhã?
0: Já viu isso? Ô, velho, você mora onde? Eu moro em Pernambués, né?
5: Manhã 10.
0: Tem esse lance, né? É um vício linguístico. Cara, você mora onde? Onde fica o mercado tal? Ó, oh, fica em Peruvais, não é em Peruvais, não é no, é nin.
5: Deixa lá,
0: o povo fala o que quiser, meu irmão, fala, vai lá que tem, ó, me deixa, vamos embora. Alô, Baiaco, já falou, Baiaco? Andrelina, bom dia, Gilmar também. Josinete, de Feira de Santana.
6: Bom dia, Valmir.
0: Bom dia.
6: Mano, alô, é pra Davi que tá aqui ouvindo.
0: Alô, Davi. Meu amigo Davi. Cadê Davi?
6: Eu acho que é frango à milanesa.
0: Frango à milanesa? Meu Deus do céu, será?
6: Bom dia, Valmir.
0: Ai, meu Deus. O cafezinho.
6: Mano, alô, é pra Davi. Tá aqui ouvindo o seu
0: alô, Davi de Feira de Santana, forte abraço. Obrigado, eu sou fã dele, por favor. Amanhã de manhã vou pedir um café pra nós dois. Vou pedir um carinho depois. Devolvendo o braço. E nos abraços. na desordem. Cara, essa música aí é uma música de pessoal que é desorganizada, né? Deixar bem claro. Essa música, a letra aí é de uma pessoa desorganizada. Ele fala, na desordem do quarto. Mas é tudo jogado na cama. Não é de Deus isso, hein? Não é de Deus. Não é. Ô, Gilmar Coutinho, bom dia. Que Deus nos dê aí um dia abençoado. Você é um cara sem noção. Poxa, que legal, velho. Que legal. Deu risada, muita risada aqui. Abraço. E o café? Tá rolando aí, ó. Tá rolando aí. Tá rolando aí, gente!
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0: Meu Deus do céu. Ai, meu Deus, fazer o quê, né? Ah, para de rir aí, velho. Já passou aí o momento de rir. Para aí.

0: gente, tô indo embora. Obrigado por tudo, Deus abençoe vocês. Obrigado, pessoal do TikTok, pessoal aí do Zap Zap, obrigado pelo carinho. Vai desculpando as brincadeiras aí, mas é pra deixar você feliz, tá bom? Fui, gente, vem aí Mônica Costa, você deve você.
1: Hora certa.
0: Ai, pipoca, 8:45.
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1: Maravilha, estamos juntos. Bom dia, excelente dia para você ligadinho aqui na Vox FM 105.9, a Rádio do Bem. Tô chegando dando sequência a essa programação maravilhosa. Você estava ouvindo aí o programa Manhã 10 com o Valmir Júnior, o Amigão. A partir de agora eu tô contigo nessa programação que é bênção pura. E já valendo, é claro, a sua participação com a gente, para você mandar o seu WhatsApp no 75837060. Manda o seu alô, faz aí a sua indicação musical. Bom dia para você que tá em casa, no trabalho, viajando, em qualquer cantinho da Bahia, do Brasil e do mundo. Ótimo dia para você, tá bom? Vamos seguindo juntinhos, agradecendo a Deus por tudo. E para nossa meditação no dia de hoje, Salmos 143, verso 8, que diz: faze-me ouvir a tua benignidade pela manhã, pois em ti confio. Faze-me saber o caminho que devo seguir, porque a ti levanto a minha alma. Então essa é a palavra para você meditar nesta manhã, Salmos 143, verso 8. Vamos juntinhos? Aqui tem glória toda hora.
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1: Começando, agora tem o som de Paulo César Baruque Neto, Grato Sou. Seja grato ao Senhor por tudo que Ele te concede.
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Tá aí pra você o som de Eurice Diniz, o laço quebrou. Ouvimos Paulo César Baruch e Neto com a canção Grato Sou, começando muito bem o nosso CADEB Você, às 9 horas e 13 minutos, 9:13. 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Muito obrigada, viu? Você que já colabora, que já contribui com esse projeto, que tem alcançado muitas vidas para Cristo. 9:14, vamos seguindo por aqui, chegando mais uma linda canção. Júlia Vitória e Marcelo Marques, vamos cantar e cantar o que o céu está cantando. Excelente dia para você.

0: Vox FM 105.9, Rádio do Bem, tá aí o som de Thiago e Jéssica, melhor amigo. Até as 11, vamos ficar juntos, viu, nessa programação que é bênção pura. 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E vamos seguindo por aqui, você vai participando conosco, vai também indicando a sua canção preferida. Vamos para o nosso clássico da Vox, a canção antiga, sabe aquela que marcou época então? Hoje nós vamos ouvir o Armando Filho com a canção Outra Vez. Essa canção, ela foi lançada originalmente no álbum Final Feliz, que é do ano de 1999. Vamos relembrar essa linda canção?
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0: Tá aí pra você o som da Luísa Posse, é ele. Agora são 9 horas e 38 minutos, 9h38, vamos com participações, porque aqui tem glória toda hora.
1: Bom dia!
0: Bom dia, bem especial pra você, obrigada pela companhia, pela audiência maravilhosa. Vamos lá com as primeiras participações do nosso WhatsApp.
2: Bom dia, Mônica Costa, Pai do Senhor Jesus.
0: Bom dia, meu irmão Pai.
2: Passando aqui, Mônica, para desejar um ótimo dia aí a todos da rádio e todo que escuta essa rádio maravilhosa. Aqui que tá falando o irmão Rogério da cidade de Cruz das Almas. Gostaria também de pedir um louvor. E o louvor é a mão de Deus. A mão de Deus, Rosa Sá.
0: Deus abençoe, Rogério, em Cruz das Almas. Daqui a pouquinho a gente toca aí essa indicação musical.
3: Bom dia, paz do Senhor, irmã Mônica.
0: Bom dia, meu irmão Paz.
3: Bom dia para todos da Rádio Vox. Mônica, aqui é a Delmo. Gostaria de ouvir o louvor de Os Sonhos de Deus, com Preto no Branco. E eu feliz para você, Mônica, e é para todos. Deus abençoe na paz do Senhor.
0: Amém. Deus abençoe aí o Adelmo, na capital baiana, ligado, acompanhando a programação Vox. Bom dia para Dona Gal, na Rua do Gravatá, aqui em Muritiba, tá ligada também.
4: Mônica, bom dia. Paz
0: bom dia,
4: Senhor.
0: Querida.
4: Gostaria
0: paz.
4: De ouvir o louvor de Rayane, A Reforma. Quem tá falando aqui é Simara, de Conceição da Feira. Dedico para todos os ouvintes da Rádio Vox.
0: Deus abençoe, Simari. Um ótimo dia para você, minha querida. Bom dia de paz para o Gilmar, em São Félix. Deus abençoe. Ótimo dia para você, Gilmar. Muito obrigada pela audiência.
5: A Mônica, bom dia.
0: Bom dia, minha querida.
5: A paz do Senhor Jesus. Quem está falando aqui é Márcia, de Governador
0: Márcia.
5: Mangabeira.
0: Minha conterrânea.
5: Quero mandar um alô para minha mãe Marinalva, para todos os irmãos da Igreja Assembleia de Deus do Brasil, aqui em Furtado.
0: Eita, Glória.
5: E quero deixar um louvor de André Valadão, Se Eu Me Humilhar. Que Deus abençoe a todos.
0: Amém. Deus abençoe aí a Márcia, em Governador Mangabeira. Ligadinha na programação Vox.
6: Paz do Senhor, nossa mamônica.
0: Paz, meu irmão, bom dia, paz.
6: Que Jesus abençoe grandemente o teu dia. E que Deus tenha misericórdia dos países, das nações, né, Mônica? E Deus estenda a sua mão, que o arrebatamento está aproximando.
0: Verdade, meu irmão.
6: O livro de Apocalipse está se cumprindo, né? Tudo que está escrito no livro de Apocalipse está se cumprindo na face da terra. Quando Deus revelou a João o que ia acontecer, como está acontecendo hoje na face da terra.
0: É verdade.
6: Que Deus prepare o teu povo para encontrar com o Senhor, seu Deus. Amém.
0: Amém. Deus abençoe, irmão Fernando, em Cruz das Almas. Pois é, Jesus está voltando, viu? E nós precisamos estar prontos.
7: Irmão Mônica, acorda, um abraço no pastor Benedita, diaconisa Damiana, irmão Francisco de Paixão, seu Francisco, Rodrigo, Lidian, irmã Sônia, Kés, Ival, tem quanto na igreja do pastor Ival? Adelera Memeu, pedreiro, relajoeira de Nilson do Beju, irmão Marleide, a irmã Neide, Rádio Avó, que Rádio Avó, fica no Salmo 91, irmã Mônica, todos os aniversários aí.
0: Deus abençoe, Rony, do Jaquirão, mandando alô para todo mundo e parabenizando os aniversariantes de hoje.
8: Paz seu, Mônica, bom dia.
0: Paz,
8: tá
0: querida,
8: aqui,
0: bom
8: Dene,
0: dia.
8: Irmã Dene,
0: oi, Dene.
8: Da Igreja Assembleia de Deus da Pumba, com das almas. Quero mandar paz seu para todos os irmãos ouvintes, a irmã Nilzete, a irmã Raimunda, a Adriane, a irmã Martinha. Quero deixar, se você puder, botar o hino da harpa aqui em 77, fervente oração, oferecendo a todos os irmãos da Assembleia de Deus, inclusive você, né? Todos os ouvintes, a paz do Senhor.
0: Paz do Senhor, minha querida, Deus abençoe. A Dene na Pumba, tá ligada?
9: Bom dia, Mônica, minha amiga.
0: Bom dia,
9: Maria
0: querida.
9: Salles.
0: Oi, Maria.
9: Deus proteja e guarde cada um de vocês.
0: Amém.
9: Toda a família Salles, também todos os ouvintes, Senhor. Abençoa este povo, toma conta, Jesus. Livra de todo mal, de todo perigo, papai, o teu povo. Em nome de Jesus. Eu peço, Mônica, um louvor muito bonito, que é para Davi Salles Grisa, que está fazendo aniversário hoje, meu sobrinho.
0: Pronto, vamos cantar parabéns para Davi. Olha aí.
9: Viu?
0: Pronto.
9: Bota um louvor bonito para ele aí, em nome de Jesus, querida.
0: Vamos cantar parabéns para o Davi.
10: Parabéns, parabéns, parabéns.
0: Parabéns, Davi! Chuva de bênçãos em tua vida, paz, saúde, alegria sempre. Sua tia Maria Sala te parabenizando, né? Ele é filho da Tacilda, né? Parabéns aí pro Davi. Muitas felicidades. A gente vai dedicar a próxima canção especialmente pra você, tá bom, Davi? Quem tá ouvindo a gente também é a Cristiane de Cruz nas Almas. Deixa pra meditação de todo mundo aqui o Salmo 121, versos 7 a 8, que diz: o Senhor guardará você de todo mal, guardará a tua alma, o Senhor guardará a tua saída, a tua entrada, desde agora e para sempre. Amém. Ela pediu pra eu parabenizar a irmã Ângela em Toquinha, também completando a idade nova.
1: Parabéns, parabéns, parabéns pra você.
0: Parabéns pra queridíssima Ângela em Toquinha. Muitas felicidades, minha querida. Paz, saúde, alegria sempre, viu? Deus te abençoe mais e mais. Parabéns pra Ângela na Toquinha Cruz das Almas, completando a idade nova hoje. E a Cristiane parabenizando ela por este dia especial e todos os Noxes aqui da Vox também. O Genival de Cruz nas Almas manda alô pra irmã Lio e Raimunda na Pumba e todos os ouvintes da Vox. Deus abençoe Genival em Cruz das Almas. Um abraço pra irmã Lio, pra Raimunda na Pumba, né? Ele tá mandando esse alô aí. Deus abençoe, um dia abençoadíssimo pra todos vocês. Muito obrigada pela audiência. Saudação de paz para o Rafael em São Gonçalo dos Campos. Ele deixa saudação de paz para todos os ouvintes. Pediu aqui a canção da Michelle Nascimento, Dependência. Ele colocou que desejo a todos que querem, né, ter somente a dependência de Jesus Cristo. Então, que nós sejamos sempre dependentes, né, do nosso Deus em todo tempo, não é, Rafael? Deus abençoe, um excelente dia para você. Daqui a pouquinho a gente vai trazer essa indicação.
10: Chuva tá aqui para você, vem, Camilão.
11: Mônica, bom dia.
0: Bom dia, querida.
11: Ô, Mônica, passa essa música aí pra mim, minha filha. Entra na minha casa, Senhor. Eu desejo pra você, pra o pastor Gesiel.
0: Sim.
11: Pra o seu esposo, Gesiel.
0: Obrigada.
11: E pra todos os ouvintes dessa rádio maravilhosa.
0: Eita, Glória.
11: A minha companheira, viu?
0: Benção.
11: Tô aqui agilizando aqui as coisas da casa.
0: Sim.
11: E ouvindo essa rádio maravilhosa aí, viu?
0: Que coisa boa, minha irmã.
11: Dedico também pra irmã Nil.
0: Deus abençoe, Nil.
11: Da PIB, né?
0: Pronto,
11: que estamos em festa.
0: Da PIB, é verdade.
11: Deus te abençoe.
0: Amém. Saudação de paz, irmã Alderita, em Governador Mangabeira, pessoal da PIB, na sintonia conosco. Bom dia de paz pra Daniel, em Oliveira dos Campinhos. Também tá ligado aqui, acompanhando a programação Vox. Deus abençoe, ótimo dia. A querida Aninha, aqui em Muritiba. Deus abençoe, Aninha. Que privilégio, minha querida, ter a sua audiência, a sua participação. Tá aí ligadinha com a gente. Um ótimo dia pra você. Quem mais aqui ouvindo a gente? Valdice de Quixabeira, parabenizando Helder e Gabriela em Quixabeira 2. Estão aniversariando, né? Pediu aqui a canção de Elian Oliveira. Vamos cantar parabéns pra eles?
1: Parabéns, parabéns. Parabéns pra você.
0: Parabéns pra Helder e Gabriela, pessoal de Quixabeira 2, completando a idade nova hoje. Valdice parabenizando e nós aqui da Vox também. Ela pediu a canção Vai Lembrando aí. Daqui a pouquinho a gente toca. Muitas felicidades, Helder e Gabriela. Parabéns, viu? Agora 9h45, vamos com as indicações?

0: canção pra você aqui na programação Vox FM. Tá aí o som da Elian Oliveira, vai lembrando aí, com a participação da Júlia Rebeca, lindo louvor, atendendo aí as indicações musicais. Daqui a pouquinho tem mais participações, vamos dar aquele alô especial pra você e trazer a sua canção preferida também. Vamos dar uma pausa pro intervalo, daqui a pouquinho a gente volta.
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já estamos de volta aqui pela nossa Vox FM 105.9, a Rádio do Bem. Maravilha, viu, estarmos juntos nessa programação maravilhosa. Daqui a pouquinho vou trazer a tua participação, viu? Você que está aguardando aí para interagir conosco, já vou trazer a sua participação. Deixa eu mandar um alusão aqui para querida Aninha. Aninha tá de férias, né, Aninha? Que maravilha, tá aí ouvindo a gente aqui em Buritiba. Ela disse que as férias já estão acabando, tá na escuta do programa. Pediu louvor aqui de Diante do Trono, te agradeço. Dedicando aí para o esposo dela que tá na fábrica de móveis, no loteamento Fraga, né? O Marcos Lima, Deus abençoe Marcos, Deus abençoe Aninha. Ele tá lá fazendo móveis e na escuta da Vox. Deus abençoe. Ela pediu aqui a canção de Diante do Trono, é a próxima canção. 10 horas e 4 minutos. Ela dedica aí também especialmente pro esposo, né? Pro Marcos, trabalhando e na sintonia.

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1: Isso mesmo, convida o Espírito Santo para fazer morada aí no teu coração. Ouvimos Gerson Rufino com essa linda canção Reconstrução, já ouvimos Diante do Trono, te agradeço. E tá na hora de mais um bloco de Alôs.
2: Bom dia!
1: Bom dia pra você! Vamos lá com as participações, deixar um abraço pra querida Luísa de Sapatuí, tá na sintonia da nossa Vox. Deixando alô especial pra todos os ouvintes, pediu aqui uma canção de Daniel e Samuel. Deus abençoe, viu, Luísa? Muito obrigada pela sua audiência, minha querida.
3: Bom dia, Mônica, pra que Deus continue abençoando o teu dia, Mônica.
1: Deus bom dia, minha irmã.
3: Você, pastor Eduel, seu esposo, José, seu filho. Que Deus dê um dia abençoado.
1: Amém, para todos nós.
3: Mônica Costa, manda aí um alô para Tânia Coquim, que mora lá na Tabela. Está fazendo aniversário hoje, que Deus derrama muita bênção
1: olha
3: na vida
1: aí,
3: dela.
1: Olha aí, Tânia está completando a idade nova hoje, Vamos cantar parabéns.
3: Um alô aí para Dona Ed, que mora lá no, na rua Augusta, rua Augusto
1: pronto,
3: de Oliveira.
1: Pronto, Deus abençoe
3: a
1: Dona Ed também. Manda
3: um alô aí para Maísa, Tânia Cox ali na rua, quando eu não estou vindo lá do Douro. E manda um alô para Daniel, taxista, e todos que estão na escuta, viu? Passa um louvor para mim aí, Mônica. Jesus passou lá em casa, 5 da Zona. Tô na escuta aqui, tô ouvindo, viu?
2: Parabéns pra você.
1: Parabéns pra Tânia Coppi, que em Cruz das Almas, tinha parabenizando ela, desejando aí muitas felicidades. E nós também, viu, Tânia? Receba o nosso abraço, querida. Deus te abençoe a cada dia mais e mais. Deixa a saudação de paz pro Paulo Sérgio em São Gonçalo dos Campos. Diz que tá de férias e tá ligado. Muita gente de férias, né? Coisa boa. Aproveitar aí pra descansar, né? E ouvindo a Vox é ainda melhor. Deus abençoe. Paulo Sérgio em São Gonçalo dos Campos. Quem mais é aqui? Lio do Churrasquinho em Conceição da Feira. Diz que tá ligada também. Mandou aqui mensagem pra gente. Deus abençoe, viu, Lio? Tânia em Cana Brava, Conceição da Almeida.
4: Bom dia, Mônica Costa.
1: Bom dia, querida. Senhor.
4: Aqui é Tânia de Cana Brava, Conceição da Almeida.
1: Oi, Tânia.
4: Peço aquele hino desde obras completa. Tô
1: eita,
4: aqui
1: glória.
4: Faxina. E ligadinho nessa rádio.
1: É bênção. Obrigada,
4: beijo,
1: Tânia.
4: Fica na paz.
1: Beijo grande pra você. Deus abençoe, Tânia e Cana Brava, Conceição do Almeida.
5: Bom dia, Mônica Costa.
1: Bom dia, querida.
5: Eu quero ouvir um louvor de Amanda Ferraris.
1: Um abraço pra querida Noélia, de Conceição da Feira, povoado Pedreira. Deus abençoe, Noélia. Um ótimo dia pra você, obrigada pela participação, minha querida.
6: Bom dia, Mônica, paz
1: bom
6: do
1: dia,
6: Senhor.
1: Meu irmão, pai.
6: Estamos aqui na Serralheria São Jesus trabalhando, como sempre estamos aqui com rádio ligadinho na programação. Quero mandar paz do Senhor Jesus para todos, um alô para minha esposa Jorgina, meus filhos Emiliano. Se for possível, minha irmã, faça um louvor que nós ouvimos aí. Pastor Lucas, Deus de detalhes, prestador de agendas, e a todo ótimo dia a dia, abençoado, produtivo para nós.
1: Amém, Deus abençoe Val, no bairro do Portão, governador Mangabeira.
7: Mônica, bom dia, minha irmã, a paz de Jesus, aqui é a Rádio Conceição da
1: paz,
7: Feira.
1: Paz, querida.
7: Mônica, a paz do Senhor para todos os irmãos, né, para todos os ouvintes, né, do Norte a Sul, né, do grupo geral. Ô, Mônica, hoje vou deixar para meditação o livro de Tiago I, né, que o irmão possa ler aí, viu, porque não vai dar tempo eu ler, porque eu tô me arrumando para ir para a igreja, viu, é por isso que eu não vou ler, viu, mas que Deus em Cristo abençoe, minha irmã, dê um ótimo dia abençoado a todos vocês aí, viu, que Deus em Cristo abençoe todo, viu, a sua casa, a sua vida, a sua saúde, a sua família, a todos os irmãos aí, viu,
1: amém, querida,
7: bom dia e a paz do Senhor Jesus.
1: Paz do Senhor, a querida Raquel em Conceição da Feira.
8: Bom dia, amada.
1: Bom dia, querida.
8: Deus abençoe o seu dia, passando aqui para deixar uma aula para todos os ouvintes. Para minha irmã Edna Nucaquende, que não perde esse programa. Para a irmã Ana Rita, da Deus e Amor. Para todo mundo aí da rádio. E todos os ouvintes. E gostaria de ouvir aquele louvor, deixa eu orar.
1: Deus abençoe, Dona Maria Helena, aqui em Muritiba. Bom dia de paz, querida.
9: A paz do Senhor, irmã.
1: Paz, meu irmão.
9: E todos os

0: Bom dia pra senhora, que Deus abençoe. Bom dia, tarde, vó.
1: Bom dia de paz ao Betinho do Pau Ferro ouvindo a gente. Coloca o nome da tua irmã aí na mensagem, tá bom, Betinho? Que com certeza nós vamos estar colocando o nome dela nas nossas orações. Que Deus a abençoe com saúde, né? Que cure dessa enfermidade.
2: Oi, Mônica, paz do Senhor Jesus, quem tá falando aqui é Zete. Queria desejar um bom dia para toda a minha família, todos os ouvintes da Rádio Vox. É, eu pedi, por favor, se você puder colocar o número 370 da Harpa Cristã. Um beijo, meu amor, fica com Deus, viu? Deus abençoe você, sua casa, sua família, todos os ouvintes.
1: Amém. Deus abençoe Zete, em Periperi, Salvador, tá ligadinha.
3: Bom dia, Mônica, paz do Senhor.
1: Bom dia, minha irmã, paz.
3: Passa para mim aí, por favor. O louvor da harpa 61. E ofereço a todos que estão à escuta. Bom dia.
1: Bom dia, querida. Deus abençoe Maria José em Salvador.
4: Paz do Senhor, irmã Mônica.
1: Paz, meu irmão. Eu
4: falo de Quixabeira 1. Quero dar paz do Senhor para todos os ouvintes dessa rádio. Aos ouvintes de Quixabeira 1. Ao presbítero Júnior. Aos demais companheiros. E a todos que ouvem essa rádio, né? Eu queria que tocasse o hino de Maria Nassau.
1: Deus abençoe aí a turma que está ouvindo a gente aqui, Chabeira 1, Diácono Edivaldo Paz, obrigada pela audiência. Tânia Kopp, que beijo grande, minha querida Detinha, já mandou parabéns para você, viu? A Tânia Kopp, que hoje está completando mais um ano de vida, que Deus abençoe, tá bom, querida? Muitas felicidades para você, Deus abençoe sua casa, sua família. Daqui a pouquinho eu toco aqui a canção que você pediu, tá bom? Um abraço.
5: Oi, Mônica, bom dia.
1: Bom dia, querida. Aqui
5: é Maria Santo Antônio de Jesus. Tô passando para dar um bom dia para você, viu?
1: Desejar uma boa semana
5: para todos nós. Deus abençoe. Tô aqui ouvindo esse programa maravilhoso. Eu não perco nunca.
1: Eita, glória. Louvado seja Deus. Bom dia de paz. É Maria de Lourdes em Santo Antônio de Jesus. Tá ligadinha com a gente. É bênção pura. Que coisa boa.
6: Bom dia, Mônica. Paz do Senhor, minha
1: Bom dia, minha irmã paz.
6: Tô passando por aí para mandar um dia na paz para tia Lívia, da Maria, minha família, toda a sua família, todas as vovó. De azeite para não esquecer de ninguém. Mônica, você mande um alô para mim. Eu não
1: tô ligando. Pronto, um alô para você.
6: Eu tô ligada, meu filho.
1: Deus abençoe. Horas, viu? Eu sei disso, minha
6: Deus
1: querida.
6: Deus abençoe. Essa rádio é um lar. É uma lá na minha casa. É uma bênção. Que Deus abençoe a todos. Um bom dia para você, para todos.
1: Amém. Um beijo. Um abraço para você, minha irmã. Muito obrigada pela sua audiência. E foi assim, né? De Água Branca.
7: Bom dia, Mônica. Quem tá falando aqui é a Dedéu.
1: Bom dia, Dedéu.
7: Quer mandar um bom dia pra Ana Kézia, Ana Helene, Maria da Paz na Aldeia, Dona Etelvina e Dona Leonídia e Simone no Lado dos Idosos e toda a equipe trabalhando no Lado dos Idosos. Presbítero André, Presbítero Elias da Pumba e todos que estão sintonizados na 105.9 Rádio, para não esquecer de ninguém. E aí, aqui nem na Copa. Deus abençoe.
1: Amém. Deus abençoe Dedéu, na Suzana, aí em Cruz das Almas. 10 horas e 20 minutos. Chegando o som de Suede Silva, Reforma.

0: Vox FM 105.9, Rádio do Bem, tá aí o som de Preto no Branco e Sonhos de Deus. 10 horas agora, 32 minutinhos, 10h32. Tá na hora das nossas dicas de saúde.
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0: Vamos lá então conferir as nossas dicas de hoje? Hoje no nosso quadro nós vamos falar sobre a cenoura. Você sabia que a cenoura é um legume que é rico em carotenoides, potássio, fibras, antioxidantes, nutrientes que promovem a saúde dos olhos, evitam o envelhecimento precoce e fortalece o sistema imunológico? Pois é, a cenoura ela tem todos esses benefícios e ela é muito versátil, é muito fácil de ser encontrada. E tem aí outros benefícios para a nossa saúde também. Ela mantém a saúde do intestino, é rica em fibras como a pectina, celulose, lignana e hemicelulose, que ajudam a combater a prisão de ventre porque facilitam os movimentos naturais do intestino. Previne aí o envelhecimento precoce, rica em antioxidante como vitamina A, beta-carotenos, luteína e flavonoides. Mantém aí também a saúde da pele. A cenoura é excelente para a pele, você sabia? Ainda ajuda também na perda de peso, porque é rica em fibras, protege a visão, é rica em luteína e zeaxantina, que são carotenoides que protegem os olhos contra os radicais livres, fortalece o sistema imunológico, é rica em vitamina A, diminui também o colesterol ruim, ela combate os radicais livres. Os beta-carotenos presentes na cenoura impedem a oxidação das células de gordura, diminuindo os níveis de colesterol ruim. Controla a pressão arterial, equilibra o açúcar no sangue e ainda promove a cicatrização, porque a cenoura é rica em vitamina K, vitamina essencial para a coagulação do sangue, previne hemorragias e promove a cicatrização. Olha que maravilha, todos esses benefícios a cenoura traz aí para sua saúde, então acrescenta no seu cardápio, tá bom? Tá aí as nossas dicas de hoje.
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0: 10h35.

0: Nailson da Vanilda Borgieri, se eu parar de orar, eu morro. Ouvimos Pastor Lucas com a canção Deus de Detalhes. Pois é, oração é a chave da vitória, de joelhos que vencemos as nossas batalhas. 10h44, um ótimo dia para você, obrigada pela participação. Deixa aqui um abraço, né, pra turminha que tá mandando áudio aqui pra gente. Não vai dar mais tempo, né, da gente colocar áudios no ar, mas a gente vai mandar um alô. Dona Eide em Cruz das Almas, que tá ligadinha acompanhando o programa. Messias em Castro Alves, Deus abençoe, Messias, ótimo dia pra você. Presbítero Adalto Dantas em São Francisco do Conde, muito obrigado pela audiência. Carmen na Rua Rio Branco, tá ligada também, Deus abençoe, viu, Carmen. Elisene na Santa Luzia, Conceição do Almeida. Davi também, Conceição do Almeida, tá ouvindo a gente, Deus abençoe. Também deixar aqui saudação de paz para o Cleon em Jacobina. Obrigada pela audiência, viu, Cleon? Daqui a pouquinho a gente vai atender aqui a tua indicação musical. Gerson Divino em Cruz das Almas, tá ligado? Mandando alô aqui para a mãe dele, Dona Nira. E o pessoal aí na borracharia do Edson. Deus abençoe. Excelente dia aí para a turminha em Cruz das Almas, sempre ouvindo a voz. Vamos com a indicação musical, o hino da Harpa Cristã de número 61, Deus Tomará Conta de Ti.
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0: Aí o som da Juliane Souza, Jesus, coração igual ao teu, já no finalzinho do programa, finalizando, antes de ir embora, deixa eu mandar um abraço aqui para Josinete em Feira de Santana e para o garotão Davi. Deus abençoe Davi, Deus abençoe Josinete, muito obrigada pela audiência de vocês, viu? Eles estão mandando aqui um alô para Ninil no Nova Esperança e em Feira de Santana. Deus abençoe, bom dia de paz, obrigada pelo carinho, viu? Agora 10h55, já vou ficando por aqui agradecendo a tua companhia, a tua audiência, a tua participação. Continuem aí ligados na Vox, que a programação é bênção pura, viu? Se Deus permitir, amanhã, 9 da manhã, estaremos juntinhos em mais uma edição do CEADEB e você.
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4: Paz do Senhor, meus irmãos, aqui quem vos fala o Pastor Márcio Braga. Estamos de volta com mais uns programas de audiência altíssima da nossa Rádio Vox, a Rádio do Bem, 105.9 FM. Estamos aqui. O programa O Pastor Responde, programa que vai ao ar de segunda a sexta, neste mesmo horário, das 11 horas às 11h55, para nos trazer mais uma palavra da parte de Deus. Louvar a Deus pela sua vida, louvar a Deus pela sua família, louvar a Deus pela sua casa, louvar a Deus pela sua existência. Deus seja louvado por você que está nos acompanhando nesta manhã. Queremos aqui mandar um abraço para o nosso líder maior, pastor Valdomiro Pereira, ele que é o âncora dessa programação. Programação essa que, mais uma vez, tenho o prazer de dar um bom dia para todos os nossos irmãos, a nossa querida capital soteropolitana e também para os irmãos dos interiores, para os irmãos que estão nas ilhas, para os irmãos que estão fora do país, em outros estados, nos 417 municípios aqui na nossa querida Bahia. Deus continue abençoando a sua vida, Deus continue abençoando a sua casa, Deus continue abençoando o seu coração. Bom é estarmos juntos para falarmos da palavra de Deus. E hoje quero aproveitar este momento para mais uma vez trazer uma palavra de meditação ao seu coração, uma palavra que com certeza Deus ele vai falar para você. Aproveite e convide mais uma pessoa para poder estar acompanhando a nossa programação, manda lá no grupo da família, no grupo dos amigos, no grupo do condomínio, essa nossa linda sintonia, isso mesmo, a sintonia da 105.9 FM. Mandando um abraço aqui também para o povo de Muritiba, dando um abraço aqui para o povo aí da linda cidade de Jacobina e também dando os bem-vindos ao nosso nobre pastor Cláudio Miro, isso mesmo, pastor Cláudio Miro, que foi empossado esta semana ali no campo de Candeias, substituindo o pastor Hugo Lourival. Também dando aqui, né, meus parabéns pelo excelente trabalho pastor Hugo fez à frente aí da igreja em Candeias durante esse tempo e, fazendo isso, Deus foi muito glorificado nesse período e agora o nosso companheiro está, né, entrando aí para o grupo dos jubilados, isso mesmo, grupo dos nobres pastores que fizeram o seu trabalho à frente de igrejas da nossa convenção e que agora estão, na linguagem mais tradicional, aposentados, mas na verdade estão em jubilação. Essa é a nossa linguagem eclesiástica. Deus abençoe pastor Hugo Lival, sua família, sua casa, que Deus abençoe. Aproveitando também, louvando a Deus aí pelo povo de Cruz das Almas, que também esses dias recebeu aí a nova direção da igreja, da pessoa do pastor Cláudio Bastos, né? Ele que agora é pastor da Assembleia de Deus em Cruz das Almas. Deus abençoe, pastor Cláudio Bastos. O Senhor é uma bênção. Nós louvamos a Deus pela sua vida. Pedimos a Deus que ele continue te guardando, te protegendo, fazendo de ti um contínuo homem próspero na casa do Senhor. Meus irmãos, eu queria com você hoje meditar em uma palavra que, com toda certeza, Deus tem para o seu coração, Deus tem para a sua vida, Deus tem para a sua família. O texto bíblico, o livro de Salmos, capítulo de número 1, no verso de número 5, diz que assim será como a árvore plantada junto a ribeiros de águas, qual as suas folhas não murcham ou não caem, e dá fruto ao seu tempo, e tudo quanto fizer prosperará. Não são assim os ímpios, mas são como a moinha em que o vento espalha. Esse texto bíblico fala sobre a conduta do cristão, pois o Salmo 1, ele vem dizendo que bem-aventurado é o varão que medita na lei do Senhor de dia e de noite, na sua lei tem prazer. Mas a palavra que me veio ao coração, por sinal eu até comentei essa mensagem há poucos dias, ali na sede da nossa liberdade, ela fala sobre uma árvore plantada. Uma árvore plantada. A comparação é de um crente que, se ele busca Deus, se ele medita na lei do Senhor, se ele tem prazer nas coisas de Deus, ele vai ser semelhante a uma árvore plantada. A primeira coisa que eu quero observar aqui é que essa árvore, ela não se plantou, ela foi plantada. Ela foi plantada. E quem plantou foi o Senhor. É isso que a Bíblia diz, que essa árvore foi plantada pelo Senhor. Ora, em Mateus capítulo 15, versículo 13, Jesus Cristo disse assim: toda árvore que meu Pai não plantar será arrancada. Logo, o crente, ele precisa entender que ele está plantado na casa do Senhor, e quem o plantou foi Deus. Uma vez que você entende que quem lhe plantou foi Deus, você entende que, operando Deus, ninguém impedirá. Às vezes as pessoas, elas se preocupam muito com levantes, problemas, lutas, críticas, calúnias, que visam, às vezes, a maioria das vezes, te desestabilizar a pessoa e tirá-lo, né, principalmente da presença de Deus. Só que é o seguinte, o texto garante, isso aqui não é uma suposição, isso aqui não é um talvez, isso aqui é um fato. E o fato diz que essa árvore plantada não será arrancada. Deus, ele não tem meio prazer em estabelecer um crente em um lugar e depois ele arrancar esse crente dali. Salve quando é para um propósito, ou um propósito maior, ou basicamente um propósito necessário. E é com base nisso que eu acredito muito que ninguém pode nem mexer, nem mudar, nem tocar em quem está fazendo a obra de Deus. Porque aquele que toca, aquele que mexe, aquilo que Deus estabeleceu, está comprando briga contra quem? Contra quem estabeleceu. Nesse caso, Deus. Então Deus, ele não só não aprova que alguém mexa em quem foi estabelecido, como Deus também não concorda com quem queira estabelecer sem que Deus tenha confirmado. Eu posso, você pode, nós podemos até argumentar, até fazermos uma suposta análise, mas condenar de forma nenhuma. A gente não é ímpio, a gente não é perdido, a gente é salvo. Então, quando você para pensar na Bíblia, para pensar em tudo que você fez até aqui, você diz a você mesmo: rapaz, eu cheguei longe. Lembre-se que foi porque você foi plantado. A Bíblia diz que houve uma figueira que também foi plantada pelo Senhor e Deus lhe deu um condicional. Ela tinha que frutificar. Até porque a figueira é uma árvore frutífera. A figueira é uma árvore frutífera. Só que você tem que ver até que ponto você está sendo espiritual, até que ponto você está buscando ao Senhor. Por quê? Porque de acordo com o tamanho da busca, será o tamanho da resposta. E a resposta de muita gente hoje são terras, propriedades, que coisas semelhantes a essa indicam que alguém da família recebeu. Olha, Deus, o nosso Deus, Pai, Deus é o nosso Senhor. E por causa disso, ele deixa muito claro para nós que nós devemos seguir fiamente os conselhos do Senhor. Porque a Bíblia, ela deixa claro que nós devemos seguir aos caminhos do Senhor. Que nós devemos fazer as coisas conforme a vontade do Senhor. E que nós devemos ter, em nome de Jesus, a consciência e a convicção de que Deus vai cumprir a parte dele, porque ele tem a palavra do Senhor. Para você que está aí agora, preocupado, preocupada, dizendo até assim: ah, eu não me vejo, as coisas não acontecem para mim. Saiba que isso é uma inverdade. Deus se importa com você. Deus tem carinho com você. Agora, infelizmente, tem casos e casos, situações, mas certo é que tem muitos lugares que as pessoas, de fato e direito, elas acreditam. Avaliar o que o pastor ensina, no que o pregador ensina, o profeta traz. Então, você que está me ouvindo agora, saiba que você é uma árvore plantada. Uma árvore plantada, segundo o texto bíblico, junto a ribeiros de água, e que dá o seu fruto na estação própria. Porque tudo quanto fizer, prosperará. Hoje nós estamos aqui, mas amanhã podemos estar viajando. Por quê? Porque Deus é que planta, é Deus que leva, é Deus que traz. A verdade é que, por mais que a gente tenha intimidade com Deus, a gente não tem como conhecer esse tabernáculo terreno. A veracidade, o tamanho, a profundidade e a largura do amor de Deus. professora Ana. O Deus é incomparável. Tanto é que o próprio Deus, usando João, não teve uma expressão mais adequada para o acontecido. E ele diz o seguinte, que algo extraordinário aconteceu. É muito, muito, muito importante dizer que algumas igrejas seguem as interpretações bíblicas e decretos bíblicos. E a própria Bíblia vai tentar fornecer uma base para pessoas que querem fazer as suas vidas o que quiserem.

Você é serva de Deus, então Deus quer a sua prosperidade. Beleza? Muito bem, muito bem. Deixa eu beber um pouco de água aqui. Um minutinho. Muito bem. E quando nós acreditamos que estamos plantados pelo Senhor, vai bater o vento, pode bater tempestade, pode chover forte, pode chover fraco, pode ventar forte, pode ventar fraco. Por nós estarmos plantados, as nossas raízes são profundas. E quem tem raiz profunda, raiz que busca água, raiz que procura se refrescar, ela não cai, ela não se abala, ela não se mexe. Então é assim que Deus nos vê, como a árvore plantada deste junto a ribeiras de águas. Então, se você hoje está ao acesso dessa mensagem, diga para si mesmo: eu sou uma árvore plantada, uma árvore plantada aqui hoje, e ouvindo e também recebendo vitórias da parte de Deus. Todos nós somos convidados, como servos de Deus, a crescer e multiplicar. E é claro, como é que a gente multiplica árvores? Semeando, semeando. No princípio, quando Deus fez o céu e a terra, Deus não semeou. Deus trouxe a árvore pronta. E dessa árvore pronta, Deus trouxe seu fruto e sua semente. Deus trouxe seu fruto e sua semente. E aí sim, quando se pensou, já estava semeando. Então, é isso até esse terreno que você. Você recebeu da parte de Deus e comece a plantar. Plantar. Deus lhe deu um terreno abençoado. Deus lhe deu uma família abençoada. Deus lhe deu filhos abençoados. Essa é a prova da bênção de Deus na sua vida. E eu creio que maiores coisas Deus fará. Porque Jesus hoje intercede por nós. Com gemidos inexprimíveis. E Deus, que sabe qual é a intenção do Espírito, nos ouve e nos responde. Você precisa acreditar. Como diz o menino, né? Você precisa acreditar que quem é filho é herdeiro. Quem nasceu para governar, Deus usa até no cativeiro. Essa luta vai passar. Então, nós vamos cantar o hino da vitória juntos, né? Porque essa luta vai passar. Essa luta vai chegar ao fim. Essa luta vai ter o seu momento final. Deus sabe onde você foi plantado. Deus sabe aonde você foi plantado. E quando você é plantado, Deus lhe planta em lugares estratégicos. Por quê? Porque Deus sabe que você precisa subsistir. Você subsistir aonde você está plantado. Alguém pode não gostar, alguém pode achar injusto ele não ter chegado, você ter chegado, mas nós temos louvado muito a Deus, louvado muito a Deus pela vida do nosso presidente, porque a gente percebe que ele é um pastor visionário, né? Pastor a longo prazo.

seus devidos lugares. Depois, eu deixo e plantei a árvore. Nós temos certeza, pelo texto, que o lugar é um lugar bom. Por que eu digo isso? Ele diz que tem correntes de águas. As correntes de águas, de Hades, elas sempre servem para molhar as raízes das árvores. Naquele tempo passado, na época da criação, tinha um vapor sobre a terra e regava o jardim. Mas pelo contexto, então não tinha árvores. Mas aqui agora tem água. E aí eu quero fazer aqui um comparativo. Se é água para vencer, e eles tinham tanta convicção de vencer, então eu me pergunto, eles precisavam lutar? Esse é um detalhe que muitos crentes não entendem. Quando Deus dá uma vitória, celebra. Quando Deus dá uma conquista, celebra. Celebre, porque Deus ele vai honrar a fé daqueles que celebram, celebram com alegria, com satisfação, celebram com visão do alto, celebram com a bênção de Deus. Com toda certeza, em breve, nós estaremos compartilhando o fim. Deus abençoe sua vida, Deus abençoe sua casa. Nós estamos tendo o primeiro bloco da nossa programação. Já já retornamos com a parte 2 dessa mensagem. Valeu, um abraço.

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9: Muito bem, meus irmãos. Estamos de volta aqui para o nosso segundo bloco da nossa programação. Programa O Pastor Responde. Programa que vai ao ar de segunda a sexta, que tem as suas reprises aos sábados e domingos, e que, por mais uma vez, estamos de volta aqui para falar da Bíblia. 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Deus continue abençoando o nosso presidente, que abençoe a todos os irmãos. sempre estão conosco, mandando para nós mensagem, agradecendo a Deus pela nossa vida. Deus seja louvado por você. Meus irmãos, como nós dizíamos, a árvore foi plantada. Então, quando a árvore é plantada, mentira. Jesus disse que a árvore que meu pai me der, essa ele vai cuidar, mas a árvore que ele não plantou na Serra do Carmo. Então, quem plantou? Né? Ele fala sobre o fato ocorrido, e aí ele fala que vai ser arrancado. Então, se a árvore está ali e só Deus arranca, se ela está tendo algum problema, tem que saber se foi ela que plantou-se. Cada caso é um caso. Mas tem casos que não dá para poder negociar, não. É tudo para resolver, como diz o outro, né? Para resolver no Pix. Então, Deus me deu essa mensagem e eu quero continuar compartilhando com você. Primeiro, já falamos que o crente, me perdoe, que eu bocejei aqui agora. O crente, como uma árvore plantada junto ao ribeiro de água, ela foi colocada no próximo do ribeiro de águas de forma estratégica, né? Escolheu ali o lugar e plantou. E esse plantio favorece crescimento da obra, porque eu plantei uma semente, né, que daria uma árvore, e toda a árvore tem mais de 600 sementes. Então é a prova de que dá certo, né? É um por centenas, é um por dez. Então, graças a Deus que quem está plantado também está alimentado, quem está plantado também está espiritualmente seco, quem está plantado precisa lutar para que dê seu fruto. Né? E foi para isso. Eu creio que Deus permitiu que eu e você possamos plantar como árvore, nosso maior ribeiro de água. Outra verdade desse texto, desta palavra, é que as folhas não caem. E não caem por quê? Porque as folhas estão verdes. Né? Estão verdes, estão ali gentil e tal. Então, quando o crente está firme, Senhor, nada mais uma bala. Nada mais uma bala. A gente vai ser salvo pela fé. É diante da graça. E a Bíblia diz que isso não é de nós mesmos. É dom de Deus. E esse plantio vai ser um plantio por meio da graça. A graça que se é manifestada, trazendo salvação para os homens. Então, capítulo de Tito, capítulo 2. Sabe o Senhor todas essas coisas que eu estou falando. E esse texto, ele deixa claro para nós que o Senhor, ele ama essa árvore, como ele ama as pessoas, né? Porque a Bíblia diz que Deus amou de tal maneira que deu seu único filho. Então Jesus, ele também abraça todos, mas ele não obriga ninguém. Jesus abraça a todos, mas não obriga a ninguém. você se acha desprestigiado, se você se acha desprestigiado, então você tem que falar com quem é de direito. Você é uma árvore plantada, então você é original. Se você é uma árvore plantada, você é original. Então, mais um motivo para que ele possa me ouvir. E talvez fazer algo a mais para Deus, né? Fazer algo a mais para Deus. Porque o texto diz também que esse homem ou essa mulher que teme ao Senhor, a Bíblia diz também que tem flechas, tem flechas na mão do valente. É como flechas na mão do valente. A flecha, ela chega no seu alvo, a flecha chega no seu objetivo, a flecha chega no seu destino. Gente, precisa bem entender o propósito de Deus para ele, receber o propósito de Deus dele. Aí a gente precisa lembrar tudo quanto fizer, prosperará. Eu sou próspero. Posso não ser? Mas eu sou próspero. O próspero, ele não só é aquele que está bem, não tem dinheiro na conta. Próspero é aquele que também, independente do sacrifício, independente do sacrifício, ele passa, da dor que ele passa, ele sabe o lugar dele. Ela sabe o lugar dela. Mas as pessoas esquecem, mano, essa idade. E aí a gente sabe que só Deus dá causa, né? Mas você que está aí nos acompanhando, saiba que você vai estar debaixo de uma dúvida. Uma nuvem de glória, uma nuvem da presença de Deus, uma nuvem de Shekinah. Hoje mesmo, eu saí de casa cedo, no matutino, 4h20 da manhã. 4h20 não, 4h50 eu estava acordado, 4h50 e eu saí. E aí fiquei no matutino, tal, com os irmãos, depois todos foram para suas casas. Quando o texto diz que ele prosperará, tem que lembrar que, em consequência, este diz que um vaso que estava lá, o que está lá, ele precisava de uma carga, um crente, é regado com a luz da unção. Criou ele, criou um homem, criou um homem para viver eternamente. Mas o pecado trouxe a carne, o pecado trouxe a carne para enfermar a doente. Mas nós não, nós, tudo que fizermos prosperará, tudo que fizermos virá ao nosso encontro. É só a gente crer. Confiar. Deus nunca deixaria o andar daquilo que ele tem de pensar. Com certeza que Deus, ele está me ajudando. Ele está fazendo sua casa. Ele está fazendo sua família. E uma das maneiras de Deus ajudar a família da gente é com a palavra. A palavra que traz esperança, a palavra que traz fé. É muito, muito bom quando você ouve uma palavra de fé, uma palavra que levante seu ânimo, uma palavra que levante sua cabeça, uma palavra que lhe dê mais esperança, mais expectativa. Aí tem a contrapartida, mas não são assim. São como a moinha em que o vento espalha. Esse é um dos salmos bons de identificar a fé, que nível está a fé de uma pessoa. Por exemplo, se ela tem dificuldades de fazer as coisas, a fé dela está fraca, porque você não pode ter vergonha nem de vender, nem da sua identidade, porque você não é uma pessoa comum, você é um servo de Deus, você é uma serva de Deus. Como servo de filho de Deus, você tem o direito de buscar melhorias para a sua vida e para a sua casa. A moinha, ela só espalha a palha. É unicamente isso que a moinha faz. Espalha a palha. Mas nós não somos assim. Nós somos daqueles que perseveram. Nós somos daqueles que vai até o fim. Nós somos daqueles que, dentro do que der, aconteça o que acontecer, nós vamos dobrar a nossa vigilância. Porque o ímpio não vai deixar de ser ímpio. E o crente não deveria deixar de ser crente. Independente do que passou, do que passa, independente do que sofre, do que sofre, independente da família que veio ou deixou de vir, nosso papel, nosso direito, é o Senhor Deus na vitória. E aí, meu irmão, eu quero contar para você aqui um caso interessante. Conta-se que uma vez um advogado de uma causa difícil entre o justo e o ímpio, entre as coisas de Deus e as coisas do mundo. E conta que um dia esse cidadão recebeu uma proposta. E a proposta era exatamente essa: me venda uma casa com terreno. Olhando superficialmente, a casa era boa e de fato tinha terreno e tal. Mas o que aconteceu? Ele cansou de esperar. Cansou de esperar. E foi embora para o Japão. Então depois se bateu com ele. E até hoje ele está sem uma casa. Então o justo que prospera, ele procura uma casa. O ímpio que prospera, o que tem vantagens, ele procura de aluguel. Então, meu Deus, eu tenho certeza que você está me ouvindo. Você tem que fazer a sua parte. Ele vai fazer a dele. Deus, ele não fica devendo nada a ninguém. Deus não fica. jeito que merece. Alguns superintendentes não poderia, porque eu não estava lá, apesar de que a minha presença na igreja é quase que sempre. Mas asfalto é asfalto. E nós vamos fazer a nossa parte. Fazer a parte que nos cabe. Fazer a parte que nos interessa. E nós precisamos ser pessoas interessantes, né? Ele manda um outro muda de chave, um outro muda de chapéu, que é a ideia de mostrar o progresso, né? Temos que entrar no caule. Caule, na risca ali, esperando a providência de Deus, esperando a providência do Senhor. E Deus é Deus de providência. Quem espera, alcança. Quem pede, recebe. Quem busca, acha. Você que, nesta manhã, está aí ouvindo a sintonia da Rádio Vox 105.9. Creia que Deus é poderoso. Deus é poderoso. Para lhe dar vitória. Para abrir as portas. E ajudar você a ter outra perspectiva. Ver mais solução. Ver mais progresso. Estar mais atento ou atenta as coisas que o Senhor mandar e as coisas que o Senhor lhe entregar em suas mãos. Deus continua o mesmo ontem, hoje e eternamente. E você está convidado a ser igual a Ele. Igual àquele que faz todas as coisas perfeitas. Jesus Cristo disse assim, sede meus imitadores. Deus é Jesus jejuou. Então eu também jejuo. Jesus orou. Também oro. Jesus fez sacrifícios, eu também faço. Então, se eu beber água aqui. Então, meu irmão, vamos lutar para sermos árvores plantadas. Porque a árvore plantada, como eu já disse, ela não se plantou, ela não se autopromoveu. Ela mesmo esperou. O Pai deu graça. E as coisas aconteceram. Então nós também temos que crer. Mas até que isso aconteça, até que essa parte aconteça, a gente vai fazendo essas partes. Cantando, adorando. Já deu misericórdia. Eu sei que mais cedo ou mais tarde, aquele que acredita não tardará. Aquele que acredita não tardará. Aquele que acredita não tardará. Aleluia! Deus me deu aqui uma lembrança, irmãos. Eu até cheguei a suspirar. Porque na lembrança está o seguinte, que os homens comiam, bebiam e davam-se em casamento. E o texto diz que a imoralidade sexual aumentaria. Sexo não é imoralidade. Sexo não é imoralidade, mas a prática indevida é. Então nós temos que ter cuidado. Porque muita gente que tem medo de falar certas coisas que ele pensa que está pecando. Aí cabe a gente orar, vai chegar mais cedo. E aí, irmão, cabe a gente fazer balinha, aprender a fazer as coisas certinho, sem dificuldade nenhuma. Esse dia eu vi uma pessoa querer produzir, né? Produzir aquele negócio, querer desenvolver seus talentos. Trabalhando no carro, foi luta. Eu lembrei da minha vez, porque eu sou, como diz o texto, tudo que fizer, prosperará. Então eu disse no meu coração, eu vou tirar a minha habilitação, vou dar o fruto da estação própria. E eu fui, fiz, e Deus honrou, deu tudo certo para a glória do nome. Então você está me ouvindo, pode ser outro que receba a mensagem de Deus. Mas você que está me ouvindo aqui, procure botar em prática mais cedo possível, que Deus tem uma palavra para a sua família, para a sua casa, para o seu lar, para os seus amigos, nessa ministração desse dia de hoje. Nós estamos concluindo, meus irmãos, mais uma vez, e queremos louvar a Deus pela sua vida, você que esteve aqui conosco até agora, que está aí com o nosso querido companheiro, amigão de todas as horas, Almir Júnior. Tenho certeza que ele vai continuar te abençoando, abençoando a minha Mônica Costa, esses vasos de Deus, pessoas que nós temos em autoestima, e desejamos o melhor de Deus para as suas vidas, o melhor de Deus para as suas casas, o melhor de Deus para as suas famílias, o melhor de Deus para os seus lares. Eu peço a você que você, podendo agora, feche seus olhos, eu quero orar por você, para que você seja, como diz a Bíblia, como árvore plantada junto a ribeiros de água, o qual é o seu fruto na estação certa, e tudo quanto fizer prosperará. Amado Deus e Pai, em nome de Jesus Cristo, teu Filho, queremos te louvar, queremos bendizer, queremos te exaltar. Ele pediu que o Senhor abençoe teu povo, abençoe sua igreja, abençoe teus servos, dê vitória em todas as áreas que eles precisam, e que o amado das nossas almas possa continuar guardando, para que nós continuemos prosperando nessa terra. Por tudo isso eu te peço, por tudo isso eu te agradeço, desde agora e para sempre. Amém. Muito bem, meus irmãos, quero louvar a Deus por você, deixar aqui um forte abraço e dizer para você, fica na paz, fica na fé, você é capaz. Hashtag parte.

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0: livro de São Mateus, no capítulo de número 9 e o versículo de número 22. Está escrito assim: E Jesus, voltando-se e vendo, disse: Tem ânimo, filha, a tua fé te salvou. E imediatamente a mulher ficou sã. Meus amados irmãos e meus amados amigos, acredito que aqueles que têm acompanhado esse programa, nós temos nos preocupado em falar muito da necessidade do homem alcançar a salvação. Porque entendo que, por mais que o homem seja bem-sucedido aqui na Terra, um dia ele vai morrer. E todos, depois da morte, vão necessitar de uma vida eterna de paz, de alegria. E para ter essa vida eterna de paz e de alegria, precisa ter certeza da salvação. Precisa ter certeza de que vai morar no céu com Jesus. Então, a maior necessidade do homem aqui na Terra não é ter muito dinheiro, não é ter muitos amigos. A maior necessidade do homem aqui na Terra é ter certeza de que vai morar no céu com Jesus. É de ter certeza da sua salvação. Mas entendemos também, de acordo à própria Bíblia, que aquele que se aproxima de Jesus Cristo, aquele que aceita Cristo como Salvador, ele passa, é claro, a desfrutar também de algumas maravilhas que é dada por Deus. Entendemos, e até de acordo à própria Bíblia, que o inimigo de Deus e o inimigo dos homens, ele coloca todos os meios para que o homem seja destruído. E a própria Bíblia nos mostra que ele veio para matar, ele veio para roubar, ele veio para destruir. Mas Jesus Cristo veio para dar vida e vida com abundância. O que a gente vê de violência, de miséria, tudo isso é uma ação diabólica na vida do homem. Mas o nosso Deus, ele tem enviado o seu Filho Jesus Cristo para transformar este homem, para mudar este homem e dar a ele a certeza de vida eterna, dar o perdão dos seus pecados e dar a certeza de que um dia ele vai morar no céu. Mas além disso, além da salvação, como já disse, Jesus Cristo também veio operar maravilhas na vida do homem. A gente vai encontrar na Bíblia, um determinado momento, Jesus Cristo falando com seus discípulos sobre a dificuldade de um determinado homem que confiava muito nos seus bens materiais e não quis andar com Jesus. E Jesus falou sobre a dificuldade da salvação daquele tipo de homem que confiava nos seus bens materiais. E um dos seguidores de Jesus Cristo perguntou a ele: E nós deixamos tudo, nós que deixamos tudo e te seguimos, o que vamos receber? Jesus disse: Olha, aqueles que deixaram tudo por amor a mim e ao Evangelho terão aqui 100 vezes tanto. Então, o nosso Deus, ele cuida muito bem daqueles que se aproximam dele. E nesse versículo que lemos, a gente observa uma mulher que sofria de uma enfermidade e, de acordo à Bíblia, ela tinha gastado todo o seu dinheiro ou tudo que tinha com os médicos e não conseguiram a solução para o seu problema, ou não conseguiu a solução para o seu problema. Ela sofria uma hemorragia há 12 anos e quando ela tomou o conhecimento de que Jesus Cristo estava passando ali, naquela região, ela então lutou para ter um encontro com Jesus Cristo, para falar com Jesus Cristo. Mas aquela mulher, de acordo com aquela enfermidade, ela vivia isolada da sociedade. Ela não podia se aproximar da sociedade em virtude da sua enfermidade. Mas, com certeza, aquela mulher ouviu falar de Jesus, ouviu falar que Jesus estava anunciando a necessidade do homem é se preparar para entrar no reino de Deus, para ir morar no céu, mas que Jesus também estava operando muitas maravilhas, curando enfermos, resolvendo problemas, ressuscitando mortos, multiplicando pães. E, meu amado irmão e minha irmã, você que está nos assistindo nesse momento, você sabe muito bem do que eu estou falando. A gente, geralmente, na Assembleia de Deus, não divulga, mas a gente sabe quantas maravilhas Deus tem operado na nossa vida. Quantas pessoas estão na igreja que médicos dizem, olha, não tem mais jeito. Mas o crente vai para a igreja, ora, pede oração e Jesus cura as enfermidades. Quantas pessoas viveram ou viviam em situação muito difícil, mas Deus abriu porta e essas pessoas hoje são pessoas prósperas. Por quê? Porque se aproximaram de Deus, confiaram em Deus e Deus então tem operado maravilhas na vida dessas pessoas. E não foi diferente com aquela mulher, uma mulher que sofria, como já disse, com uma hemorragia, um fluxo de sangue. E ela, então, enfrentou todos os obstáculos que tinha pela frente e ela dizia, se eu tocar na roupa de Jesus, se eu tocar na veste de Jesus, eu vou ser curada. Aquela mulher acreditava no poder de Jesus Cristo. Apesar de nunca ter encontrado com ele, mas ela ouviu falar e passou a crer no poder de nosso Senhor e Salvador Jesus Cristo. A nossa preocupação é mostrar às pessoas a necessidade de aceitar a Cristo como Salvador para ir morar no céu. Mas não podemos deixar de te falar, meu amigo, que pelo grande amor de Deus e pela bondade de Deus também, muitas maravilhas poderão acontecer na tua vida se você se aproximar de Jesus Cristo e crer que Ele é poderoso para resolver os teus problemas. E o próprio escritor de Hebreus, ele escreve dizendo, aquele que se aproxima de Deus, é necessário que ele creia que o Senhor existe, que Deus existe e que é galardoador dos que o buscam. Então, aqueles que aceitam a Jesus como Salvador, aqueles que se aproximam do Senhor e passam a crer no poder de Deus, além de alcançar a salvação, também consegue a cura para as enfermidades. Consegue também meios de sobreviver aqui na terra. Não vai lhe faltar o pão, não vai lhe faltar aquilo que ele precisa para sobreviver, ele e a sua família, porque o nosso Deus, que é o nosso Pai, ele sabe cuidar muito bem de nós. E aquela mulher então se aproxima de Jesus Cristo e toca nas vestes de Jesus. E nos mostra então a Bíblia que aquela mulher que sofreu durante todos os 12 anos, ou aqueles 12 anos, naquele momento foi curada pelo poder de nosso Senhor e Salvador Jesus Cristo. Aquela mulher, é claro, saiu dali abençoada pelo poder do Senhor. E meu amigo e minha amiga, o nosso Deus quer também abençoar a tua vida. Eu não sei qual é o seu problema, mas eu sei que o Senhor tem a solução para o seu problema. Se é um problema de enfermidade, o Senhor cura essa enfermidade. Se é um problema de família, Deus tem a solução também para a sua família. E aquela mulher foi curada. E interessante, quando Jesus conversa com aquela mulher sobre a cura, olha o que Jesus diz para ela. E Jesus, voltando-se e vendo-a, disse, tem ânimo, filha, a tua fé te salvou. E imediatamente a mulher ficou sã. Olha, aquela mulher, crendo em Jesus Cristo, alcançou a cura daquela enfermidade e alcançou também o perdão dos pecados para a salvação. Meu amigo, minha amiga, você precisa desse Jesus. Este Jesus que morreu na cruz para perdoar os meus pecados e os teus pecados, para nos levar para o céu e também para nos abençoar aqui na terra. Por isso, meu amigo e minha amiga, aceita Jesus como Salvador? Visite uma igreja, leia a Bíblia Sagrada e seja abençoada pelo nosso Deus. E você, meu irmão e minha irmã, permaneça adorando a Deus, permaneça participando, frequentando a igreja, permaneça lendo a Bíblia. A gente sabe que o inimigo está lutando em todo momento para destruir as vidas, mas você e eu e todos nós precisamos de Jesus. Vamos continuar com Jesus e Ele com certeza vai nos levar para o céu e vai nos dar tudo aquilo que nós precisamos aqui na terra. Amém. Vamos orar. Poderoso Deus Pai que estás nos céus, eu te agradeço, meu Deus, por mais esse momento especial em que transmitimos a Tua Palavra. Deus, perdoa os pecados daqueles que ainda não te aceitaram como Salvador e que eles possam te aceitar, alcançar o perdão para ir morar no céu contigo. Pai, também te apresentamos a cada irmão, ó Deus eterno, e o Senhor conhece as nossas necessidades. Visite a cada um dos teus servos, opere maravilhas na vida de cada um. Visite a família, esta família que tem sofrido com os ataques diabólicos, mas eu sei que o Senhor é o príncipe da paz. Ó Deus, opere maravilhas neste lar. Também te peço por aqueles que se encontram hospitalizados. Visite, Senhor, e com teu poder repreenda toda a enfermidade. Deus eterno, Deus poderoso, permaneça conosco, nos abençoando em tudo, pelo poder do teu nome. Amém.
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12h13 na Bahia, 12h13, boa tarde, tudo bem? Quinta-feira, 20 de agosto de 2026, boa tarde. Estamos iniciando a segunda edição do nosso jornalismo da Vox. A primeira edição acontece às 6 da manhã. 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Presidência do pastor Valdomiro Pereira da Silva, direção Vox, pastor Arilson Santos. Eu, Eduardo Guedes, estou aqui com vocês. E você, como vai? Tudo bem? Tudo bem? Eu, você e a notícia. TSE proíbe o Pablo Marçal de ir a debates, fazer campanha na TV e ter acesso ao fundo eleitoral.

Procuradoria-Geral da República pede que o caso Lulinha deixe o STF e seja enviado para a primeira instância. É isso mesmo? Ataque russo deixa 15 mortos em Kiev. Escola e creche atacados na guerra Ucrânia-Rússia, Rússia-Ucrânia. Notícias da Bahia. Homem é condenado a quase 60 anos de prisão pela morte da ex-companheira, uma líder quilombola. Olha só aquela história, cachoeira, hein? 12:16 e vamos direto ao assunto. O homem acusado de matar a líder quilombola Tainara dos Santos foi condenado a 59 anos e 11 meses e mais 24 dias de prisão pelo Tribunal de Júri da cidade de Cachoeira, no Recôncavo Baiano. O julgamento aconteceu quarta-feira, dia 19, e terminou na madrugada de hoje, dia 20. Segundo o Ministério Público da Bahia, que apresentou a denúncia, os jurados consideraram o réu culpado pelos crimes de feminicídio, ocultação de cadáver, ameaça, extorsão e porte ilegal de arma e também munição. A justiça também determinou o pagamento de R$ 300 mil para reparação de danos causados às vítimas e aos familiares de Tainara. De acordo com o Ministério Público da Bahia, o feminicídio foi cometido de forma que dificultou

cidade de Cachoeira. Ela era líder quilombola e mãe de duas crianças. De acordo com denúncias do Ministério Público da Bahia, Tainara e Jorge Anderson mantiveram um relacionamento amoroso por cerca de 5 anos e tiveram uma filha que tinha 2 na época do crime. Ainda segundo o Ministério Público, a relação era marcada por agressões físicas e psicológicas. Tainara teria relatado as violências e manifestado o desejo de terminar o relacionamento. Após a separação, conforme a acusação, George Anderson não teria aceitado o fim da relação e passou a perseguir a ex-companheira. A filha do casal era usada, segundo o Ministério Público, como motivo para manter contato com Tainara. Então, está aí, diante das ameaças e o histórico de violência, Tainara conseguiu uma medida protetiva de urgência para impedir a aproximação do acusado e proteger ela e os seus familiares. De acordo com a denúncia, no entanto, a ordem judicial foi descumprida várias vezes. No dia 9 de outubro, data em que foi vista pela última vez, George Anderson teria descumprido novamente a medida protetiva e, segundo o Ministério Público, ele coagiu Tainara, grave ameaça, a assinar um contrato relacionado à divisão de um imóvel. Depois teria levado a mulher no seu veículo. Desde então, Tainara nunca mais foi vista. O corpo nunca foi encontrado. Então, teve o julgamento no dia 19 e o acusado, o suspeito, pegou no julgamento, no júri popular, 59 anos de prisão, 11 meses e 24 dias. 12, 19.

O corpo da servidora que estava desaparecido na Bahia foi encontrado. O corpo da servidora pública Edna Barbosa, de 41 anos, que estava desaparecido desde segunda-feira, em Santa Maria da Vitória, no oeste baiano. O corpo foi encontrado queimado, em estado de decomposição e enterrado em uma cova rasa na quarta, dia 19. Segundo apurações de uma emissora local, a vítima foi encontrada por um homem em uma área de roça na comunidade de Lajeado, próximo ao povoado de Planalto, na zona rural de Jaborandi, município que também faz parte da região oeste da Bahia. Ainda na quarta-feira, a Polícia Civil prendeu o ex-companheiro dela, um homem de 43 anos, em São Félix, cidade vizinha de Santa Maria da Vitória, São Félix do Coribe. 12h21.

pouquinho vamos ouvir o povo no WhatsApp da Vox 759-8370-6060-8370-6060.

12h22, o TSE proibiu Pablo Marçal de participar de debates, fazer campanha na TV e também ter acesso ao fundo partidário, que é o dinheiro. TSE, Tribunal Superior Eleitoral, decidiu por unanimidade, hoje, dia 20, vetar o acesso do candidato do PRTB à presidência da República, Paulo Marçal, ao fundo eleitoral partidário. Os ministros também impediram a participação de Marçal em campanhas da TV e no rádio e em debates. A medida tem caráter cautelar até que a Corte Eleitoral analise se Pablo pode ou não pode ser candidato no pleito.

de 2026, ou seja, a justiça ainda precisa analisar o registro da candidatura do empresário. No último sábado, dia 15, o PRTB protocolou o pedido de registro de candidatura do influenciador à presidência da República após uma decisão da Justiça Eleitoral autorizando sua filiação no partido. Marçal, contudo, segue inelegível até 2032. No dia 5 de agosto, o TRE São Paulo rejeitou por unanimidade o embargo da declaração apresentada pela defesa do empresário. 12 horas e 23 minutos.

0: Vamos ouvir a participação do povo.
1: Boa tarde, Guedes. Eu quero mandar um abraço para toda a família.
0: Cosminho.
1: E para meus amigos. E o Gutenberg passou aqui em Cachoeira, que eu estou aqui em Cachoeira.
0: Manda para casa.
1: Mandei para casa, ele nem gostou. Eu não vou nem mais falar com ele para ele ir para casa. Boa tarde, Guedes.
0: Gutenberg pegou ar. Ivan dos Santos. Boa tarde, Guedes, estou aqui e ainda vou trabalhar à tarde. Mando um abraço para o meu amigo Cosminho no Capoeiro Sul. Gal de Muritiba.
2: Salve, meu irmão José Eduardo Guedes. A paz do Senhor, que tem contigo com todos. Passando aí um bom programa, boa tarde. Na presença do Senhor para todos nós, todos os azeites, nossa família. Toda a sua família do bem. Amém. Estou aqui ligado.
0: Amém, Gal em Muritiba.
2: Gravatá, Muritiba.
0: 12h24, Hélio também de Muritiba.
3: Irmão Guedes, boa tarde. Manda um alô aí para Pacheco aí, pro nosso amigo Joca de Nozélia no Jordão aí, seu ouvinte assíduo aí, toda a turma do Jordão aí. Um abraço, meu irmão, fica com Deus. É Pacheco.
4: É eu mesmo, meu irmão. A paz do Senhor, Deus abençoe. Vamos
0: valeu.
4: E nosso amigo Assis França, o homem do bolo de dinheiro, que nunca responde.
0: Valeu, Pacheco. Guarda, fala, Rony.
1: Dá um abraço, Reginaldo Nascimento. Dá um abraço no pastor Benedito, a diaconisa Damiana. Avisa, irmão, que hoje tem culto na igreja do pastor Ivan. À noite e à tarde tem culto de libertação na igreja de Mangueira.
0: Valeu, meu amigo Rony. Lá,
1: pastor Ivanildo, missionário.
0: Fala, Tereza.
5: Eu tô aqui, viu?
0: Que é baiaco.
5: Um abraço.
0: É baiaco.
5: Vitória,
0: é? É baiaco, rapaz.
5: Manda pastor Getúlio Pazé de Valença, é o bispo Leotac. E Marranunda da Pumba, Fabinho, a todos os bens de azer.
0: Valeu, Baiaco. E aí, Tacilda?
6: Boa tarde, Guedes, a paz do Senhor Jesus. Um beijo aí para o meu filho e completa mais um aninho de vida hoje, Davi.
0: Valeu, Davi.
6: Meu pastor, Guedes, pastor Barreto. Onde foi meu pastor?
0: Tá mandado. Boa tarde, Guedes. Aqui é Ailton. Estou em Santo Antônio de Jesus. Estou ouvindo o programa. 12h26 na Bahia. Você pode participar também, fazer reivindicações. Você pode cobrar, você pode elogiar. O programa é o canal do povo. A Procuradoria-Geral da República defendeu em manifestação enviada ao Supremo Tribunal Federal que os inquéritos envolvendo o empresário Fábio Luiz Lula da Silva, o Lulinha, filho do presidente, que o processo seja encaminhado para a primeira instância de acordo com a defesa do filho de Lula. A defesa confirma que a Procuradoria-Geral da República pediu que o caso de Lulinha fosse para a primeira instância por não envolver investigado com foro privilegiado, informou o advogado. Lulinha é alvo de ao menos 3 inquéritos autorizados pelo Supremo. A pedido da Polícia Federal, as investigações surgiram a partir do desdobramento da Operação Sem Desconto, que apura as fraudes envolvendo os descontos nos benefícios do INSS, o Instituto Nacional de Previdência Social.

0: Terezinha tá em Muritiba. Tudo bem, Tereza?
1: A paz do Senhor, Eduardo Guedes. Tá falando a missionária Terezinha. Tô passando por aqui para bendizar meu sobrinho Davi, que trabalha com a prefeita, e Danilo de Babão, viu? Hoje é aniversário dele, viu? Deus abençoe, tô bendizando ele, viu? O sobrinho de missionária Tereza, de Maria Salles, do grupo, viu? Deus abençoe, parabéns para você, Davi, que o Senhor, que você venha bendizar ele, viu?
0: Viu, Tereza?
1: Ele está fazendo aniversário hoje. Quero mandar um oi também para todos os ouvintes, para todos os taxistas que estão nas escutas, para todas as famílias Salles do grupo da Igreja Batista, e para todos os ouvintes que estão ouvindo agora a Vox, tá bom? Deus abençoe, missionária Terezinha.
0: Horas e 29 minutos, 12:29, dupla invade loja em um shopping, rouba perfumes, Salvador. Dois homens, na realidade, invadiram uma loja, um shopping em Salvador e roubaram diversos perfumes na noite de ontem. E aí, em contato com a emissora de televisão, a dona do estabelecimento estimou o prejuízo em R$16 mil. Câmeras de segurança instaladas na perfumaria registraram nas imagens, viram aí a possibilidade de os homens com a faca na mão ameaçar a vendedora. Tudo isso foi identificado nas imagens quando o comparsa recolhe as mercadorias em diferentes pontos da loja. Uma mochila foi usada para esconder os objetos, os perfumes. Ao todo, até o momento da ação, que durou pouco mais de 40 segundos, pessoas continuam circulando aí pelo shopping. Então, a dona da loja, que preferiu não se identificar, contou que, apesar de apenas uma das funcionárias aparecer no vídeo, duas vendedoras estavam no local no momento do crime. Elas não tiveram ferimentos. A empresária também apontou que a maioria dos perfumes levados custava em média entre R$1.000 e R$1.300.
2: Hora certa,
0: 12:30.
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0: Doze horas e 35 minutos, 12:35, estamos de volta, quinta-feira, 20 de agosto de 2026. Intermunicipal segue o seu ciclo e o jogo destaque da nossa região para o próximo domingo. A seleção de São Félix vai receber o selecionado cachoeirano no estádio Arlindo Rodrigues, em São Félix, às 15 horas. Falando em São Félix, também acontece no próximo domingo. Às 9 da manhã tem a abertura da a Copa Rural. Mais uma edição da Copa Rural, o campeonato de seleções de times das comunidades rurais de São Félix. 9 da manhã na Arena Subaúma, lá no campo da Subaúma. Subaúma vai receber Santo Antônio. E a Ponte do Sinunga vai jogar com Boa Vista às 10 da manhã. Essa é a programação do futebol em São Félix no próximo domingo.

0: 12h36 na Bahia.
1: Boa tarde. É Rosemary do Futurama. Gostaria de ouvir Rose Nascimento.
0: Você quer ouvir música? Eu vou mandar sua mensagem para Gesiel a partir das 14 horas. Seu Manuel do Táxi. Fala, Mané.
2: Boa tarde, Eduardo. A paz do senhor, Manuel do Táxi. Estou chegando, abraçando o Baiaco, Israel Bispo, Rosa Maria Preta, Gegé do Amiguinha, alô Fábio na França, Alex do Albuquerque, todos. Mas parabenizando hoje, Eduardo, Débora, a filha de Helena 65. Muita felicidade, Débora, Deus te abençoe, chão de bênção. Faça a alegria, vida longa.
0: Valeu, Manuel Firmino do Gravatá. Boa tarde, Eduardo. Gostaria de lhe fazer um pedido. Se o Bahia ganhar o Vitória domingo, toque minha música, Bahia, primeiro campeão brasileiro. Com muito prazer, viu? Tá fechado, Firmino. Se o Bahia ganhar, eu toco. Eduardo, boa tarde. Voltando de Salvador e ouvindo as notícias com Eduardo Guedes. Abraço a todos os ouvintes. Meire Conceição, meu amigo Gaguinho e o meu amigo aí, o motorista aí da prefeitura de Mangabeira, rapaz. Um abraço, Júlio César. Um abraço, Meire Conceição. Um abraço aí para Manuel Motorista, prefeitura aí de São Félix. Valeu, Manuel. Deus abençoe você, meu irmão. Um abraço, está sempre acompanhando a gente. Sempre. O meu amigo Manuel, piloto aí da prefeitura de Mangabeira, com relevantes serviços prestados à população de

0: 12h38. E o preso pela morte de uma nutricionista, ele alegou insanidade mental, é isso mesmo, mata e diz que não está bom da mente. Um homem preso na terça, dia 18, pela morte da nutricionista Larissa de Assis, é apontado pela Polícia Civil como atirador, o atirador. Ao se expressar e apresentar à polícia, Fábio chegou a alegar insanidade mental, mas o mandato de prisão contra ele foi cumprido. O crime aconteceu em 7 de dezembro de 2024. A vítima e familiares estavam em um carro por aplicativo quando o veículo foi alvejado na altura de Guarajuba, distrito turístico de Camaçari, na região metropolitana de Salvador. Ela morreu na hora. A apresentação dele para uma situação em que a gente estava apertando o cerco contra ele, disse o delegado das investigações, aí o delegado lá de Guarajuba, e segundo a polícia, o inquérito do caso foi concluído que a motivação do crime foi uma briga de trânsito. Imagine só. A investigação mostrou que o suspeito se irritou com a velocidade em que o veículo onde a vítima estava transitava na pista da esquerda. Houve uma discussão, uma perseguição e em seguida ele deu tiros. Na quarta-feira, dia 19, ontem, Fábio Ribeiro teve prisão temporária convertida em prisão preventiva durante uma audiência de custódia. Ele ocupava a carta 3 de espadas do baralho do crime da Secretaria de Segurança Pública do Estado da Bahia. Quando foi preso, ele alegou que tem problemas mentais. Aí não dá, né? Eduardo, obrigado, Manuel, Deus abençoe. Hoje é aniversário de Débora, filha de Helena, dos 135. Deixa eu tocar os parabéns para Débora. Vida longa aí para Débora, parabéns, parabéns, parabéns, felicidades, Débora.
1: Parabéns, parabéns, parabéns para você.
0: 12h41, você está ouvindo a Vox. Guedes, sei que você é as galinhas, mas o gigante vai ganhar. Pergunta aí, Cosminho do Capiruçu, qual vai ser o placar do Bavi? Ivan dos Santos, valeu Ivan, um abraço. Ficou a comédia, né? Das galinhas e das sardinhas. O treinador de futebol Joel Santana veio para a Bahia, depois foi embora e colocou o apelido do Bahia Sardinha. E o Vitória um dia foi jogar no Barradão com o Bahia, teve uma discussão, saiu de campo e como saiu correndo de campo, botaram o apelido às galinhas. E aí ficou, né? Sardinha, galinha, galinha, sardinha. Até hoje.

Olha só, estamos na Semana da Pessoa com Deficiência Física em Feira de Santana, está tendo ações, viu? A Associação de Pais e Amigos de Excepcionais, a APAE de Feira de Santana, realiza entre os dias 21 e 28 de agosto a Semana Nacional da Pessoa com Deficiência Intelectual e Múltipla. Neste ano, a campanha traz como tema Deficiência não define, oportunidades transformam. Então, inclua nossa voz, inclua. Foi aberta aí oficialmente hoje, dia 20, quinta-feira, com uma caminhada para chamar a atenção dos moradores e da sociedade, chamar a atenção da sociedade para a importância da inclusão e do combate ao capacitismo. Então tá aí, semana da pessoa com deficiência em Feira de Santana, sendo lembrada aí, sendo registrada. Em Cachoeira acontece sexta, sábado e domingo a 9ª edição do Agosto do Blues. Realização aí do produtor Marcos Moura. Cachoeira, Bahia, Brasil, Praça da Aclamação, sexta, sábado e domingo tem o Agosto do Blues. Isso é cachorro.

0: 12 horas e 44 minutos, Domingos do Incruso. Boa tarde, como é que você está, Domingos? Está tudo bem? Boa tarde, Guedes. Cadê o velhinho do esporte? O senhor deu cartão vermelho para ele, foi... Cadê o velhinho? O velhinho disse que o Cruzeiro ia ganhar ontem, se quebrou, viu? Se quebrou todo ontem, viu? Boa tarde, seu França, torcedor do Cruzeiro.
1: Boa tarde, Eduardo. Boa tarde a todas e a todos. Pelo contrário, você disse que o Flamengo ia fazer 5-0.
0: Eu disse que não. 5-0, vitória. Você está trocando catracas com... Como é? Caracas com catracas.
1: Mas você não
0: falou... Eu disse a você que meu palpite para o Bavi é 5-0. 5-0 para o Vitória. Eu disse a você que São Félix e Cachoeira, meu palpite é empate.
1: Empate. Você fica em cima do muro.
0: E já o jogo ontem eu botei 2-0 para o Flamengo. E o Flamengo deu 2-1.
1: Depois que ganha, todo mundo acertou.
0: Você tá com chororô. Você disse que o Cruzeiro ia ganhar.
1: Perdedor e derrotado não pode reclamar nada.
0: Então você é perdedor e derrotado? Não é não. Você é guerreiro.
1: Eu disse Bahia e Vitória. Bahia e Vitória, empate 2-2. E o senhor disse que é 5-0 pro Vitória.
0: 5-0 pro Vitória, domingo. 5-0.
1: O senhor tá bem de saúde?
0: Eu tô bem, sim. Graças a Deus. 12h45, eu tenho que analisar o momento.
1: Palmeiras passou, né?
0: Passou o Palmeiras. Passou o Fluminense. Passou o Flamengo.
1: E hoje é o Botafogo.
0: Hoje tem o Botafogo, mas o Botafogo tem que dar 5, rapaz.
1: Vai dar 8.
0: Não dá, não.
1: Será que não?
0: O Botafogo tomou 6-1 lá. Hoje ele vai dar 1-0 só e ficar aí na saudade.
1: Mas você agrada João de Lima.
0: É assim mesmo.
1: Eduardo, um abraço.
0: Hoje também tem o Mirassol, viu?
1: Mirassol, é.
0: Mirassol já com LDU hoje pela Libertadores. Tomara que passe o Mirassol.
1: Deus ajude que passe todo mundo.
0: Até logo, Assis.
1: Um abraço, boa tarde.
0: Assis está sem paciência. Cada dia que passa, cada mês que passa, cada ano que passa, ele está sem paciência. O boleto da idade chegou para Assis França. Um agricultor de 81 anos morreu após cair de um burro no interior da Bahia. Montar é perigoso, viu? Um agricultor de 81 anos, ele morreu após cair de um burro. O burro disparou na manhã de hoje na comunidade de Alto Novo, nas proximidades do povoado de Malhador, em Riachão do Jacuípe. A vítima foi identificada como seu Manuel Carlos Carneiro, segundo a Brigada Voluntária Anjos Jacuipenses. A equipe foi acionada por volta das 9 da manhã de hoje para atender uma ocorrência. Manuel passava pela estrada montado em um burro, trajeto que fazia há 20 anos todos os dias. Quando o burro se assustou e disparou, o idoso caiu e ficou gravemente ferido. Ao chegar ao local, os socorristas encontraram Manuel com traumatismo craniano grave. Além de sangramentos, ele também apresentava fraturas expostas em 2 dedos das mãos. A equipe realizou os primeiros socorros e procedimentos de estabilização ainda no local. Devido à gravidade dos ferimentos, foi acionado o apoio do SAMU. Apesar dos esforços da equipe de socorro, Manuel não resistiu aos ferimentos e morreu no local. A dinâmica da queda não foi detalhada, mas há informações sobre o velório. Não há, né? Sobre velório e sepultamento de seu Manuel em Riachão do Jacuípe. Ele montava em um burro, estava caminhando lá na zona rural. O burro disparou e, infelizmente, o seu Manuel perdeu aí a vida.

12 horas e 49 minutos. Tá na hora, né? Tá na hora de partir, tá na hora de ir. Notícias e informações aqui na Vox. Amanhã às 6 da manhã estamos chegando de volta. Ouvindo o programa Mary Conceição, Gaguinho e Manuel Motorista. Estão vindo aí de Salvador, boa viagem meus irmãos, voltem para casa bem. Fechando o programa, deixando aquele abraço especial para Bruninha, não posso esquecer de Bruninha. Matheus, Muritiba, boa tarde Bahia, tô indo embora. Não desligue os seus rádios, vem aí a Assis França e o Bate-Papo Esportivo, programa aqui da Vox, boa tarde.

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1: Hora certa.
2: 12h53.
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0: Na Bahia e no mundo são 13 horas pontualmente.
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0: França.
1: São 13 horas mais um minuto e nós estamos chegando. Chegando e juntos ficaremos até as 14 horas. Deixaremos os senhores bem informados e bem atualizados aqui pela Vox FM 105.9, a Rádio do Bem. Um projeto missionário das Igrejas Assembleias de Deus da Bahia, presidente pastor Valdomiro Pereira da Silva. A gestão e direção do pastor Edson Santos, ao lado de Léo Matel. Estou e ficarei até as 14 horas quando chega Gesiel no seu rádio contar de Vox. Acabou de apresentar o CEDEB 2ª edição, José Eduardo Guedes. A todas e a todos, meu abraço, meu boa tarde. Hoje é quinta-feira, 20 de agosto de 2026. Eu estou aqui e a temperatura oscilando entre 24 e 28 graus, porque a partir de agora...
0: Vamos conferir as principais manchetes esportivas.
1: A Série A, a Série B, a Série C e a Série D é destaque. A bola rolou e a rede balançou na segunda divisão, a Série B. Clássico de domingo promete lotar o estádio Manuel Barradas para Vitória e Bahia. Asa de Arapiraca, Gama de Brasília, ABC de Natal e Uberlândia estão alegres e fazem festa com a subida da D para C. O maior campeonato amador do mundo vai para a sua segunda rodada no final de semana e São Félix recebe Cachoeira. Em Conceição da Feira é esperado um público grande para Conceição da Feira e Cabaceiras do Paraguaçu. Vai começar a maior Copa Distrital da região, a Copa Rural de São Félix. O campeonato interno da Vila Residencial tem uma média de 7 gols por partida. A Copa Sul-Americana, a bola rolou e a rede balançou. Na Libertadores de América, Palmeiras e Flamengo passaram. Quem é o goleiro mais velho do futebol nacional? Por que o brasiliense fugiu do mapa?

0: aqui agora dentro do Bate-Papo Esportivo, que apenas está começando, e falar também do esbavis do dia 7 de setembro. É destaque esta notícia.
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3: São 13 horas mais 8 minutos. Quero abraçar todos vocês que estão ouvindo a gente em todas as localidades, em todas as cidades, em todos os lugares. Muito obrigado pela audiência, pela preferência. Vox 105.9 FM, Vox FM 105.9 Rádio do Bem. E abraçar todas e todos em qualquer lugar aonde você está. Alô, gordo do táxi, tudo bem, gordo? Um abraço para você, gordo táxi, Edésio, Valmir. Alô, meu querido. Certo? Valdir do táxi, tudo bem, tudo ok? Um abraço a vocês aí, todo mundo, sintam-se abraçados, tá certo? Alô, gordo, gordo, fique na tua aí, viu, gordo? Olha, eu quero mandar um abraço aí para o pessoal que tá ligado aí na escolinha do... Alô, Beg, no dia 7 de setembro, terá um futebol dos amigos, a festa dos Babis, né? Isso, estádio Paulino Lima, a partir de 7 horas da manhã. Tem 7, 9 e 10, 40, 50 e 60. E você está em que time? No time que eu vou jogar, claro. E daí, não é isso? Meu amigo Luiz da Vila Residencial. Luiz até que jogava certinho, né? Ele é o presidente do campeonato, é o gestor do campeonato interno da Vila Residencial. E domingo terá mais uma rodada, não é isso? Um abraço a Luiz. Gente, preste bem atenção, a gente sabe que o futebol ele vive de momento. O goleiro do Fluminense é o goleiro mais velho do campeonato nacional, é um dos goleiros mais velhos e tá aí pegando muito. Pela idade não é problemas, pela idade não é problemas, o problema é quando você, certo, não joga nada, aí quer aparecer, aí entrega o leite, aí fica difícil, não é isso? Pronto, estamos conversado, estamos falado e não adianta discussão porque não vai resolver nada. Tá? Não vai resolver nada. E aí, digo aqui a você, com certeza absoluta, o futebol é bom, mas tem que ter muita paciência, muita calma, porque o futebol é assim mesmo, é assim mesmo. Isso é isso aí. 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Certo? Tá tudo bem? Tudo ok? Se tá bem, tá tudo ok, a gente vai levando a maré pra dizer a você que vai, tá tudo bem, tudo ok. Outra coisa que me chama muita atenção, diz que é esperado lotação total no estádio Manuel Barradas para o clássico. Vitória e Bahia, Bahia e Vitória, é clássico. Pode ser 3x3, 2x2, 4x3, 5x5, mas é clássico. E clássico não tem favorito. É dois times diferentes. O Vitória perde muitos, o Sport Clube Vitória perde muitos gols e o Bahia erra muito passe. Aí vamos ver quem é quem. Aí não dá. É como diz o nosso amigo, aí não pode, né? Não dá. Eu espero um clássico de paz, felicidade, tranquilidade, que as torcidas se entendam, não briguem, porque é torcida única, né? Quando joga no Barradão, torcida única, quando joga na Fonte Nova, torcida única. Bahia e Vitória, 24ª rodada, não é isso? Vamos esperar ver o que vai acontecer. O torcedor está dizendo que o Bahia vai ganhar 4x0, outro diz que o Vitória vai ganhar 5x0, o Eduardo Guedes que é 5x0, deixa ele lá. E falar da Série D, o pessoal do Uberlândia tá feliz que o Uberlândia subiu, o pessoal do Asa de Arapiraca, tá? E o pessoal do ABC de Natal e também do Gama de Brasília estão só fazendo festa. De quantos clubes, que foi 64? Quantos clubes participaram da Série D, só 4 subiram. É muito complicado. Agora, o desemprego também é grande. Alguns estados vão promover a Copa. A Paraíba vai promover a Copa Paraíba. E aí, vamos esperar ver o que é que dá. Dizem, eu tenho uma notícia de Natal, diz que quando se encontra a torcida do América e do ABC, diz que é pancadaria, diz que a polícia tem trabalho. Eu vou dizer uma coisa a você. Torcedor não é o que briga, é o que veste a camisa, abraça todo mundo, porque eu tenho meu lado. Léo Mateo tem um dele. Todo mundo tem seu lado. Tem o lado direito e tem o lado esquerdo. Se você for para o lado direito, só vai dar certo. Agora, se for um para o lado esquerdo e outro para o lado errado, aí só vai dar erro e estamos conversando. Diz que faz é vergonha quando tem o clássico América, ABC, ABC e América. Diz que o cacete quebra, diz que a cobra é briga com outra do mesmo jeito dos guerreiros. É meio complicado, o pessoal, muita gente não sabe o que é torcer, sabe brigar, e quem discute, mas esse jogador não vale nada, esse time meu, ele é uma vergonha, daqui a pouco ele tá lá no time adversário jogando muito, volta pro seu clube de novo, e daí você vai dizer o quê? Me deixa. Mas nós estamos chegando aí o mês que é importante, que é o mês de muita... Chegando não, nós estamos no mês de muita importância, que é agosto. 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
2: São 13 horas mais 24 minutos. 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Alô, Trorri! Um abraço pra vocês, tá certo? Outra coisa que me chama muita atenção aqui é o maior campeonato amador do mundo. É o maior campeonato, é o campeonato, a Copa do Mundo, como se diz em amadorismo, é o campeonato intermunicipal. Nós sabemos que fazer, eu já falei aqui, vou falar e direi diversas vezes, que fazer futebol hoje é muito caro. Não pense que nenhum jogador, mesmo amador, ele vai viajar para uma cidade e trabalhar lá de graça. Claro que não vai. Todo mundo tem que trabalhar, todo mundo tem que ganhar. E todo mundo tem que se rebolar, porque a coisa tá pegando. É interessante você saber que as cidades que fazem esporte não tem, como se diz, todos os momentos da vida. Ninguém tem dinheiro sobrando. Ninguém tem dinheiro sobrando. Mas todo mundo promete, farei diferente. Eu farei um campeonato diferente, eu farei um torneio diferente, eu vou fazer. Quem faz está cumprindo com o que prometeu. E quem não faz, aí não dá. Aí não pode. Não tem aquele rapaz que diz assim, não dá, não pode? Eu também eu digo a mesma coisa. Aí promete, tal, isso, aquilo, outro. É a mesma coisa. Eu não tenho tempo para te atender, Léo. Léo, eu hoje eu não posso lhe atender, que eu tenho reunião 9 horas da manhã, tenho 10, 11, 12, 13, 14, 15, 16, a noite toda de reunião. E o senhor não dorme, não? O senhor virou lobisomem? O senhor não dorme, não? Ah, mas você sabe que o momento é esse. Aí não dá. Aí não dá. Aí não. Alô, Beg! E no dia 7 de setembro, aí não é promessa, aí é realidade. 7 de setembro terá os babis do professor Beg no estádio Paulino Lima. Parabéns, Beg!
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2: São 13 horas mais 28 minutos. Outra coisa que me chama muito a atenção também. Muitos clubes grandes da Série A vai cair. O América de Minas fez uma campanha muito boa, tá aí. A Chapecoense, esse é o conhecido sobe e desce. Sobe hoje e amanhã desce. Desce amanhã, sobe depois. Aí fica difícil, não dá pra entender, não dá pra compreender. Porque o futebol, eu já disse aqui, o futebol tá muito caro. Muito caro. E daí você vai esperar o quê? O futebol tá caro, tá quase difícil de fazer futebol. Mas você fala que todas as cidades têm que fazer campeonato. Eu não tô dizendo que todas as cidades têm que fazer. Mas não prometam. Quem prometeu deve estar com a orelha coçando. Fazer esporte faz bem ao bem-estar da comunidade, da localidade, do município, da sua região, faz bem. Agora, eu não prometi nada a ninguém. Não estou fazendo nada por ninguém. Apenas eu divulgo aqui. Quem está disputando, eu divulgo. Quem não está disputando, eu vou divulgar o quê? França você divulga assim, assim, assado, mas tem coisa que você não divulga. Se não chega, se eles não têm interesse em divulgar, eu vou fazer o quê? Eu vou adivinhar? Claro que eu não vou adivinhar. E São Félix será a festa total da Copa Rural. São 10 datas a Copa Rural e 2 datas as semifinais e finais. Terminará dia 21 de outubro. Domingo nós teremos abertura a partir das 9 horas da manhã no Subaúma. Subaúma em Santo Antônio, Pondo Sinunga e Boa Vista. Apenas é isso. Porque a partir de agora...
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2: A seleção do mundo se chama a Espanha campeã, mas a Série B também tem seleções. O campeonato é uma Copa do Mundo estadual e nacional, porque cada Copa é uma Copa, né? E o Campeonato Brasileiro da Série B, 23ª rodada, muitos jogos já aconteceram. Na sexta-feira, Londrina 0, Atlético Goiás 0. Nós tivemos Náutico 1, Ceará 0, Goiás 0, Juventude 1. E isso foi na terça-feira, França. Sexta não, terça-feira. E ontem, Fortaleza 1, São Bernardo 1, Avaí 2, Sport Clube Recife 1, esse Leão tá devagar. Cuiabá 1, Operário do Paraná 0, Vila Nova 6, Ponte Preta Macaca também tá devagar, Vila Nova 6, Ponte Preta 0, é um candidato a rebaixamento a Ponte Preta, Botafogo de São Paulo 1, Criciúma 1, Atlético, França joga hoje com o CRB às 19h30. Novo Horizontino e América Mineiro também jogam hoje, quinta-feira.

Copa Libertadores de América, nós tivemos ontem a complementação. Flamengo 2, Cruzeiro 1. Tivemos também Cerro Porteño 0, Palmeiras 1. E tivemos Coquim Unidos e Platinense 0-0. E nos pênaltis, o Platinense ganhou por 7-6. Independente Vidalia 1, Fluminense 1. E nos pênaltis, 5-4 para o Fluminense, só para recapitular o resultado. Independente Rivadia, tá? 1, Fluminense 1, e nos pênaltis 5-4 para o Fluminense. Hoje teremos LDU e Mirassol. Hoje LDU e Mirassol. E teremos também Corinthians e Rosário Central jogam hoje. Já na Copa Sul-Americana, nós teremos, claro, tivemos muitos jogos. E vamos falar aqui. Nós tivemos ontem, Montevideo City 2, Tigres 1, Atlético Mineiro 2, Bragantino 2. E hoje teremos mais futebol, França. Nós teremos hoje mais futebol, teremos Olímpia e Vasco. Teremos também hoje Botafogo Cienciano e teremos Macará e Santos.

Gama, Uberlândia e ABC. E terá aqui as duas partidas de volta. Asa e Gama será no domingo e no sábado, Uberlândia e ABC. Aí os jogos de volta Gama e Asa aqui no domingo, dia 30. E no domingo, dia 30, ABC e Uberlândia. Aí vai ficar os dois para decidir o título da Série D, que ambos já subiram a Série A, a Série C. E falar de Bahia e Vitória, dizer que Vitória e Bahia jogam domingo, dia 23, 16 horas, estádio Manuel Barradas. E aí vamos saber quem é quem domingo, torcida única. E falar do maior campeonato amador do mundo, São Félix recebe Cachoeira e Conceição da Feira recebe Cabaceiro do Paraguaçu, tudo tá empatado. Essa é a segunda rodada do Campeonato Intermunicipal, o maior campeonato amador do mundo, a Copa do Mundo no Amadorismo da Bahia. E a federação diz que vai fazer o ano que vem um campeonato para ficar na história. Como sempre, cada ano muda. E o campeonato interno da Vila Residencial só terá jogos agora dia 29. Brasil e Jamaica, dia 29 do 8, Brasil e Jamaica. Alô, Pedrinho? A Pedrinho não, meu amigo Luiz, na Vila Residencial. E falar do maior campeonato de regiões e localidades é o campeonato Copa Rural de São Félix, Subaúma e Santo Antônio, domingo no Subaúma, Ponte do Sinunga e Boa Vista. É abertura, são 10 rodadas, aí vem a semifinal e a final, são 12 rodadas para saber quem é o campeão da Copa Rural. É a Prefeitura Municipal de São Félix, no esporte, na cultura, no social e nas comunidades. E a Série A, seu Francisco, nós teremos a Série A, vamos lá, jogos de sábado, nós teremos Fluminense e Remo, dia 22, Fluminense e Remo, Internacional e Atlético Mineiro, Cruzeiro e Flamengo, Palmeiras e Vasco, nós teremos também Bragantino versus o time do Grêmio, Vitória e Bahia, Santos e Mirassol, Chapecoense e São Paulo, Coritiba e Corinthians, Botafogo e Atlético Paranaense. Esse jogo aqui de Botafogo e Atlético será na segunda-feira.

D, na sua 24ª rodada, tem jogos para o fim de semana. Tem Ceará e Londrina, Cuiabá e Goiás. Teremos Ponte Preta e Avaí. Esses dois primeiros, Ceará e Londrina, é sábado. Domingo, Cuiabá e, Cuiabá e Goiás, sábado. E vem domingo, Ponte Preta e Avaí, São Bernardo e Náutico, Operário Paraná e Vila Nova, domingo, Criciúma e Fortaleza, Atlético Novo Horizontino, segunda-feira. Segunda-feira, Sport América. Na terça-feira, Atlético de Goiás e Botafogo São Paulo. E Juventude CRB na terça-feira.

Série C, nós teremos a penúltima rodada, a 18ª rodada, final de semana. Nós teremos a equipe do Ipiranga de Erechim e Paysandu, Volta Redonda e Floresta do Ceará, Botafogo da Paraíba e Guarani de São Paulo, Botafogo da Paraíba, João Pessoa e Guarani de Campinas, Brusque e Amazonas, Santa Cruz de Pernambuco e Caxias. Nós teremos Internacional de Limeira versus Figueirense, Confiança e Anápolis, aí já é domingo, Confiança e Anápolis domingo, os outros jogos é sábado, Maringá e Barra Catarinense. Nós teremos Maranhão e Itabaiana, Ipiranga de Erechim versus Ferroviário de Araraquara. Essa é a penúltima rodada. Aí a 19ª, que só tem 19 rodadas, será no dia 29. Todos os jogos serão sábado, 17 horas. E a Copa do Brasil, você não fala não, falo sim. Na próxima terça-feira, às quartas de finais, só tem 8, ficará 4 e vamos ver quem é quem. Internacional Limeira e Grêmio joga dia 27, quinta-feira, 20 horas. Cruzeiro e Atlético, terça-feira, dia 25, 21 horas. Vasco e Vitória, quarta-feira, 21h30. Palmeiras e Santos, na quarta-feira, 21h30. É os jogos de ida. Aí a volta, Grêmio e Internacional, Atlético e Cruzeiro, Vitória e Vasco, Santos e Palmeiras.

Mais 39 minutos e esse é o bate-papo esportivo que deixa você bem informado, bem atualizado. Voltaremos amanhã com muitas informações, com muito relato sobre o esporte e aqui vamos torcer. As competições estão afunilando, faltam duas rodadas para a gente saber. Já tem série D que subiu para série C, França, Asa de Arapiraca, ABC de Natal, Uberlândia e Gama de Brasília. Da quarta divisão, Série D, foram para a Série C, é a terceirona. E vamos ver quem é que vai cair da C para D, quem vai sair da B para C e da A para B. Vamos esperar. Acredito que já Chapecoense já foi, América Mineiro já foi, tem um bocado de gente que já foi. E Ponte Preta também está no campo. A Macaca está caindo também, viu? Vamos esperar as coisas acontecer às 13 horas mais 39 minutos, porque o futebol é o seguinte, faz pena alguns clubes ser rebaixado, mas quem não investiu porque não podia, aí fica difícil, aí não dá para entender. Só que tem um detalhe que é interessante, quem tem o dinheiro compra bom e quem não tem dinheiro nem compra bom nem ruim. E o desemprego é total. Todos os clubes que não tiveram sucesso na Série D, 90% dos jogadores vão ficar desempregados. Tem umas copas aí, copa essa, copa aquilo, que eu não sei aonde vai chegar. E a Série C vai afunilar também e vai ficar meio mundo de gente desempregada. E a Série B, são 38 rodadas. Aí sim. E aí vamos esperar ver o que é que vai dar. Você vê que Atlético de Alagoinhas, Porto de Porto Seguro, Jacuipense e Juazeirense não foram para canto nenhum. Não foram para canto nenhum. Quatro clubes: Atlético de Alagoinhas, Juazeirense, Jacuipense e Porto de Porto Seguro na Série D. Não deu nem para engrossar o caldo. E aí você quer dizer o quê? É falta de craque, falta de jogadores, falta de investidores, falta de revelações? Eu acredito que é falta de colheita de garotos para fazer escolinhas. Ah, mas tem as escolinhas, mas não tem funcionado como funcionou. Porque a maior parte dos clubes hoje estão trazendo jogadores já rodados no futebol nacional e internacional, porque é caro, mas não vai ter despesa para aprontar o atleta. E às vezes você gasta muito, quando chega lá na frente o jogador não dá resultado, você não vai ganhar nada. E esses clubes, tem meio mundo de clube aí que é clube empresa. Você está pensando que eles estão preocupados em revelar? Eles estão preocupados em fazer cada negociação ganhar, ó, dinheiro. Um abraço aos Nilton, a Gilmaci, a meu amigo Gildas no ponto certo. Um abraço ao pessoal. Alô, dona Nana no Gravatal. Um abraço a dona Nana, sua neta Ana Sofia. Todos os gravatais sintam-se abraçados, tá bom? Você vê que a região já saiu de... Eu já falei isso aqui, vou falar, lembrar. Já saiu diversos jogadores para o futebol de Bahia e Vitória, para o futebol nacional, até para a seleção brasileira. Hoje, eles estão trazendo de fora para cá. E aí? E aí você vai dizer o quê? O que é que você vai dizer? O que é que você vai dizer? Tudo é investimento. Se você não tiver dinheiro, vai investir em quê? Vai investir em quê? Aí não dá, aí não pode, tá bom? E o Flamengo ontem ganhou do Cruzeiro por 2-1. Eu soube que a moça, mas teve, foi tanta alegria, que chorou de alegria. O Flamengo ontem, 2-1 no Cruzeiro.

0: Minha amiga Viviane Silva também tá feliz porque o Flamengo passou. Eu tenho uma amiga que ela é Vitória, Palmeiras, certo? E quem mais ela torce? Só pelo bocado de clube grande. Grande e o Palmeiras passou. O Palmeiras passou. Ela é Palmeiras, a ver, depois eu digo o nome dela. Vocês estão rindo aí por quê? Qual é o problema que vocês estão rindo aí? Fique rindo não, velho. E passou. O Palmeiras passou também. E a gente tá feliz por isso, tá certo?
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0: Palmeiras passou 1-0 no Cerro Porteño, ganhou fora de casa, é o Verdão, é o porco! E hoje o Botafogo será, vai ganhar de 6-1, 6-0, se esse ano, aí não dá, aí não pode, 6-6. É, rapaz, é, parabéns, viu, Léo, você recorda. Primeiro tempo. É, ele vai ter que fazer 4-0 no primeiro tempo e 3-0 no segundo para passar tempo. Direto. É, primeiro tempo, 46, 47, 48, o juiz deu mais um de acréscimo. Acabou o primeiro tempo, Botafogo 4-0. E no segundo tempo... Dez do segundo tempo, Botafogo faz mais um 5-0 e tem mais tempo. E daqui a pouco... E a hora são 13 horas mais 46 minutos. Vocês estão olhando pra mim, por quê? Por quê?
1: Eu tô curioso.
0: Você só fica curioso, eu não sei por que você é tão curioso, mas deixa pra lá. Eu tô de boa hoje, tô tranquilo. Né, Domingo do Incruso? Né, Jair Aragão, Gaguinho, alô, Carlos Menezes. Carlos Menezes tirou as férias aqui de quem? De quem foi? Aí eles iam, Carlinhos, que nada, Carlos Menezes.
2: Alegria está no ar, Carlos Menezes.
0: Fique na sua também. E dia 7 de setembro, terá um goleiro de Cruz das Almas. Eu não acredito. Eu não estou acreditando no que eu vi hoje falar. Dia 7 de setembro, jogo de bag dos amigos.
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0: Agora chega uma notícia, agora Paulo Galvão vai jogar no gol. Isso é verdade? É verdade ou é mentira? É, essa palavra não fala mais, né? Fake news. Ei, é mentira mesmo. Paulo Galvão vai jogar. Paulo, você tá magro, Paulo. Você tá treinando todo dia, 5 horas treinando. Ô, menino, deixa eu...
1: Curioso.
0: Deixa eu falar, menino. Paulo Galvão vai jogar aí não pode. Dia 7 de setembro.
1: É a vida dele.
0: Não, não tô cuidando da vida dele, não. Diz que ele vai jogar no gol. Também o cara é um armário. Quebrou já 19 quilos. Perdeu, ele não achou encanto nenhum, perdeu. Ele vai jogar no Bavi, Paulo Galvão. Diz que já jogou muito. Ele começava 5 da manhã, largava no outro dia 4 da tarde. Jogou muito. Aí é brincadeira. Porque, Paulo, você tá pegando muito bem no gol? Não, o cara joga a bola, eu pego com a mão. E não joga, não? Rapaz, goleiro em atividade, é que só tem um goleiro do empresário, só um.
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0: Paulo, você pode ser um grande jornalista, um grande radialista, um grande repórter, furador de notícias, sabe de tudo, mas no gol tu é mão de quiabo, Paulo Galvão. Tu é mão de quiabo. Agora não vamos dizer ele não, vamos dizer ele não, porque aí ele vai ligar pra mim. Diga não. E você tá ouvindo aí, não diga não.
5: Já vai, vá não, viu?
0: Calma, pai, você tá mandando embora, calma aí, para aí, por favor, Léo. Aí, ó... Pra você ter ideia, diz que eu soube a notícia agora que Paulo Galvão vai jogar nos Bavi de bag, dia 7. Aí não pode, aí não dá certo. Vamos embora? Esse foi mais um bate-papo. Alô, Paulo, você é uma figura maravilhosa, viu, Paulo? Aí o pessoal vai ligar pra ele. Paulo, França ali acabou. É, alô Pedro, esse foi mais um bate-papo esportivo comigo mesmo, Assis França, ao lado de Léo Mateó. Vem aí Gesiel com Tarde Boxe. Esta é a Box FM 105.9, a Rádio do Bem, um projeto missionário das Igrejas Assembleias e Deus da Bahia. Presidente, pastor Valdomiro Pereira da Silva. A gestão e direção do pastor Wilson Santos, vem Gesiel. E eu digo assim, que a paz, a alegria, a felicidade, o amor, a consciência, a verdade, a gratidão e Deus, a gratidão. Lembre de mim, porque eu me lembro de você o tempo todo. Boa tarde, até amanhã, Léo. Que Deus o proteja. Todos na paz de Deus, a maior felicidade seja assim. E a gratidão a Deus, todos os momentos, todo dia, um resto de tarde, um inicial de noite, e a vida seja eternamente de paz, gratidão, felicidade, amor, consciência, verdade, tudo de bom. Boa tarde.

0: acabamos de apresentar o bate-papo esportivo que deixou você bem informado e bem atualizado. Até o nosso próximo encontro. Obrigado pela audiência. 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
0: Carimbando e dando glória, agradecendo a Deus, na sua companhia, aproveitando bem essa tarde maravilhosa. Que bom estar com você mais uma vez. Você estava aí com a Assis França e o Bate-Papo Esportivo. A partir de agora, tem muita informação, tem dicas, tem a sua comunicação. Vamos louvando, adorando e meditando na Palavra de Deus. Começando agora o Tarde Vox, programação da família, uma tarde de sucessos. Eu quero que você faça a programação aqui comigo, hein? Fica de fora não. Manda aí a sua mensagem, 71991-6-1059. Vamos interagindo e contando as bênçãos. E para você que está aniversariando hoje, parabéns! Ótima tarde para você na Bahia, ótima tarde para você no Brasil e no planeta Terra. Vamos juntos, celebrando a vida, aqui no projeto missionário da Assembleia de Deus na Bahia. Presidência do pastor Valdomiro Pereira, coordenação Vox, pastor Arilson Santos. Eu sou o Gesiel Rodrigues, estou feliz, estou contente, afinal de contas, estamos juntos na presença de Deus, agradecendo por mais um dia. E nos preparando para desfrutar essa tarde, uma maravilha, valeu pela companhia, parabéns pela escolha. E para você que está aniversariando hoje, parabéns. Chega para mais perto, porque aqui é o seu lugar.
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0: Aí você ouviu Júlia Vitória, Marcelo Marques. Vamos cantar? Vamos continuar louvando aqui nesta tarde maravilhosa. Que bom, hein? Juntos, nos comunicando, contando as bênçãos. Eu quero interagir com você. Conta para mim como está a sua tarde. 71991615. E a TI5 tem muita coisa boa programada. Daqui a pouquinho eu vou trazer Pastor Joel Ribeiro com variedades. Hoje vou testar seus conhecimentos de novo, hein? Vá se preparando! E a palavra de Deus ministrada pelo pastor Valdomiro Pereira. Em instantes, trazendo um tema maravilhoso para nossa meditação aqui na Vox. Então, não fica de fora, hein? 2h13, aqui eu mando o seu alô e você vai fazendo a programação musical comigo também, indicando aquela canção que você gosta de ouvir aqui na programação Vox. Vox FM. Palavra de Deus para mim e para você. Não andem ansiosos por coisa alguma, mas em tudo por meio da oração e da súplica, com ação de graças, apresentem os seus pedidos a Deus. Então, a paz de Deus que excede todo entendimento, guardará o coração e os pensamentos de vocês em Cristo Jesus. Finalmente, irmãos, pensem em tudo que for verdadeiro, tudo que for digno de respeito, tudo que for justo, tudo que for puro, tudo que for amável, tudo que for de boa fama, em tudo que houver alguma virtude ou algo de louvor. Ponham em prática tudo o que vocês aprenderam, receberam, ouviram e viram em mim, e o Deus da paz estará com vocês. Em que estamos pensando? Olha, dia a dia, realmente os pensamentos vêm à nossa mente. Nesse mundo que caminha tão rápido, tantas coisas acontecendo, tantas informações chegando até nós, até mesmo pela internet, a cada momento chega uma informação. Mas a pergunta que fica, em que estamos pensando? Os nossos pensamentos vão abrir espaço para que a paz do Senhor habite em nós se pensarmos naquilo que vem dele. Tudo que for justo, o que for verdadeiro, digno de respeito, o que for amável, de boa fama, se houver alguma virtude ou algo de louvor, pensemos nisso e a paz de Deus habitará em nós. Então, para você, uma tarde repleta da paz de Cristo, continue com a gente. Programação da Família, uma tarde de sucessos.
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0: Vox, a rádio do bem, daí você ouviu o Thiago e Jéssica. Lindo momento. Antes teve Valesca, mas isso aí, eu sou o teu pai. Agora 2h25, vamos juntos, desfrutando essa tarde. Você que está aí no trabalho, já estou desejando aqui um bom serviço para você. Ouvir a Vox deixa o trabalho melhor ainda, né? Vox não atrapalha quem trabalha. Quem está no trânsito, então, a viagem fica melhor. Fica mais tranquila, porque você vai louvando, vai nos acompanhando também. Então, alô para você na zona rural, muita gente ligada aqui na Rádio do Bem, audiência que não para de crescer. 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Deus continue abençoando, fortalecendo você que decidiu fazer parte desse projeto missionário maravilhoso. 2h27, hein? Daqui a pouquinho eu mando o seu alô, já também vou testar seus conhecimentos. Agora vamos de clássico, porque tem música inesquecível aqui. A cada hora eu trago uma canção do passado que lembra momentos preciosos. Vamos a 1993, de lá eu trago Shirley Carvalhais, De Coração para Coração, no clássico da hora.
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Marcos e Matheus aqui na Vox, a Rádio do Bem acompanhando você 24 horas por dia e trazendo clássicos também. Você ouviu Shirley Carvalhais, De Coração para Coração. Agora 2h35, daqui a pouquinho eu mando o seu alô, hein? Tem muita gente aqui que eu tô vendo, essa família maravilhosa que não para de crescer. E agora, na companhia agradabilíssima do pastor Joel Ribeiro, aqui tem variedades.

0: Seja bem-vindo, Pastor Joel, hoje trazendo aqui reflexões muito especiais. O Pastor Joel que sempre nos faz pensar, meditar e considerar as coisas, né? Então, vamos convidá-lo aqui. Muito boa tarde, Pastor. Seja bem-vindo.
1: Olá, José Rodrigues. Muito boa tarde. Boa tarde para você e para toda a audiência da Rádio do Bem, a Rádio Vox, porque Vox no ar é bênção no lar, e cada segundo sem Jesus é uma bênção que se perde, um perigo que se corre. Gisele, estou mandando mais 10 pensamentos para reflexão. Este é o lote número 8. Primeiro, uma pessoa solidária nunca fica solitária. Ela está sempre ao lado de alguém que necessita ajuda física e ou espiritual. 2. Obedecer às leis humanas é legal. Desobedecer às leis divinas é fatal. Uma é crime e a outra é pecado, respectivamente. 3. A violência exacerbada no mundo inteiro acabaria se tão somente as pessoas usassem a empatia. 4. Há muita gente chorando de barriga vazia, mas há também os que choram de barriga cheia, aqueles que têm muito e querem mais. 5. Prosperidade não é necessariamente ter bens materiais e dinheiro em abundância. Prosperidade é, antes de tudo, ter Jesus. 6. O pecado é assim. Ele atrai, distrai, trai e destrói. 7. O motorista responsável socorre suas vítimas. O apressado e irresponsável socorre. 8. A Bíblia, em Jeremias 33:3, manda clamar. Clamar e não reclamar. Só que tem mais gente reclamando do que clamando. 9. Quem pode, mora em condomínio fechado. Quem não pode, mora no sem domínio aberto, isto é, na bagunça, na desordem. 10º e último, a fé é abstrata, sim, mas os seus efeitos são concretos, são visíveis, são audíveis e tangíveis. Esse aí, um grande abraço, Gisele, e até a próxima.
0: Até lá, Pastor Joel Ribeiro, trazendo aí 10 reflexões, 10 pensamentos para que a gente possa realmente refletir, colocar em prática, né? Valeu, Pastor. Grande abraço, hein? Até amanhã, trazendo variedades.
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0: Agora 2h39, enquanto isso, a música não para. Agora tem Degmar Marques, que ele cresça.

aí, Aline Barros, o rei está voltando antes de Neymar Marques, que ele cresça e vamos nessa programação que é uma bênção. E estar na sua companhia é outra bênção também, viu? Vá mandando aí a sua mensagem, vamos juntos fazendo a festa aqui pelo 71991161059.

0: tarde pra você, carimbando e dando glória. Que benção, hein? Olha só, coisa boa. Muita gente participando. Alô aqui pra Luísa, está em Simões Filho. Mandou foto aqui, o sol brilhando. É, Simões Filho, cidade bonita. Muita gente aí na região rural também, em Mapele. Olha só, hein? Valeu pela companhia, parabéns pela escolha. Alô, garotinha Isabelle. Foi pro reforço, é? Ah, Isabelle é estudiosa, viu? Ela perguntou, cadê o GPS? Amanhã, viu, Isabelle? Amanhã tem o GPS. Alô, Simões Filho. Alô aqui também pra Andrelinda de Mapele. Também está em Simões Filho. Mandou foto, né? Isso, mais uma foto aqui de Simões Filho. Então, parabéns, viu? Continue com a gente, você aí na região metropolitana de Salvador. Manuel do Táxi está em Muritiba, sempre ligado, gostando da programação. Manda abraços aqui pro Betinho, Paulinho Pintor. Alô, vovó Rosa, tá na Maria Preta, né, vó? Velho do Esconso, Tamires está no Alto da Embira, em Cruz das Almas, valeu. Gal está em Muritiba, minha irmã, Deus abençoe. Péricles, no Alecrim, Cachoeira. Alô, Dona Ana, todos aí no ponto certo. Alô, Thelma, Fernando, Tereza, Irmã Maria. Missionária Antônia, hein? Tá ligada também em Cachoeira. Regina, Fábio, Matheus, Presbítero Antônio do Lote. Baiaco está em Cruz das Almas. Manda abraços aqui pra Zé de Valença. Alô, Gegel da Miudinha. Leninha, Lene da 135. Raimunda está na Pumba. Alô, minha irmã Fiinha, também Cruz das Almas. Feira de Santana, o sol tá bonito também, viu? Pessoal mandando foto aqui. Alô, Jerônimo! Trabalhando, carimbando e dando glória. Daqui a pouquinho eu volto com mais mensagens. 71996-1059. A Rádio do Bem.
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0: mulheres vitoriosas, dando glória, e os homens também, viu? Conceição Cabral, Rejane, aqui no Tarde Box, que volta daqui a pouquinho. Fica aí, hein? Já já tem mais.
1: Hora certa.
0: Box FM, 5 para as 3.
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Uma tarde maravilhosa para você. Vamos juntos aqui na Vox, a Rádio do Bem. Quando o Senhor trouxe do cativeiro os que voltaram a Sião, estávamos como os que sonham. Então a nossa boca se encheu de riso e a nossa língua de cântico. Então se dizia entre os gentios: grandes coisas fez o Senhor a estes. Grandes coisas fez o Senhor por nós, pelas quais estamos alegres. É tempo de cantar. Lembre daquilo que Deus tem feito em sua vida. Vamos! É tempo de cantar!

0: Vox, a rádio do bem, vamos! Tarde bonita, hein? Sol saiu em grande parte da Bahia, você ligado aí com a gente. Daqui a pouquinho vou testar seus conhecimentos. Isso, quem responde primeiro, já aqui na programação Vox 3 e 10, você vai ficar sabendo. Então, aqui tem o Fique Sabendo. Informações curiosas. Hoje eu vou falar de vasos sanguíneos. Pois é. Você sabia que o corpo humano tem mais de 96 mil quilômetros de vasos sanguíneos? Eu vou repetir. O corpo humano possui mais de 96 mil quilômetros de vasos sanguíneos. Pois é. Quase 100 mil quilômetros, hein? Você sabia disso? Porque tem as veias, né? As artérias, mas tem também os pequenos vasos, capilares. Então, olha só, hein? Se a gente esticasse, né? Colocasse assim, um detrás do outro, todos esses vasos, daria aí em torno de 100 mil quilômetros. E aí? Essa distância dá para dar mais de duas voltas completas ao redor do planeta Terra. Sabia disso? É, são coisas curiosas, né? Se você não sabia, ficou sabendo. 105.9. A Rádio do Bem, isso mostra também a grandiosidade da criação de Deus, a criação do nosso corpo, né? Que tem essas características que muita gente nem sequer sabia. Então, aqui na Vox, a gente sempre traz essas informações também. 3 e 12, tem gente aí, claro, audiência que não para de crescer, tem gente nova, né? Ah, sim, então, seja bem-vindo e seja bem-vinda. Vamos nós, carimbando e dando glória. Cadê o sanfoneiro? Já chegou? Pronto, manda entrar, vai. Isso é Jot Sam!
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Rejane. Cadê os pentecostais? Antes teve Shot Santo, toca sanfoneiro. Vamos tocando todos os ritmos e estilos, louvando, adorando. Obrigado, viu, você que nos acompanha. Fora da Bahia do Brasil tem gente. Claro que sim. Muita gente aí na internet, hein, nos acompanhando. No notebook, no celular, no computador também, né? Claro. 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Vox FM. 3h22, vamos de clássico novamente. Você que indicou vai lembrar Experiências com Deus, essa canção que marcou também uma época. Vamos a 1999, e lá eu trago uma composição do Kleber Lucas, que fala sobre o cuidado de Deus, sempre, a cada momento. Deus cuida de mim, aqui no Clássico da Hora. Música.

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2: O título de hoje é Glória a Deus. Leitura bíblica, Abacuque capítulo 1, do versículo 1 ao versículo 6. Versículo-chave, 1 aos Coríntios capítulo 10, versículo 31b. Fazei tudo para a glória de Deus. A vida fica muito mais leve quando lembramos que o propósito da criação do ser humano é glorificar a Deus. Torna-se mais fácil enfrentar os problemas, cultivar o relacionamento com o próximo, ter paz. Viver para a glória de Deus implica compreender que tudo tem um propósito e que cada acontecimento visa um fim principal: exaltar o Senhor. Assim, engrandece a Deus aquele que confia nele, com a convicção de que ele é forte e tem o mundo totalmente sob controle. Não se trata de compreender tudo o que ele faz, mas de viver cada situação, seja boa ou ruim, na certeza de que o Senhor está acima dela, como declarou Davi. Ó Senhor, Tua é a grandeza, o poder, a glória, a vitória e a majestade, porque tudo quanto há no céu e na terra é Teu. Ó Senhor, o reino é Teu e Tu Te exaltaste como chefe sobre todos. 1 Crônicas capítulo 29, versículo 11. Quem vive para a glória de Deus constantemente clama a Ele para que guie seu caminho a fim de manter-se firme nele. Mesmo que aparentemente tudo esteja perdido, essa pessoa não desanima, não desiste, mas confia que o Senhor sabe o que está fazendo. Na leitura bíblica de hoje, Abacuque clama a Deus em uma situação de desespero. Enquanto o profeta só conseguia enxergar destruição, corrupção, maldade, litígio, Deus preparava uma obra maravilhosa para seu povo. A invasão de Judá pelos babilônios seria um instrumento de Deus na correção do povo. Por isso, a descrição que se segue é de guerra, mas a intenção divina era curar um povo que estava enfermo. Sem se preocupar em agradar seus filhos, Deus age para cumprir a sua palavra, pois a sua perfeição e glória estão acima de tudo. Vive para a glória de Deus quem entende isso e aguarda com expectativa e alegria, até que o próprio Senhor realize sua vontade com amor, justiça, sabedoria e bondade. A confiança inabalável na soberania divina glorifica o Senhor.
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3: A Rádio do Bem, agora 3h36. Já já, quem responde primeiro? Vou testar seus conhecimentos, hein? Se prepara aí.
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0: Vox, a rádio do bem, Kellen Bianca, sonho, louvor, movimento. Antes você ouviu aqui Zé Marco e Adriano, o médico errou. Agora 15 para as 4, eu vou testar seus conhecimentos. Chegou a hora, hein? Isso, quem responde primeiro, atenção, atenção, celular na mão e você vai responder. Hoje a pergunta está um pouquinho difícil, viu? Já estou avisando aqui, mas eu vou ajudar. Vou dar uma pista excelente para você. É o seguinte, hein? A carta aos Romanos, palavra de Deus, traz ensinamentos maravilhosos. Paulo recebeu do Espírito Santo revelações preciosas e divinamente inspirado, ele escreveu a carta aos Romanos. Mas quando eu falo ele escreveu, na verdade, um irmão ajudou Paulo a escrever essa carta. Paulo ia ditando e esse irmão ia escrevendo. É, sim. Então, eu quero saber o nome desse irmão, hein? Eu quero saber o nome dele, quem ajudou Paulo a escrever a carta aos Romanos. O nome dele começa com a letra T e a pista é a seguinte. Se você for lá agora, você vai achar Romanos 16, versículo 22. Atenção! Quem ajudou Paulo a escrever a carta aos Romanos? Uma carta maravilhosa que traz revelação sobre a graça de Deus, o plano de salvação de Deus. E um irmão nosso ajudou Paulo escrevendo a carta aos Romanos, que deve ter sido escrita aí aproximadamente entre os anos 57 e 58 depois de Cristo. Agora, eu quero saber o nome do irmão que ajudou Paulo a escrever. É, isso! Ele, na verdade, se fosse os dias de hoje, ele seria o digitador. É, ele escreveu. Então, vai lá, Romanos 16, 22. Já acertaram? Hoje eu tô bonzinho, né? Ajudei todo mundo! Atenção! Quem respondeu primeiro? Foi de São Roque de Ipirá! Carimbaço especial aí pra você em Ipirá, São Roque, Zona Rural. Primeira a responder foi... Rayane! Parabéns, viu, Rayane? Acertou. O nome dele é Tércio. Isso, nosso irmão Tércio, ele escreveu, ele redigiu a carta aos Romanos, inclusive ele deixa, né, no finalzinho aqui, ó, eu, Tércio, que esta carta escrevi, vos saúdo no Senhor. Então, Paulo foi ditando e Tércio foi escrevendo. Como eu falei anteriormente, se fosse nos dias atuais, nos dias do notebook, do computador, Tércio iria digitando. Naquela época, claro, ele foi escrevendo com... aquelas penas antigas, né? Tinta, aquela coisa. É, não era fácil não, viu, irmão? Isso. Então, parabéns, viu? Para você que respondeu aqui, deixa eu ver. Quem também acertou foi Jerônimo. Tá em Feira de Santana. Alô, Jô de Oliveira dos Campinhos, acertou também. Tamires, no Alto da Embira, Cruz das Almas, tá certa. Lene de Conceição do Jacuípe, certinha, Lene. Josenita Estrela de Castelo Branco, certíssima! Carmelita de São Gonçalo dos Campos, acertou também! Daniel de Oliveira dos Campinhos, alô Barraca, Deus é fiel! Tem dogão aí, é? Alô Daniel, acertou! Quem mais? Andrelina de Mapele Simões, filho! Muito bem, quem responde primeiro volta a qualquer momento, aqui na programação Vox.
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0: 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Aí, Paulo César Baruque Neto, grato sou, encerrando mais uma hora de músicas. Continue aí com a gente. Daqui a pouquinho volto no Tarde Vox. Programação da família, uma tarde de sucessos.
1: Hora certa.
0: Vox FM 3:54.
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tarde maravilhosa para você. Vamos juntos na paz de Cristo, sabendo que Ele vem nos buscar. Diga comigo, Maranata, ora vem, Senhor Jesus.

pois ele, subsistindo em forma de Deus, não julgou como usurpação ser igual a Deus. Antes a si mesmo se esvaziou, assumindo a forma de servo, tornando-se semelhança de homens

Galileu, Jesus, Rei dos Reis, Senhor dos Senhores, Ele que é Emmanuel, está conosco. Tá aí, você ouviu o Fernandinho, antes teve Nengo Vieira, David Cairo. Eu vou tocando a música que você já indicou aqui pelo 71991-6-1059 e vou mandando o

0: Família Vox, família que não para de crescer, carimbando e dando glória. Alô aqui pra Raíssa, está em São Roque de Pirá. Manda abraços pro papai Irênio, pra mãe Ruth e pra irmã Rayane, hein? Tá tudo em casa. Valeu! Antônio Marcos está em Conceição da Feira. Alô, minha irmã Rosa de São Miguel das Matas. Sol brilhando, mas fazendo frio? Olha só, hein? Eu acho que é bom assim, né? Temperatura para mim ideal é essa. O sol brilhando, um friozinho, temperatura agradável. Ela manda abraços aqui para Mônica. Pronto! Gostei. Deixa que eu dou. Alô aqui para minha irmã Antônia de Muritiba. Aumenta o volume, minha irmã! Ela manda abraços aqui para a equipe Vox. Alô, Márcia, está no bairro Santana. Alô, Manuel, Paulinho em Muritiba também, recebendo aí o alô da nossa ouvinte, minha irmã Antônia. Volume lá no alto, né, irmã? Isso, no 12. Alô, Carmelita de São Gonçalo dos Campos, Deus continue te abençoando, minha irmã, e fortalecendo a cada dia. Ela manda abraços aqui para toda a equipe. E falou pra gente não esquecer, claro, a gente não esquece aqui do grupo Rosa de Saron. Minhas irmãs aí do Círculo de Oração, louvando também no grupo Rosa de Saron. Alô, Assembleia de Deus São Gonçalo dos Campos e meus irmãos do grupo Remidos de Jerusalém. Que bênção! Alô, Dedel, tá em Cruz das Almas, mano? Manda abraços aqui pra Benedito, na rua Agnello Gonçalves. Alô, Dona Alice, o Mil, casal abençoado. Júcia, estamos no loteamento solar eventos. Alô, Ana Kézia, Ana Helena, Maria da Paz, na aldeia também. Daniel, tá em Oliveira dos Campinhos. Domingos, em Governador Mangabeira. Abraços pra você, Domingos. Pro Gabriel. Pessoal trabalhando certinho aí, com qualidade. Alô, Sete Artes. Tamires está na zona rural, na Embira, em Cruz das Almas. Alô, Vovó Rosa, na Maria Preta. Tudo em paz aí, vó. Pra você e família, uma tarde maravilhosa. Israel está em Castro Alves. Meu queridão, presbítero Israel Bispo. Sol brilhando também, né? Alô, Rosalvo, Fábio, Rádio Técnico, tá ligado também. Presbítero Adalto Dantas, está em São Francisco do Conde. Alô, presbítero Manuel Carlos, em Cruz das Almas. Dadá está no Bebe Água. Alô, Conceição do Almeida, audiência que não para de crescer. São Felipe também, né? Alô, dirigentes e componentes do Círculo de Oração. Pessoal em Castro Alves, alô, Rosana, Tamires do Kibe, toda a família. Cida também está em Castro Alves. É, que bênção! Sol tá quente, mas tá fazendo frio. É isso mesmo? Olha só, hein? É, dia ensolarado, mas uma temperatura aí mais agradável, né? Friozinho. Muito bem. Lembrando que a gente continua no inverno, hein? Até o dia 21 de setembro. Agora 4h14, continue participando. 71991-6159.
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Paulinho, antes teve terra Moriá, me livra de todo mal. 4:21, em instantes, palavra pastoral, pastor Valdomiro Pereira, ministrando as escrituras aqui na Rádio do Bem. Vamos em frente, essa programação maravilhosa. Eu sei que você gosta, você compartilha e a cada hora você viaja no tempo, porque eu trago clássicos, canções inesquecíveis. Essa vem de 1999. De lá, Sofia Cardoso, Voar nas Asas do Espírito, aqui no Clássico da Hora.

Eu saúdo a todos com a paz do Senhor, meus amados irmãos e meus amados amigos. É uma alegria estar falando nesse momento com você sobre a bondade e a misericórdia do nosso Deus. O nosso Deus que, pelo seu grande amor, enviou o seu Filho Jesus Cristo para vir a este mundo para perdoar os nossos pecados e nos dar a certeza de vida eterna. Olha, o salmista, no Salmo de número 23, ele escreveu o seguinte: o Senhor é o meu pastor, nada me faltará. Imagine, meus amados irmãos, todos nós, que um dia encontramos com nosso Senhor e Salvador Jesus Cristo. Estávamos caminhando para a condenação eterna. Alcançamos, então, o perdão dos pecados. Olha, o Senhor é o meu pastor, nada me faltará. Então, já alcançamos o perdão dos pecados, que o perdão só é dado por Jesus Cristo. Quando ele, inclusive, morreu na cruz ali, ele olhou para o Pai e disse: Pai, está tudo consumado. E ainda olhou para aqueles que tinham levado para a cruz e disse: Pai, perdoe, porque eles não sabem o que fazem. Então, Jesus Cristo já perdoou os nossos pecados. Jesus Cristo tem cuidado das nossas vidas, tem curado as nossas enfermidades, tem nos dado o pão de cada dia, tem nos dado muitas vitórias. E ele, inclusive, disse a um determinado, em um determinado momento, quando lhe perguntaram: Senhor, nós deixamos tudo e te seguimos, o que é que vamos receber? Ele disse: olha, aqueles que deixaram tudo por amor a mim e ao Evangelho vão alcançar a vida eterna. Mas antes até de alcançar a vida eterna, vão receber aqui 100 vezes tanto. Imaginem. Quem é que tem uma recompensa para dar nesta condição àqueles que o trabalham, àqueles que fazem algo em uma empresa, àqueles que servem em uma empresa? A recompensa não é de 100 vezes tanto, mas imagine aqueles que servem a Deus, aqueles que adoram ao Senhor, inclusive estando, é claro, na igreja, cantando, orando, pregando, ou fora da igreja, já recebe 100 vezes tanto aqui na terra. E é por isso que aqueles que servem a Deus, aqueles que andam com o Senhor, são felizes. Nós somos felizes porque abraçamos a Cristo como Salvador, ele perdoou os nossos pecados. Mas além da recompensa terrena de 100 vezes tanto, temos a garantia da vida eterna. E como é que é essa vida eterna? Olha, uma vida eterna de descanso no céu, na Nova Jerusalém, que o Senhor preparou para todos nós. Nós vamos morar nesta Nova Jerusalém, aonde a Bíblia Sagrada, inclusive, mostra que as ruas são de ouro e os muros de cristal. Imagine a gente pisando em avenidas de lama, morando, quem sabe, em casa sem reboco, e vamos morar numa cidade tão maravilhosa igual a esta. Então, meu amado amigo, aceita Jesus como Salvador, ele vai perdoar os teus pecados, vai te dar certeza de vida eterna e você vai morar no céu para sempre com ele e com todos aqueles que já servem ao Senhor. Meus amados irmãos, meus amados amigos, que a bênção de Deus permaneça na vida de cada um. E agora, vamos orar. Poderoso Deus, Pai que estás nos céus, eu te agradeço, Senhor, por esse momento especial. E te peço, Pai, por aqueles que estão nos acompanhando pelas redes sociais, através também das emissoras de rádio, continue abençoando a cada um, dando vitória, livrando de todo o mal. E aqueles que ainda não têm certeza de salvação, que eles possam também sentir a necessidade de te aceitar como Salvador para ir morar no céu contigo. Deus querido, Deus maravilhoso, eu te agradeço por tudo. Amém.

0: vamos cantando o hino da vitória. Daí você ouviu Israel Bispo, antes com Isaías Sade, Marcena, Deus de Detalhes e a Palavra de Deus, ministrada pelo pastor Valdomiro Pereira. Olha, em instantes tem doutora Alda Veloso, uma médica em seu lar. É a programação Vox acompanhando você o dia inteiro. À noite tem Ulisses Menezes, Antônio Ferreira. Então, continue com a gente. Agora 4h47, mais uma canção indicada aqui pelo 71996-1059. Osés de Paula, A Família de Deus.
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0: vai passar. Gerson Rufino. Antes você ouviu o Zé de Paula, Família de Deus. Este foi o Tarde Vox, programação da família, uma tarde de sucessos. Foi bom estar na sua companhia, benção. E amanhã tem mais, hein? Eu volto aqui, se Deus permitir, 14h. Daqui a pouquinho, doutora Alda Veloso, uma médica em seu lar. Você continua aqui na programação Vox, a Rádio do Bem.
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0: Vox FM, 5:03.
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0: Alô, família Vox, alô para você que se liga aqui nessa programação maravilhosa, diferenciada. Uma programação que oferece a você esse serviço de saúde que faz tão bem para a família, para a comunidade em toda a Bahia, fora da Bahia e do Brasil também. Campeã de audiência no horário, doutora Alda Veloso já está aqui. Seja bem-vinda, doutora.
1: É, estamos juntos. Meu abraço especial vai para a Cruz das Almas. Cruz das Almas é uma instituição maravilhosa em relação a esse programa. Eles ouvem o programa, eles perguntam, eles participam, eles têm audiência especial que nós damos para a cidade de Cruz das Almas. Meu abraço especial a todos vocês que estão aí participando, que gostam do nosso trabalho, que Deus abençoe, abençoe, abençoe. E Ibititá. Que Deus abençoe a Ibititá, enche a Ibititá da glória de Deus, que Ibititá seja cada dia mais grande ganhador de almas, que Jesus faça resplandecer do rosto dele aí em Ibititá, com o pastor Rauel Magno e a pastora, nossa amiga, nossa irmã especial, cheia de Deus, cheia do Espírito Santo, Marta. Que Deus abençoe Martinha aí em Ibititá. Mas amanhã você já sabe, não é? Nós temos um encontro muito especial na Assembleia de Deus da Liberdade com a pastora Lurdinha, esposa do nosso grande promotor, não é? Que é o pastor Valdomiro Pereira Silva. Ele é patrocinador, promotor do nosso programa. Que Deus abençoe essa família. Mas amanhã você é nosso convidado especial para participar do Círculo de Oração no 217, que é a Assembleia de Deus da Liberdade, coisa boa de Deus. Nossa pastora Lourdes vai estar lá, todos nós vamos estar lá, Jesus batizando e Jesus curando e Jesus alegrando as pessoas. Os cristãos são pessoas muito alegres, viu? São pessoas especiais, zelosas de boas obras, e só a certeza de que não vão morrer faz eles ficarem dançadores, alegres, cheios de Deus, cheios do Espírito Santo. Nós dançamos para Deus, dançamos para os céus, porque nós somos as pessoas, como diz Billy Graham, uma das pessoas mais felizes da Terra. O grupo mais feliz que existe na Terra é o grupo dos lavados, remidos e comprados por Jesus. Boa tarde, está começando o programa Uma Médica na Sua Casa, à sua disposição para resolver problemas na área de saúde, educação, higiene, puericultura. Nós estamos aqui à sua disposição até às 18 horinhas. Fique conosco, vá vendo aí seus resultados de exame, vá vendo o que é que você gostaria de saber na área de saúde. Nosso programa são 7 horas por semana, patrocinado por Valdomiro Pereira Silva, homem de Deus a serviço de Deus, é patrocinador do nosso programa, presidente das Assembleias de Deus aqui na Bahia, não é? Ele tem um projeto, tem projetos especiais de serviço social. Não é só o nosso programa, não. Ele tem a creche mais bonita daqui da Bahia, que é a creche Viver, Bom Viver, aqui na Sequiba. Sequiba, no primeiro andar do Sequiba, tem uma coisa linda, uma creche linda. Agora, quando eu vim subindo para fazer o programa, as crianças lindas iam todas saindo. Eles saem 4 horas, entre as 7h30 da manhã e saem 4 da tarde. Que coisa
0: que
1: linda.
0: Que beleza, hein, aquele, doutora?
1: Eles têm 5 refeições por dia, tem uma fardinha linda, sim. Eles recebem tudo aqui, as tias, todo mundo a serviço. Eles entram bebê, eles aprendem a falar. Aqui dentro da creche da igreja.
0: Isso mesmo.
1: Aprende a falar. Ficam em pezinho pela primeira vez aqui na creche da igreja. Aqui na creche da igreja. Eles são doutrinados e as meninas, as professoras, oram por eles, clamam com eles. E eles são pessoas, vão ser pessoas especiais, zelosas e de boas obras. Recebem salvação aqui dentro. Então, esse é um dos serviços sociais das Assembleias de de Deus, por favor, não fale mal de dízimo. Conheça primeiro as igrejas evangélicas, a Assembleia de Deus. Participe da distribuição das cestas básicas para as pessoas em estado de deficiência e dificuldade de alimentação. Você primeiro conheça, vá lá, a única escola mundial gratuita e que é a maior de todas, é mundial. As Assembleias de Deus, todos os domingos, de manhã, 9 horas da manhã até meio-dia, eles estão pegando as crianças, os adultos, os jovens e dando aula. É, vai assistir uma aula. Eu estou lhe convidando para você ir assistir uma das aulas, domingo de manhã, nas Assembleias de Deus. Vai lá que você vai gostar. É coisa boa de Deus e lá se fala muito, muito. Agora estão falando a respeito dos gentios. Os gentios foram insertados na videira, enxertados na videira, que é Jesus. Vai lá, você vai gostar. Esse é um dos serviços sociais das Assembleias de Deus. Nós temos o Centro de Recuperação de Toxicômanos, o Desafio Jovem, fica ali logo na entrada de Feira de Santana. Se você tem alguém em dificuldade, alcoólatra, toxicômano, você tem o Centro de Recuperação das Assembleias de Deus. Coisa boa estar com vocês. Boa tarde, fique conosco. Nós estamos, esse programa pertence a Gesiel Rodrigues, o melhor sonoplasta da América do Sul. É por isso que o programa tem sucesso, é porque Gesiel Rodrigues está aqui na sonoplastia.
0: Vamos lá então, doutora Alda Veloso, ela já começou a programação e você vai continuar aqui conversando com a doutora. Manda sua pergunta, você vai tirar suas dúvidas, 71996-1059. Alô para você em qualquer lugar da Bahia, zona rural também, audiência maravilhosa da Vox, no litoral também, claro, vamos em frente, hein? 71996-1059. Temos aqui, doutora, a primeira pergunta da tarde.
2: Doutora Alba, paz do Senhor, boa tarde. Doutora Alba, meu esposo está enfermo, está com a gripe muito forte. Aí uma pessoa ensinou a ele para ele comprar ivermectina. A senhora acha que esse remédio é certo para quem está com gripe? Ele está com febre, dor de cabeça, sentindo frio.
0: Aí, doutora.
1: Se está com febre todo dia de tarde... Cestinho toda tarde, 5 horas, 6 horas, ele começa com febre, aí ele vai precisar do raio-x do tórax. Não pode deixar de tirar o raio-x do tórax. Mas se essa febre é uma febre alternativa, qualquer hora do dia, então ele está precisando, deve estar com influenza, não é? Se não é certinha a febre de tarde, então pode ser influenza, pode ser estado gripal. É só aumentar a quantidade de frutas cítricas, de limão, de laranja, abusar da acerola e usar um medicamento chamado Notus, que é muito bom. Vai tirar os sintomas gripais. Chá de limão, que minha avó me dava com mel. É de excelência. Comece a dar medicamentos que sejam caseiros. Medicamentos como minha Maria Preta com limão e mel. É uma delícia, um chá gostoso, gostoso. E cura a gripe e cura o estado gripal. Vocês que são do interior, tem muita possibilidade de ter medicamentos que tratam e que não custam dinheiro. Como, por exemplo, os chás com mel, ginipapo com mel. Minha avó fazia chá, ginipapo com mel, uma delícia. E resolve o estado gripal porque aumenta a resistência orgânica. Aumente a resistência orgânica do seu esposo, abusando das frutas cítricas, viu? Muita laranja, muita acerola, muito abacaxi, que todos são ricos em vitamina C. Meu abraço especial vai para o pastor Cleudson e meu pastor Romeu de Oliveira. Cleudson e Romeu de Oliveira. Olha, nós vamos ter uma grande festa aqui no SECBA. Se você estiver ouvindo o programa e quiser participar conosco, é no dia 8 e 9, agora do mês de agosto.
0: Sim.
1: Agora em agosto, 8 e 9, é o aniversário do SECBA.
0: Isso!
1: Vai ter uma grande festa aqui.
0: É verdade, doutora.
1: As mulheres estão todas de roupa nova.
0: Das 18 às 21 horas, nesses dois dias que a doutora falou, vai ser uma festa maravilhosa com os departamentos, as mulheres, as crianças também participando, jovens e, claro, os varões, hein? Todo mundo convidado e você, traga a sua família, 8 e 9 de agosto, sábado e domingo, comemorando aí mais um ano da Assembleia de Deus SECBA.
1: SECBA. Nosso pastor Valdomiro vai estar aqui, a pastora Lurdinha vai estar aqui e vai ser uma maravilha, uma beleza de Deus. Você é nosso convidado especial. Pastor Arilson e a pastora Valquíria também vão estar conosco, assim como outro Arilson, que é esposo de Cleudes.
0: Sim, também, Arilson Apolinário. Apolinário, né?
1: Vai Isso. estar aqui também.
0: Também.
1: É coisa linda de Deus, e você não pode faltar. Ó, imagine que até nosso pastor Egídio Rosa vai estar aqui conosco também.
0: Que maravilha,
1: vai ser,
0: hein?
1: Uma beleza. Você não pode faltar. E nós estamos aqui para glorificar, honrar, exaltar, agradecer a Deus por esse grande patrimônio das Assembleias de Deus, que é o SECBA, o único lugar de conferências.
0: Isso.
1: Conferências de conclaves, de reunião de grandes autoridades. O governador da Bahia faz convidado especial para conhecer o SECBA no dia 8 e 9 de agosto, quando o SECBA faz 9 anos.
0: Isso mesmo, doutora Alda Veloso, vamos nos preparando aí para essa grande celebração e você continua aí interagindo com a doutora, viu? Para não, manda aí a sua mensagem em 71 9916 1059. Bom estar na sua companhia. Vamos aqui para mais uma participação.
2: Meu esposo está enfermo, está com a gripe muito forte. Aí uma pessoa ensinou a ele para comprar ivermectina. A senhora acha que esse remédio é certo para quem está com gripe? Ele está com febre, dor de cabeça, sentindo frio.
0: Tá aí então, presbítero Luiz, ele mandou esse áudio para confirmar que está ligado aqui na Vox. A pergunta da ouvinte, né? A doutora já respondeu. E o presbítero Luiz, que é o nosso colega também, radialista, apresentador, ele tá ligado lá em São Félix, viu, doutora?
1: Oh, que bom! Olha! Um abraço para São Félix. Que bênção, São Félix, né? Participa muito do nosso programa.
0: Isso.
1: É uma bênção. Gente boa, maravilha. Um dia nós vamos aí em São Félix, viu? Vamos lá ver nosso pastor lá. Tem uma Assembleia de Deus muito bonita em São Félix. E nós precisamos ir lá um dia visitar nosso pessoal que fazem tantas perguntas para a gente.
0: É verdade, doutora Alda Veloso, sempre com a gente aqui na Vox, a Rádio do Bem. Então, chegou a hora de você tirar suas dúvidas, mandar a sua mensagem 71 9916 1059. Gostaria, doutora, que a senhora falasse um pouco aí sobre alimentação de nossas crianças, alimentação infantil. Nós sabemos que muitas vezes os pais não têm muito tempo para preparar um alimento mais natural, mais saudável, trabalham fora e aí vão comprar aqueles alimentos ultraprocessados. Eu estou lendo aqui uma notícia que é até preocupante, uma estatística: 4 em cada 5 alimentos infantis nos Estados Unidos são ultraprocessados. O Brasil não fica atrás, não. Então, muitos pais comprando aí no supermercado esses alimentos já preparados, mas são ultraprocessados. Isso está causando um grande dano às crianças, né, doutora?
1: Você sabe o que é ultraprocessado, não sabe? Sabe o que é que ele está falando em relação a ultraprocessar? Ultraprocessar é, por exemplo,

0: não apodreça e não perca as vitaminas. Eles fazem como se tivesse congelado, colocando monoácido de carbono, substâncias que não são comestíveis, coloca, processa e deixa ali. É capaz de levar 5 meses, é capaz de levar 6 meses, sem apodrecer, sem ficar em decomposição de vitaminas, proteínas e sais minerais. Mas, entretanto, todavia, ele não vai ser bom para a criança. Quando ele chegar no intestino da criança e que encontrar dicofenato de carbono, viu? Quando ele encontrar carbono, ele vai, com certeza, fazer um mal terrível para a criança. Olha, antigamente, o Mucilon, por exemplo, é uma farinha que era feita e é feita até hoje pela Nestlé, fabricante de alimentos infantis Nestlé. Então, eles fabricavam o Mucilon, e o Mucilon, no tempo dos meus filhos, eu dava aos meus filhos e eu também comia Mucilon. Eu também gostava do Mucilon. Comia a família toda. Colocava 2 colheres de sopa de Mucilon no leite e todo mundo tomava. Agora, tem poucos tempos em que eu fui relembrar do Mucilon, de tantas as meninas fazerem pergunta em pediatria, não é? Os pacientes hoje exigem que o médico seja poliglota, seja poliespecialista, não é? Entenda bem de pediatria, entenda bem de anatomia, entenda bem de patologias clínicas e cirúrgicas. Então, nós temos que ser poliglotas em medicina. Então, eu fui ver como é que estava o Mucilon agora. Você não sabe que decepção eu tive. Mucilon é puro açúcar, a substância
1: Pois, a
0: mesmo, que
1: doutora.
0: era proteínas, as
1: Sim.
0: vitaminas, sais minerais.
1: Eu lembro, sim.
0: Lembra que era
1: Lembro.
0: gostoso? Era gostoso.
1: Era.
0: Era
1: Nutritivo, né?
0: torradinha, nutritiva e torradinho.
1: Sim.
0: Você comia de manhã uma
1: Era.
0: quantidade de Mucilon, você ficava, saciava, tirava a fome até
1: Verdade.
0: meio-dia,
1: Pois
0: até
1: é.
0: meio-dia e tanto,
1: É,
0: porque
1: sim.
0: era uma polivitaminas, proteínas, sais minerais, era um alimento quase que completo, só faltando ferro. Não era? Pois agora é açúcar puro, puro, puro. Você bota na boca, o açúcar todo derrete e aquela massa que existia parecendo de milho, não era? Era uma massa de milho. Desaparece
1: Isso.
0: completamente, sem nenhum teor nutritivo. Vai fazer sua criança ficar diabética. Se você começar a dar como eu dava para os meus, não era? Todo dia de manhã, Mucilon, Neston, essas farinhas todas da Nestlé, eu dava de manhã cedo para as crianças e mandava para a escola. Então, hoje não pode mais fazer isso, porque a quantidade dos açúcares, os adoçantes, são tantos que você bota uma colher de Mucilon na boca, quase que desaparece. Não tem mais aquela crocância que tinha quando era o Mucilon feito com as substâncias, com proteína, vitamina, sais minerais e uma boa quantidade de milho. Esse é o seu programa. Tem uma médica na sua casa, com saúde, educação, higiene e puericultura. Nós estamos à sua disposição. Participe do programa, faça pergunta, elogie, dê sugestões. Se você tiver vontade de elogiar, elogie. Se não, nos dê sua sugestão. Quem sabe nós vamos melhorar. Não é? Tentar melhorar para ficar de um jeito que vocês gostem e que vocês participem. Muito obrigado, doutor Manuel Nogueira. Deus te abençoe, o senhor. Está vendo, o senhor? E agora, sem querer, nós lhe demos uma sugestão importante para o serviço de pediatria. O senhor é pediatra, ele diz que a gente fala muito pouco em pediatria e ensina muito pouco a respeito de pediatria. Viu agora? nós demos uma sugestão a respeito de alimentos comprados. Eu acho que a mãe deve perder a preguiça e fazer todos os alimentos da primeira infância em casa.

0: a sopinha sem conservantes, a sopinha feita ou com as verduras, depois você de fazer com a verdura, bote um pedacinho de carne magra nessa sopa, não é? E depois passe no liquidificador. Você pode fazer com macarrão ou pode fazer com arroz. Eu gosto mais de fazer com arroz do que fazer com macarrão. Então, você passa tudo no liquidificador, não é? Pode botar uma folhinha, umas folhinhas, não é? Como couve, como um pedacinho de repolho, e passa no liquidificador e dá para a criança na mamadeira. Se ele for bem bebê, dê na mamadeira. Se ele for maiorzinho, deixe ele pegar a colher. Olha, a partir de um ano, a criança deve pegar a colher e se alimentar com a colher da sopa. Tomar sopa de colher, tomar mingau de colher. Ah, mas ele suja a roupa. Ah, mas ele mela tudo. Ah, mas cai uma parte boa na mesa. Olha, ele...
1: Sim.
0: Eu acho que ele não se alimenta bem porque ele desperdiça muito a comida. Não, deixe ele treinar, deixe ele começar, deixe ele agir. A criança gosta de brincar com a comida, principalmente se a comida for branquinha, não é? Se a comida for cor de rosa, se a verdinha, o chuchu, a azeitona, um pouco de fruta, verduras, todas as verduras, inclusive as folhagens, pode ir na alimentação. E deixa ele sujar, você também sujou. Quando você tinha um ano, sim, quando você tinha 8 meses, 9 meses, você também sujou.
1: Fazia meleira.
0: Fazia meleira. Era, a mãe dizia, tá fazendo meleira. A mãe isso. Até hoje diz isso, não é? Faz meleira, a colher chega no meio do caminho, cai tudo.
1: É verdade. É,
0: mas tem que ser assim, para a criança ir treinando, não é? O treinamento dela, o modo dela, a maneira dela e no tempo dela. Porque às vezes ela demora. A mesma coisa é criança na água. Toda criança gosta de uma água morninha.
1: É verdade.
0: E começa a bater, e começa a molhar tudo. Deixa a criança ser criança.
1: É.
0: É o tempo dela, não é? Então, mas ela molha tudo, mas ela sacode a água. Deixa ela sacudir a água. Coisa linda de Deus. Eu estava olhando aqui na creche, as crianças tomando banho.
1: Olha só.
0: Mas é uma coisa linda. Em pezinha num balcão.
1: Sim.
0: O balcão, ela fica ali em pezinha. A Pró vai botando chuveirinho. Ela
1: olha,
0: toma banho, todo mundo com chuveirinho.
1: Que beleza.
0: E fica,
1: hein?
0: Pegando na água. E fica, é uma beleza. É uma coisa linda.
1: É.
0: Então, é o tempo dela. Deixa a criança ser criança ao modo dela. Você que tem aí bebês, cuidado com a assadura. Quem mais abusa a criança é a assadura. Então, você precisa ter o hipoglós, não é? Hipoglós, toda vez que troca a fraldinha, passe o hipoglós, tenha cuidado de, na hora do banho, lavar os órgãos genitais de um jeito que não deixe resíduo de fezes, porque resíduo de fezes também queima a pele, também faz assadura. Então, o seu bebê daqui a pouco sai dessa fase. Você sabia que eu tenho saudade de meus filhos nessa fase? Porque sai ligeiro, ligeiro. Ele agora está no braço molinho, molinho, para o ano, nessa mesma data, ele está no chão.
1: Rapidinho.
0: É rapidinho.
1: É verdade,
0: é rapidinho,
1: doutora.
0: Meu Deus do céu, já vai para o chão. Um
1: sim,
0: ano depois.
1: Um piscar de olhos,
0: piscar
1: já está correndo.
0: Já está correndo, já está no chão.
1: Eita.
0: Que peninha, né? Dá vontade da gente carregar de novo, fazer ele ficar bebezinho de novo, para ficar chorando, para ficar no braço. Agora, quando eles crescem, ele não quer mais o braço de ninguém. Ih, minha mãe, essa daí é minha namorada. Ô, oh, minha mãe, sim, minha mãe, eu já vou. Olha, não fique me levando na escola, não, que eu fico com vergonha.
1: Não me abrace, não.
0: Não me abrace na rua, não.
1: Não me beije, não.
0: É assim, porque já cresceu, né? Pronto, acha que tá crescido. Então, aproveite a infância, brinque com seu bebê muito, aproveite que dura pouco, no instante passa.
1: Olá então, doutora Alda Veloso nos acompanhando aqui neste finalzinho de tarde. Você já está aí com a família? Já está tomando um cafezinho? Então, bom apetite, continue com a gente. Eu lembro que daqui a pouquinho tem Ulisses Menezes com as mais pedidas da programação. 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Muita gente aí querendo saber do livro e também querendo saber como marcar uma consulta com a senhora no consultório, doutora.
0: Dilma, pastora Dilma, e meu pastor Ubiratã. Hoje ele deu uma palavra, fogo puro, bênção de Deus, aqui no Sequiba. Pastor Ubiratã, homem de Deus a serviço do Espírito Santo, prega muito, coisa boa de Deus. Minha pastora Dilma é nossa coordenadora do Círculo de Oração, mulher de Deus, cheia de Deus, uma bênção. Gosto muito de participar do Círculo de Oração com a pastora Dilma, onde o Senhor usa para juntar as pessoas diante de Deus, diante dos homens, nos aproveita, é coisa boa de Deus. Olha, se você quiser falar conosco, é no 3356-4951. Mas deixa eu lhe dizer uma coisa muito importante a respeito desse telefone. Eu acho que as pessoas que estão participando do programa estão dando esse telefone à pessoa, à criança, adolescentes. Então, nossa secretária está avisando que tem muito, como é o nome disso, que a pessoa tem muito, as crianças telefonando.
1: Muito trote.
0: Trote. Sim. Adolescentes telefonando. Ela disse que tem não sei quantos telefonemas de manhã, todos de trote.
1: Ah, doutor. Lamentável.
0: Né? Lamentável mesmo. As pessoas adultas que passam o telefone para as meninas, crianças, adolescentes, e eles começam a discar porque não tem muita coisa para fazer, principalmente as crianças no interior. Começa a discar direto para o consultório. E eu estava pedindo, por favor, deixe o telefone no lugar mais alto, no lugar que a criança não possa estar manuseando, porque o telefone, você sabe, telefone médico como é. Às vezes a pessoa está angustiada, está precisando de uma central de regulação, está precisando de uma UTI, uma transferência para UTI. E a secretária tem que estar atendendo só trote. Pessoas que, na realidade, são crianças, não têm muita coisa para fazer, então aproveita para estar telefonando. Nós agradeceríamos muito a todos vocês se preservasse o nosso telefone, preserve o telefone, porque esse telefone é um telefone muito útil em relação à doença, em relação ao enterro, em relação ao falecimento. Então, é um telefone muito útil que não pode estar sendo usado para trote. Muito obrigada, que Deus te abençoe. Que Deus abençoe que você encontre uma Assembleia de Deus aí perto da sua casa e possa frequentar. Nós vamos na sua igreja, viu? Na hora que você planejar, nós vamos à sua igreja. Sexta, sábado ou domingo, nós vamos visitar a sua igreja. Basta você se preparar, nos colocar na agenda, coloque na nossa agenda o endereço da sua igreja e com certeza nós vamos para a festa aí na igreja, em nome de Jesus.
1: Isso mesmo, doutora Alda Veloso, que continua com a gente. Dá tempo, viu, de você mandar aí a sua pergunta, 71996-1059. Temos aqui, doutora, uma mamãe, né? Está mandando aqui. É o exame da criança de 5 anos, exame de sangue, hemograma completo. E ela postou aqui algumas páginas. O eritrograma, né? Hemácias 4,53, doutora. É, deixa eu ver aqui, hemoglobina 13,5.
0: Não está com anemia.
1: Não tá, está, não. Então, alguns índices aqui, leucograma, leucócitos...
0: 10.600, está muito alto.
1: Está alto, né?
0: Está alto, está alto. 10.000 é o máximo do máximo, mas ele, isso está dizendo que tem uma infecção em algum lugar do organismo. Pode ser infecção urinária, pode ser... infecção da orofaringe, que você chama da garganta, pode ser infecção de influenza, estado gripal, ele está com infecção em algum lugar. Então, nossa sugestão é ele fazer uma urocultura com antibiograma, aí ele vai saber se a infecção está na urina, ou fazer uma cultura da orofaringe. Vá no laboratório e peça uma cultura da orofaringe. Aí você vai saber se é infecção de garganta. Onde é que está a infecção? Tem uma infecção aí nessa máquina, nesse organismo aí, em algum lugar tem uma infecção. Muito obrigada porque você participou. A glicemia está boa.
1: Está boa.
0: Está boa, tá.
1: Que maravilha, então.
0: É.
1: Tá bom, Ani. É. A doutora já deu as instruções, você aí, mamãe, papai.
0: Se tiver menos de 13 anos, leve para o serviço de pediatria.
1: Sim, importante, né, doutora?
0: É importante, porque a pediatra vai descobrir onde é que está a infecção.
1: Aliás, doutora, o pai e a mãe devem levar a criança a cada certo tempo ao médico. Tem um período certo, doutora?
0: Tem, e sem doença. Pediatra não é só para quando está doente, não. Pediatra é para ver se a altura está boa para a idade. A pediatra é para saber se a parte neurológica dele está boa. Sabe como é que ela faz a parte neurológica? Ela coça o pé do bebê. Quando ela coça o pé do bebê, se o bebê faz a aplanação do pé,
1: sim,
0: se ele aplana o pé, é porque ele está lúcido e capaz na mente.
1: Ah, tá.
0: E se ela faz a cócega na planta do pé e a criança não reage, é porque ela tem um retardamentozinho na mente. Tem que fazer exame da ecoencéfalo.
1: Sim.
0: Ecoencefalograma.
1: Então, é importante levar a criança, mesmo que ela não esteja com algum sintoma aparente, tem que levar, né, doutora?
0: Com certeza. Balbuciar. Ela tem que balbuciar quando ela faz 5 meses. Ela tem blá, blá, blá, blá, blá, blá. Ela tem que balbuciar. Se ela de jeito nenhum não balbucia até 8 meses, ela tem que ir para o serviço de fonoaudiologia. Eu falei fonoaudiologia, se ela não balbuceia até fazer 3 meses em diante, 5 meses, 6 meses, ela já está lá, lá, lá, lá, lá, lá, não é? Fazendo aquela zoadinha. Se ela não fizer essa zoadinha até 7 meses, você tem que levar essa criança ao serviço de fonoaudiologia. E outra coisa, quem não ouve também não fala. Cuidado, quem não ouve também não fala. Por que ela não fala? Porque ela não está ouvindo como é o que é falar, como
1: isso,
0: é falar.
1: Não tem a referência,
0: não,
1: né?
0: Não tem referência, doutora? Não é, tem verdade. O estímulo. Se ela não tem o estímulo, às vezes ela até ia falar, mas ela é surda. Quase todo surdo é mudo. É mudo porque ele nunca viu ninguém falar, nunca ouviu. Então, essa experiência você vai precisar ir para o pediatra lhe encaminhar ao serviço de otorrinolaringologista. otorrinolaringologista. Então, seu bebê não vai no médico somente quando está doente, não. Ele vai no médico para ver se o desenvolvimento dele está bom, está certo para a idade dele, entendeu? Então, você tem que ver ouvido, nariz, garganta, você tem que ver peso corporal, se a criança de 3 meses, 6 meses tem realmente esse peso que o seu filhinho está, ou se ele está com desnutrição, você tem que ver se seu bebê de 10 meses, 11 meses, se já está engatinhando e querendo ficar em pezinho. Se ele não estiver engatinhando e não estiver querendo ficar em pezinho, segurando nas coisas, segura na mesa, segura em qualquer coisa e fica em pezinho e se levanta. Se ele não fizer isso, você precisa levar seu bebê para o serviço de pediatria. E no serviço de pediatria, ela vai encaminhar ele para o serviço de ortopedia. Bebê também vai no ortopedia. Você já viu o pezinho sem cava? Tem que observar se o pezinho do bebê tem a cava, porque se não tiver aquela cava, aí você precisa do serviço de ortopedia. Muito obrigada pela participação, mas é tanto detalhe, não é?
1: É verdade,
0: essa
1: doutora.
0: Essa máquina é uma coisa linda, sim, mas ela tem muito detalhe, é muita coisa importante para a gente aprender na máquina.
1: É verdade, e ainda bem que temos aqui uma médica em nosso lar, na Vox, para explicar para a gente, né, esses detalhes tão importantes, trazendo essas orientações. Então, eu lembro que daqui a pouquinho tem Ulisses Menezes com as mais pedidas da programação. Grande abraço também para você em Muritiba, porque está chegando, viu, doutora, uma grande festa na Assembleia de Deus em Muritiba, de 31 de julho a 12 de agosto, sempre às 18 horas, você é o nosso convidado, nossa convidada para participar dos 46 anos da Assembleia de Deus em Muritiba.
0: Ih, que coisa boa, hein?
1: Vamos ter essa grande festa.
0: Grande festa, coisa boa. Pastor Valdomiro deve ir.
1: Isso, e muitas pessoas
0: muita
1: convidadas,
0: gente,
1: né?
0: É, convidada. E um abraço para Gerson e Deise.
1: Ah, na Paralela?
0: Na Paralela, é. Sim. Gerson e Deise, nosso abraço especial.
1: Benção.
0: Pastores cheios de Deus, cheios do Espírito Santo, coisa boa de Deus. Pastora Deise e pastor Gerson. E o nosso cumprimento vai para Maragogipe.
1: Alô, Maragogipe!
0: É sábado, eu vou estar lá.
1: Sábado.
0: Vou passar o dia de sábado todo aí em Maragogipe.
1: Que benção,
0: então,
1: hein?
0: Avise a Vera. Avise aí a Vera que sábado próximo nós estaremos o dia inteiro aí em Maragogipe. É um dia da feira lá.
1: Ah, lá tem feira, sábado,
0: feira,
1: né?
0: Sábado tem.
1: Que beleza,
0: doutora. É uma feira maravilha lá, sábado. Então, nosso abraço especial ao pessoal de Maragogipe. Dá aí um abraço em Vera, que Vera é que proporciona médicos para Maragogipe. Então, vai um médico ortopedista, vai um médico neurologista, vai o cirurgião geral, vai uma ginecologista, vai um grupo de médicos patrocinado por Vera. Vera é uma bênção de Deus, ela já foi prefeita aí em Maragogipe e é ela que nos leva até aí. Que Deus abençoe, nós vamos fazer uma festa para Jesus ainda aí em Maragogipe. Se alguém cristão estiver ouvindo o programa, por favor, fale com o pastor da Assembleia de Deus, que nós queremos falar com ele no próximo sábado, aí em Vera, que nós estaremos aí em Vera. Fale com o pastor aí. Muito obrigada pela sua participação.
1: Muito bem, dá tempo ainda de você mandar sua pergunta. Olha só, hein? Não deixe muito para o final, porque às vezes a sua pergunta fica para o dia seguinte. Então aproveita aí, 71991615. Eu lembro que em instantes teremos aqui Ulisses Menezes com as mais pedidas da programação. Ele que acompanha você aqui até as 22 horas. Isso mesmo, Vox acompanha você à noite também, às 22h. Tem Antônio Ferreira trazendo Noite de Paz. Por aí vai a programação Vox, 24 horas por dia. 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Doutora, existe uma coisa que muitos afirmam aí, eu quero saber da senhora se é mito ou se é verdade. Quando a pessoa leva, assim, uma pancada em determinado local do corpo, um tombo, fica claro, o hematoma, pode surgir uma enfermidade mais grave ali, tipo um câncer, algo mais grave ali, daquele hematoma, daquela queda, daquela trombada que a pessoa teve, doutor?
0: Olha, o postulado da área de saúde é quem faz a computação de todas essas ocorrências. Boa pergunta, mas câncer por pancada, bateu e depois cancerou, isso é muito comum na mama. Porque na mama, você sabe que tem as glândulas que servia para secretar o leite, para dar mama ao bebê. Então, as pancadas na mama costumam realmente cancerar. Muita gente está lá no Maltês agora com câncer. O neto bateu com a cabeça na mama e cancerou. Houve um trauma onde teve uma batida nessa mama e a mama cancerou, começou lá na axila e veio até o bojo mamário. Mas, entretanto, todavia, em outro lugar do corpo, em outro lugar da máquina, geralmente não acontece. E se bateu e ficou escuro em qualquer lugar do seu corpo, passe iridoide gel. O iridoide gel não deixa uma mancha escura, não deixa, melhora a vascularização e melhora a formação de inflamatória. Não permite a inflamação, o processo inflamatório. Muito obrigado pela participação, que Deus te abençoe, te abençoe, te abençoe. O meu abraço agora vai para Cléuber Couto. Cléuber Couto. Isso melhor mesmo. Advogado da América do Sul. Coisa boa de Deus. Cléuber Couto, nosso abraço especial vai para você.
1: Muito bem, alô para você aí na região.
0: Vamos visitar? Sim. Vamos visitar a igreja de Cléuber Couto?
1: Vamos, Valente.
0: É Valente, é?
1: Valente.
0: Pronto, nós vamos ficar valente lá.
1: Isso mesmo.
0: Em nome de Jesus. Vamos lá, viu, meu pastor Cléuber? Nós vamos aí na sua igreja na próxima festa.
1: É verdade. Alô para você aí em Governador Mangabeira, hein? Pessoal também em festa, né? 1º e 2 de agosto. Valeu, então. Atenção, Governador Mangabeira, terra boa. É isso mesmo. Muito bem. Temos aqui, doutora, uma pergunta. A pessoa, não sei se é homem ou mulher, mas diz que está cansando muito e sentindo dor no peito. O que será, doutora?
0: Depende da idade. Qual a idade dele?
1: Atenção, ouvinte, por favor, coloca aqui a sua idade. Importante, né, para a doutora dar um diagnóstico melhor. É mulher? Ah, tá certo. É mulher. Qual a idade, por favor?
0: Sim. E se for possível, mande o nível do colesterol.
1: Sim.
0: Em que nível está?
1: Pronto. Viu?
0: Pode ir até 200,
1: 21 mas anos, viu, doutora?
0: A nova.
1: Novinha.
0: Ah, então tem que ver anomalias cardiovascular. Tem que fazer um ecocardiograma. É muito nova. Tem que idade? 20.
1: É 21.
0: 21. Tem que fazer ecocardiograma. Porque pode ser que seja anomalia congênita na parte cardiovascular.
1: Pronto. Aí está, viu, a orientação.
0: Ecocárdio. Faça um ecocárdio.
1: Orientação da doutora, né?
0: E outra coisa, passe a visualizar a pressão arterial. A pressão arterial é importante. Faça o colesterol, meça o colesterol e meça o triglicérides. Triglicérides e colesterol deve ser avaliado e deve fazer um ecocardiograma além do raio-x do tórax. Raio-x do tórax, porque você é muito nova, pode ter acontecido de ter uma anomalia congênita, que é uma anomalia do coração. Viu? Tem crianças, é o buraco de botal, por exemplo, que não fechou, alguma coisa dessa. Porque cansaço na sua idade não é normal.
1: Muito bem!
0: Quem sente cansaço é velho, é idoso.
1: É, doutora. Então, aí está a resposta, ouvinte, preste atenção. Algumas perguntas ficarão para a próxima edição. Amanhã, se Deus permitir, a doutora estará aqui. Alô, governador Mangabeira. Isso, lembrei da minha flor do outono, porque quando eu falo governador Mangabeira, então, beijos para você, Mônica. E, claro, ela disse que vai com a gente também para Valente? Vamos sim, visitar o pastor Kleber, né?
0: É, com certeza. Vamos para Valente. É o professor doutor Kleber Couto, não é?
1: Isso.
0: Pronto. A próxima festa de Valente, lá com o pastor Kleber Couto, nós vamos estar lá, em nome de Jesus. Coisa boa de Deus. O melhor advogado da América do Sul. Que Deus abençoe meu pastor, que Deus abençoe grandemente. Amanhã de manhã, a Assembleia de Deus da Liberdade, onde eu e a pastora Lurdinha, eu faço medicina lá, viu?
1: Que bênção.
0: Eu faço medicina, sim. Faço relatórios para aposentadoria, faço pedido de exame, faço renovação de receita, faço atestados. Então, eu estarei lá amanhã de manhã, na Assembleia de Deus da Liberdade, eu e minha pastora Lurdinha. Você vá lá que você vai gostar. Se você for uma vez, nunca mais você deixa de ir. Nosso abraço para você e vamos nos encontrar amanhã de manhã. Em nome de Jesus. Hoje o culto aqui no SECBA, a Círculo de Oração estava super lotado.
1: Que maravilha,
0: graças
1: doutora.
0: A Deus, muita gente. E o pregador foi uma bênção, coisa boa de Deus. Você não pode faltar o Círculo de Oração, não, é de graça. Você entra com a sua luta, com a sua dificuldade, com sua trouxa de tribulação e sai levezinho, cantando e dançando.
1: É verdade, doutora.
0: Sai levezinho. Sim. Porque tem muita gente para orar com você, clamar por você, lhe ajudar, muita gente.
1: Isso não é? Mesmo.
0: Clamando, quem pede recebe, quem busca acha.
1: Graças a Deus. Então, todos convidados para o Círculo de Oração amanhã, na Liberdade Assembleia de Deus. Abraços para você aqui em Santo Antônio de Jesus, o Tiago Ferreira, Thales Ferreira e Débora Ferreira também, família abençoada em Sage. Valeu. Eu estou vendo aqui, tem muitas perguntas que ficarão para amanhã. Então, se a sua pergunta não foi respondida até o momento, nós solicitamos para você enviar novamente amanhã. A doutora estará aqui a partir das 5 horas, se Deus permitir. Não é isso, doutora?
0: É um abraço para a Moniquinha. Que Jesus te abençoe, te abençoe, te abençoe. Amanhã ela não está aqui, não é?
1: Isso.
0: Mas nós vamos fazer algumas viagens juntos.
1: Vamos sim.
0: Com Mônica, você precisa ouvir o programa de Mônica.
1: Precisa.
0: É 9 horas da manhã, uma bênção. Se você quiser evoluir cientificamente, é só assistir o programa de Mônica. Coisa boa de Deus. E até amanhã, se Deus quiser, nesse mesmo horário, quando juntos eu e Gesiel estaremos fazendo o programa o melhor possível para você. É para você. Um abraço do pastor Valdo Miro e um abraço da pastora, nossa amiga, nossa irmã Lourdes.

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2: Agora 6:07. Uma excelente noite para você. Começando as mais pedidas da programação, aquelas músicas mais solicitadas durante o dia. Retornando agora, um oferecimento da sua igreja evangélica, Assembleia de Deus na Bahia, na presidência do pastor Valdomiro Pereira da Silva.

0: Aí começamos com Anderson Freire, Matemática de Deus. Agora 6:11, boa noite para você, que bom estarmos juntos. Com as mais pedidas da programação.
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0: Pois é, aí você ouviu Maré de Graça, Samba Gospel. Antes você ouviu também Juninho Black, Não Pare de Crer. Continue crendo, olhando somente para Jesus, o autor e consumador da nossa fé. Agora, 6h20, que bom estarmos juntos aqui na sua rádio, Vox é a rádio do bem, viu? 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
2: Vamos lá, Brasil!

0: Aí você ouviu Marquinhos Gomes, Uma Coisa Nova. Antes, Max do Corinho, Quem é de Peleja. Agora 6h37, essas são as mais pedidas da programação. Um abraço para você que está na sintonia, você que acompanha a Rádio Vox, a Rádio do Bem. A nossa irmã Regina está em Cruz das Almas, também Presbítero Luiz em São Félix, Ananias em Governador Mangabeiras, Rony em Sapeaçu de Jaqueirão. E você, aonde quer que esteja, viajando, no trabalho, em casa, vamos juntos até às 7h.
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0: Aí você ouviu Thales Roberto, Não Pare Não, de Samuel Eliotério, Mergulha. Agora 6h44, uma boa noite para você e continua.
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0: prepara.
1: Pois é, assim mesmo, é no mistério. Finalizando as mais pedidas de hoje, Alex Soares, pastor Alex Soares, no mistério. Antes você ouviu Maria Marçal, gratidão. Eu sou Ulisses Menezes, vou ficando por aqui, mas volto daqui a pouquinho, às 20 horas, com Tempo de Amar. Na sequência, vem um rápido intervalo e a voz do Brasil.
2: Hora certa.
1: Vox FM 6:55.
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2: Em Brasília, 19 horas.
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3: Olá, boa noite.
2: Boa noite para você que nos acompanha em todo o país.
3: Quinta-feira, 20 de agosto de 2026.
2: Vamos aos destaques do dia.
3: Estratégia brasileira para inteligência artificial.
2: Ações incluem a compra de um supercomputador para processamento de IA, formação de profissionais e transferência de tecnologia.
3: Transferência eletrônica de veículos.
2: Nova resolução estabelece regras para a operação digital de compra e venda de carros.
3: E vamos saber mais sobre a atualização da Lei Seca com o secretário nacional de trânsito, Adroaldo Catão.
4: Prevê a possibilidade de certificar os chamados drogômetros, equipamentos para aferir a presença de outras substâncias que estão, no momento da abordagem, atrapalhando a capacidade psicomotora e impedindo direção mais segura.
2: Setor elétrico se prepara para efeitos do El Niño.
3: A atuação quer dar mais segurança ao sistema. Luciana Colares de Holanda.
5: Para aumentar a segurança do sistema, o Comitê de Monitoramento do Setor Elétrico aprovou a antecipação de 1,8 gigawatts de capacidade.
2: E você vai saber como escolher eletrodomésticos e eletrônicos mais econômicos para a sua casa.
3: Na apresentação da Voz do Brasil, Luciana Vasconcelos e Luciano Seixas.
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3: Um supercomputador para desenvolver inteligência artificial em grande escala.
2: Além de parcerias com outros países para capacitação e desenvolvimento dessa tecnologia.
3: Ações anunciadas hoje que fazem parte do Plano Brasileiro de Inteligência Artificial.
6: Entre as ações anunciadas nesta quinta-feira, está a aquisição por meio de edital competitivo de um supercomputador para treinar modelos e desenvolver inteligência artificial em larga escala. O equipamento vai alcançar cerca de 7.200 petaflops, ou seja, será capaz de fazer cerca de 7,2 quintilhões de operações matemáticas em apenas um segundo e deve figurar entre as 10 maiores máquinas do mundo em capacidade de processamento de IA. A ministra da Ciência, Tecnologia e Inovação, Luciana Santos, detalha o impacto da inteligência artificial na vida das pessoas.
7: Para que essa supercomputação? É para desenvolver vacinas e medicamentos. É para poder garantir antecipação das chuvas e secas. É para poder melhorar a produtividade da indústria brasileira. E em tudo isso, o IA vai nos ajudar. O supercomputador não serve apenas para fazer conta mais rápido. Ele serve para transformar problemas que levariam décadas para resolver coisas do dia a dia do povo brasileiro.
6: O supercomputador será instalado no Parque Tecnológico Augusto Severo, na Universidade Federal do Rio Grande do Norte. O estado foi escolhido devido ao grande potencial energético. A presidente do Conselho de Administração do Parque, Ângela Maria Paiva Cruz, explica o que a chegada do equipamento vai representar para a região.
8: A instalação do supercomputador no Rio Grande do Norte demonstra que a ciência brasileira se fortalece quando alcança diferentes territórios, mobiliza talentos e transforma conhecimento em oportunidades para a sociedade.
6: As ações integram o Plano Brasileiro de Inteligência Artificial. Também foi anunciado o início da estruturação de uma nuvem brasileira por meio de uma parceria entre os setores público e privado. O objetivo é criar uma alternativa nacional para armazenar e processar dados e sistemas, como explica Esther Dueck, ministra da Gestão e da Inovação e Serviços Públicos.
9: O serviço na nuvem ainda é prestado por uma empresa estrangeira. Tem uma chinesa e 5 americanas, mais ou menos. São 6 empresas no mundo que são capazes de operar um serviço de nuvem com todos os serviços que estão embutidos ali. O que a gente está fazendo aqui é que a gente quer criar uma capacidade nacional de fazer o serviço de nuvem.
6: Também foi anunciada cooperação tecnológica com empresas da China para desenvolver modelos de IA em língua portuguesa e capacitar 3 mil brasileiros em 5 anos. O Brasil fará ainda parceria com a Espanha para aumentar a capacidade brasileira de desenvolver chips. Reportagem Gabriela Noronha.
2: Atenção motoristas de táxi e aplicativos interessados em comprar um carro.
3: O valor do financiamento para quem está cadastrado no Move Brasil aumentou de 150 para R$200 mil.
2: É o que determina a portaria publicada pelos Ministérios do Desenvolvimento, Indústria, Comércio e Serviços e do Ministério da Fazenda.
3: A nova portaria também inclui entre os veículos elegíveis os híbridos com diferentes combinações de fontes de energia, integrando motor elétrico e motor a combustão que utilize álcool, gasolina ou ambos.
2: A elevação do teto e a inclusão de outros veículos híbridos amplia a oferta, mantendo os critérios de sustentabilidade e eficiência energética, como explica Wallace Moreira, secretário de Desenvolvimento, Indústria, Inovação, Comércio e Serviços.
10: Atualizar esse valor para que os trabalhadores possam ter acesso a esses modelos de carros é fundamental. O taxista ele consegue comprar o carro com preço acima de 150 mil e com descontos que ele tem fica abaixo de 150. Como o programa ele contabiliza o preço que está na nota fiscal, o trabalhador de aplicativo fica numa desvantagem. Isso corrige ali e contribui para que esses trabalhadores possam comprar esses carros. Os critérios para acessar o programa continuam os mesmos, assim como os critérios de habilitação ao programa também não alteram.
3: Para solicitar adesão ao programa, acesse movebrasil.sistema.gov.br.
2: Luciano, quem pretende comprar ou vender um carro usado vai poder agora fazer todo o processo por meio digital.
3: Uma nova resolução do Conselho Nacional de Trânsito autoriza a transferência de veículos de forma 100% eletrônica.
2: O procedimento vai reunir em uma única plataforma a assinatura do documento, a quitação de débitos e pagamentos de taxas.
3: Outra novidade é a modalidade de transferência custodiada, quando a liberação de recursos fica condicionada aos requisitos da transação.
11: A norma cria 3 modalidades de transferência de propriedade: convencional, eletrônica e eletrônica custodiada. Na modalidade eletrônica, as etapas do processo poderão ser realizadas digitalmente com integração ao Renavan, desde que seja feita a vistoria do veículo, entre outras exigências previstas. Quando estiver disponível, comprador e vendedor poderão realizar em um mesmo fluxo eletrônico etapas como o registro da negociação, a assinatura eletrônica da transferência, a consulta e o pagamento de débitos e taxas dos DETRANs estaduais e a conclusão da mudança de propriedade. Já na modalidade de transferência eletrônica custodiada, será possível manter em custódia o valor da negociação do bem durante a operação. Atualmente, a transferência de propriedade já conta com instrumentos digitais. Com a nova resolução, foram estabelecidas as condições para integrar essas etapas em um fluxo eletrônico vinculado ao Renavan. As operações também ficarão mais seguras com requisitos de segurança definidos pela norma, como autenticação individual e multifator, rastreabilidade, trilhas de auditoria e mecanismos de prevenção e detecção de fraudes. Daniele Popov para a Voz do Brasil.
2: A fiscalização de trânsito poderá usar agora novos equipamentos para detectar, além do consumo de álcool, também o uso de drogas pelos motoristas.
3: A mesma resolução do Conselho Nacional de Trânsito, que atualizou a Lei Seca, estabeleceu ainda algumas mudanças nos procedimentos para testar os condutores.
2: Esse teste será feito em uma triagem inicial, com equipamentos mais sensíveis, e em caso positivo, em uma segunda etapa, com o bafômetro.
3: O secretário nacional de trânsito, Adroaldo Catão, conversou comigo e Mariana Jungmann mais cedo e explicou o que muda e o que permanece igual na fiscalização sobre o consumo de álcool e drogas. Acompanhe.
12: Secretário Adroaldo Catão, seja muito bem-vindo à Voz do Brasil. Vamos falar dessa atualização sobre as regras da Lei Seca, que foram aprovadas recentemente. O que o senhor destaca como mudanças mais importantes?
4: Olha, eu destaco dois pontos importantes. Primeiro, isso que você falou bem, é uma atualização, né? A Lei Seca está completando aí 18 anos de muito sucesso e era o momento de fazer algumas modificações no âmbito da resolução do contrato. Ou seja, tudo que está na lei, no Código de Trânsito, permanece, tá? O que a gente fez foi atualizar alguns procedimentos. E aí eu destaco dois pontos. O primeiro é o seguinte, o cidadão que for abordado inicialmente, ele agora vai poder fazer uma espécie de pré-teste, uma triagem, né? Isso facilita também o trabalho dos policiais, dos agentes. Por quê? Porque o cidadão que vai fazer aquele teste inicial, ele somente se for detectado algum indício de álcool, né, nesse primeiro teste, é que ele vai ser encaminhado ao uso do etilômetro oficial, que é esse que vai gerar, de fato, uma eventual penalidade. Isso facilita o trabalho também das polícias, evita filas, né, congestionamentos. Esse é um tipo de procedimento que, inclusive, algumas polícias já utilizam, tá? Mas isso não estava previsto na norma, isso gerava alguma insegurança jurídica. Então, a gente fez essa atualização, que é justamente para dar segurança jurídica, tanto para o cidadão quanto para o agente. Isso também permite que haja um tempo, né, entre o primeiro teste e um eventual segundo teste, para aqueles casos que muitas vezes geravam, inclusive, algumas manchetes sensacionalistas na imprensa, dizer assim, olha, o cidadão usou enxaguante bucal, vai aparecer álcool na boca, e a gente sabe que não é bem assim, porque esse álcool ele não permanece na boca muito tempo. Então, o tempo entre fazer um primeiro teste e um segundo será suficiente para tirar qualquer dúvida, né? Porque o objetivo, obviamente, da Lei Seca não é pegar quem usa enxaguante bucal, mas sim quem bebeu e está dirigindo e, portanto, pode ter a sua capacidade de dirigir alterada. E o segundo ponto que eu destaco é a previsão dos equipamentos que têm sido chamados popularmente de drogômetros, né? Que são equipamentos que visam a detectar o uso de outras substâncias, que é a expressão que o Código de Trânsito utiliza. Tem o álcool e tem outras substâncias que também podem causar dependência e alteração da capacidade psicomotora. Então, a previsão desses equipamentos dá também segurança jurídica para que, a partir de agora, o Inmetro possa certificar esse tipo de equipamento, que, a partir daí, vai poder ser utilizado também nas operações de Lei Seca para detectar não só o álcool, mas também essas outras substâncias que também levam a um risco, né? Dirigir tendo usado drogas ou usado esse tipo de substância, obviamente, leva a um risco à sociedade.
3: Secretário, as novas normas também prevêem que o agente de fiscalização deverá registrar pelo menos 2 sinais observados que confirmem a alteração da capacidade psicomotora do condutor. Antes, só o teste de alcoolemia era usado. Qual a importância desse registro adicional se já tem o bafômetro?
4: Não, na verdade, não é um registro adicional. É um ou outro. O que que acontece? Você pode usar já era assim, tá? Isso é importante dizer. Hoje, já está previsto na lei que o agente, ele pode detectar comportamentos que mostrem que o cidadão está com seu comportamento alterado, né? Pelo uso de drogas ou álcool, mesmo que ele se recuse ao uso do bafômetro, do etilômetro ou, no caso agora, do chamado drogômetro. O que a resolução fez foi dar mais procedimento, mais clareza, para evitar contestações posteriores na justiça. Então, isso dá mais transparência também e aumenta a capacidade do Sistema Nacional de Trânsito de aferir esses dados, né? Isso também é muito importante. Então, é obrigatório agora que se coloque pelo menos 2 comportamentos alterados para que isso seja mais explicitado, mais transparente. Mas continua como é hoje. Basta o uso do etilômetro ou, no caso agora, quando houver o equipamento, o uso do chamado drogômetro. Essa situação acontece quando o agente, mesmo diante da recusa, detecta que há um comportamento claramente indicando o uso de álcool ou de outras substâncias.
12: E houve mudanças aí, secretário, em relação aos procedimentos quando o condutor se recusa a fazer o bafômetro ou continua como era antes, mesmo se recusando, ele vai sofrer as penalidades?
4: Continua exatamente como era antes, não mudou nada nisso aí, a lei continua valendo, tá? Não houve nenhuma modificação, ou seja, se o cidadão se recusar, seja usar o etilômetro ou outro equipamento, ele vai responder pela recusa, que é uma infração específica, que é aquela que lhe dá multa de quase R$3.000 e lhe submete a uma suspensão da sua CNH. Então, realmente, é um procedimento que continua do jeito que está hoje e o cidadão tem que saber que ele pode, obviamente, se recusar, mas se ele se recusar, ele está sujeito a esse tipo de infração. Lembrando que mesmo que ele se recuse, E além de levar multa, se ele tiver com comportamentos que demonstrem que ele está embriagado ou sob o uso de outras substâncias, também continua a responsabilidade do agente de detectando que isso aconteceu, enquadrá-lo eventualmente, se for o caso, também como crime.
3: Então, secretário, não muda nada em relação às obrigações e direitos dos condutores, né? A resolução não estabelece nenhum novo tipo de infração, certo?
4: Certo, exatamente. Não muda a infração continua a mesma, a infração está prevista no Código de Trânsito. O que a resolução faz é isso, atualizar procedimentos, dar mais segurança jurídica e prever a possibilidade de certificar os chamados equipamentos drogômetros, os chamados drogômetros, equipamentos para aferir a presença de outras substâncias que estão no momento da abordagem atrapalhando a capacidade psicomotora do agente e impedindo a sua direção mais segura.
12: Muito bem, nós conversamos com Adroaldo Catão, secretário nacional de trânsito. Muito obrigada, secretário, por sua entrevista aqui à Voz do Brasil.
4: Eu que agradeço.
2: O fenômeno climático El Niño pode afetar diferentes áreas do país, com reflexo nas chuvas, na agricultura e até no abastecimento de energia.
3: Por isso, o setor elétrico também reforça o planejamento para se antecipar aos possíveis impactos do fenômeno e reforçar a segurança no fornecimento de energia.
2: As estratégias foram discutidas durante um evento promovido pela Agência Nacional de Energia Elétrica, ANEEL.
5: O risco de eventos climáticos extremos coloca o planejamento como uma das prioridades para o setor elétrico. A preocupação é reduzir os impactos de um possível El Niño intenso sobre o sistema, especialmente nas regiões mais vulneráveis, como explica Sandoval Feitosa, diretor-geral da Agência Nacional de Energia Elétrica, ANEEL.
13: Projeções internacionais da Administração Nacional Oceânica e Atmosférica dos Estados Unidos estimam elevada probabilidade, mais de 90%, de um El Niño muito forte para ocorrer entre outubro e dezembro de 2026, reforçando a necessidade de preparação antecipada.
5: Para aumentar a segurança do sistema, o Comitê de Monitoramento do Setor Elétrico aprovou a antecipação de 1,8 gigawatts de capacidade. Essa quantidade pode abastecer mais de 1,5 milhão de residências ou alimentar grandes complexos industriais e cidades de grande porte. As distribuidoras de energia planejam investir cerca de 20 bilhões de reais na modernização das redes, enquanto o Operador Nacional do Sistema Elétrico, ONS, lançou um portal para acompanhar diariamente a evolução do fenômeno. No Norte, a ANEEL também antecipou recursos para a compra e a estocagem de combustível antes da redução do nível dos rios. Para o secretário nacional de Energia Elétrica do Ministério de Minas e Energia, João Daniel Cascalho, a atuação conjunta é fundamental para enfrentar o cenário.
14: É isso que fortalece o setor, atuação coordenada, preventiva, antecipada e com ações efetivas. Por isso que, quando eu vejo aqui um painel com geração, transmissão, distribuição, Agência de Águas, Defesa Civil, Agência Nacional de Energia Elétrica, eu vejo que é assim que a gente atua de uma forma coordenada, com ações efetivas.
5: A articulação do Ministério de Minas e Energia com a ANEEL, a Agência Nacional de Águas e a Defesa Civil inclui ainda leilões de potência, monitoramento por satélite para prevenção e combate a queimadas e medidas relacionadas à vazão de Belo Monte. Reportagem Luciana Colares de Holanda.
3: Vamos continuar falando aí, Luciana, sobre energia, dessa vez dentro de casa, a economia dentro de casa.
2: Pois é, Luciana, na hora de comprar eletrodomésticos, por exemplo, existe uma etiqueta em formato de lâmpada nas cores preta e amarela.
3: É o selo Procel, uma referência para quem busca economia na conta de luz e mais eficiência energética.
2: Os detalhes você vai ouvir agora na reportagem de Márcia Fernandes.
15: O selo Procel de economia de energia ajuda a identificar produtos com maior eficiência energética. Ele é concedido aos equipamentos classificados pelo Inmetro na categoria A, que é a nota máxima concedida pelo Instituto e indica aparelhos mais econômicos, como explica o diretor do Departamento de Informações, Estudos e Eficiência Energética do Ministério de Minas e Energia, Sérgio Aire Moraes.
16: É uma espécie de medalha. Eu sei que ao adquirir um determinado equipamento com o selo Procel, dentre todos os equipamentos classificados como A, ele é mais eficiente. Então eu estou no topo da categoria. Então cumpre esse papel de informar o cidadão que aquele determinado equipamento tem um reconhecimento, um mérito maior de eficiência.
15: O selo funciona como um indicativo para os consumidores que buscam economia na conta de luz. O biólogo Sinomar Fonseca foi com a família a uma loja em Brasília procurar uma geladeira e uma máquina de lavar e levou em conta o consumo de energia na hora da compra.
17: Eu sempre olho e tomo cuidado de entender, né, o que está sendo a mensagem que está sendo passada, e os selos, eles têm um indicativo, né, para mostrar esse consumo. Tento sempre escolher o melhor consumo.
15: Podem levar o selo outros produtos, como lâmpadas, ar-condicionado, ventilador, televisões e eletrodomésticos em geral. O selo Procel estende-se também às edificações, para indicar aquelas que oferecem melhor desempenho energético e economizam mais, como explica Sérgio Aire Moraes, do Ministério de Minas e Energia.
16: Ela tem que ser eficiente nos seus sistemas de iluminação, de ar-condicionado, e a própria estrutura envoltória da edificação, piso, parede, teto, elas têm que apresentar um melhor desempenho. Aí sim passa a ter uma autorização de exibir essa placa do selo Procel na entrada da edificação.
15: Antes de receberem o selo, os produtos passam por testes e avaliações técnicas em laboratórios. Vale lembrar que, além da diferença na conta de luz, produtos e edificações que trazem o selo Procel têm menores custos de operação e manutenção e contribuem para um uso mais racional dos recursos naturais, já que consomem menos energia para realizar a mesma função. Reportagem, Márcia Fernandes.
3: Produtores rurais, pesquisadores e consumidores contam agora com uma plataforma para acompanhar preços de alimentos e previsão de safras.
18: A Companhia Nacional de Abastecimento, a Conab, lançou uma nova versão do Portal das Informações, que reúne em um único endereço mais de 80 painéis e serviços agropecuários.
3: O gerente de dados e inteligência da Conab, Herbert Filgueiras, explica o impacto dessa modernização do serviço.
19: A reformulação do portal nasceu assim, com o objetivo de democratizar o acesso aos dados e informações que a Conab produz, né? Porque às vezes esses dados ficavam pulverizados, né? E difícil de encontrar. A gente consolidou diferentes ambientes distintos, modernizando as interfaces de acesso, com o objetivo de fortalecer o processo de governança da informação de dados, né?
18: Acesse a plataforma em Portal de Informações, tudo junto sem cedilha e tio.conab.gov.br.
3: Celular, rede.

0: Unido e da Meta oferecem a segunda edição do curso gratuito Segurança e Cidadania Digital em Sala de Aula. A formação online é voltada para educadores das redes pública e privada. Com 40 horas, o curso aborda temas como tempo de tela, cyberbullying, proteção de dados e fake news, como explica a coordenadora-geral de Educação Digital do MEC, Ana Dalfabro.
1: Ele trata de temas sobre segurança e privacidade na internet. A gente sabe, né, a crescente violência que as crianças têm sofrido dentro do ambiente digital. Então, um curso super importante para esse público. Fala também sobre a necessidade de empatia, respeito nas redes, né, nessa convivência hoje dentro do mundo digital. Então, de fato, um curso muito útil para os professores hoje, dado o dia a dia deles em sala de aula. Curso é todo online, os professores conseguem fazer no seu ritmo, né, na hora que funciona melhor para parar e conseguir se dedicar a uma formação. Então, bem mão na massa.
0: Para fazer o curso, acesse o site avamec.mec.gov.br, faça o login com sua conta gov.br e busque por Segurança e Cidadania Digital em Sala de Aula, segunda edição. Depois, basta clicar em inscrever-se e começar as aulas. Reportagem Gilberto Evangelista.
2: Profissionais que ainda não têm curso superior ou que possuem graduação em área diferente daquela que atuam podem concorrer a bolsas integrais de licenciatura pelo PRILEI, um programa de formação inicial e continuada de professores.
3: Podem concorrer também a bolsas integrais de licenciatura aqueles que tiveram bom desempenho no Enem.
2: As bolsas são oferecidas por universidades federais, estaduais e instituições privadas sem fins lucrativos que participam do programa.
3: Para aderir ao PRILEI, as instituições privadas de educação superior devem acessar o Sistema Integrado de Monitoramento, Execução e Controle em cimec.mec.gov.br.
2: E essas foram as notícias do Governo Federal.
3: Uma realização da Secretaria de Comunicação Social da Presidência da República.
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3: Fique agora com as notícias do Poder Judiciário e do Congresso Nacional. Boa noite.
2: Boa noite e até amanhã.
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6: STF encerra amanhã julgamento da denúncia contra ex-deputados estaduais Rodrigo Bacelar e TH Joias do Rio de Janeiro.
7: STJ reafirma que envio de pornografia pela internet pode configurar importunação sexual.
6: Caixa Econômica Federal vai ter de pagar horas extras à bancária que não era obrigada a registrar ponto.
7: Boa noite, eu sou o Arthur Filho.
6: E eu sou Walter Lima.
7: A primeira turma do Supremo Tribunal Federal aceitou denúncia contra o ex-presidente da Assembleia Legislativa do Rio, Rodrigo Bacelar, e o ex-deputado estadual Tiago Raimundo dos Santos Silva, conhecido como TH Joias.
6: O julgamento acontece em sessão virtual da primeira turma, que termina amanhã, mas todos os votos já foram apresentados.
7: Eles são acusados de obstrução de investigação em um caso que envolve o vazamento de informações sigilosas da Operação Zargum, que investigava a atuação do Comando Vermelho e conexões com agentes públicos no Rio de Janeiro.
6: Bacelar e TH Joias são acusados de repassar informações sigilosas sobre a operação contra criminosos.
7: Crime de importunação sexual também pode ser praticado pela internet sem que haja contato direto.
6: Esse entendimento foi reafirmado pelo STJ. Fátima Uchoa.
8: Um homem enviou imagens íntimas a várias vítimas. Ele foi condenado por perseguição e importunação sexual a 4 anos e meio de reclusão em regime inicial semiaberto, mas o Tribunal de Justiça do Rio de Janeiro avaliou que o crime de importunação exigiria contato físico. No entanto, a 5ª turma do STJ restabeleceu a condenação do homem por entender que tal delito pode ser cometido por meio de recursos tecnológicos, sem que haja contato físico entre o criminoso e a vítima. Segundo o relator ministro Joel Ilan Paciornik, o crime de importunação sexual pode ser caracterizado pelo simples envio de fotos ou vídeos pornográficos sem o consentimento da vítima, o que foi verificado nessa ação penal.
7: A Caixa Econômica Federal vai ter de pagar horas extras a uma bancária que não era obrigada, por regra interna, a registrar o ponto.
6: A 7ª turma do TST decidiu que essa condição não afasta a obrigação da empresa de controlar a jornada. Samanta Flor.
9: A bancária afirmou que trabalhava das 8 da manhã às 8 e meia.

0: da noite. A Caixa disse que ela cumpria jornada menor e que, por ser considerada funcionária que exerce um cargo de confiança, o registro de ponto era opcional. Mas o banco não apresentou os controles de jornada. Para a sétima turma do TST, nessa situação, vale a suposição de que o horário informado pela trabalhadora é verdadeiro. A decisão foi unânime.
1: Justiça estabelece medidas para reforçar controle sobre mineração na APA do Tapajós, no Pará.
2: Decisão atende a pedidos feitos pelo Ministério Público Federal. Sabrine Menezes.
3: Com a sentença, se torna obrigatória a autorização prévia do ICMBio para iniciar o processo de lavra. Apenas o título minerário, concedido pela Agência Nacional de Mineração, não é mais suficiente. A Justiça também aprovou um acordo entre o MPF e o ICMBio que amplia a fiscalização e a proteção da unidade de conservação. A ação foi ajuizada pelo MPF em 2024, após identificar problemas na comunicação e na articulação entre os órgãos responsáveis pela regulação da mineração e pela proteção ambiental da APA.
1: Tribunal Superior Eleitoral proíbe Pablo Marçal de usar recursos oficiais para a campanha.
2: Decisão foi tomada na sessão desta quinta-feira e vale até o julgamento do mérito do registro de candidatura de Marçal. Guilherme Firmino tem mais informações.
4: O plenário do TSE deferiu tutela de urgência e proibiu Pablo Marçal de usar recursos públicos na campanha eleitoral. Marçal também foi vetado de participar da propaganda eleitoral gratuita no rádio, na televisão e de debates. No processo, o Ministério Público Eleitoral alega que Pablo está inelegível até 2032 e que não cumpriu o prazo mínimo de 6 meses de filiação ao PRTB para disputar as eleições. A decisão dessa quinta não antecipa o julgamento de registro de candidatura de Pablo Marçal, que ainda vai ser julgado pela Justiça.
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1: A você, uma boa noite.
2: E até amanhã.
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1: Eu sou Humberto Pinheiro e estes são os destaques de hoje do Jornal do Senado, que começa agora. Aumento de acidentes com motociclistas de aplicativos gera resposta do Senado. 7 organizações internacionais vão acompanhar as eleições de outubro no Brasil. Projeto torna obrigatória a orientação vocacional para jovens em medidas socioeducativas. Boa noite. O número de acidentes envolvendo motociclistas em atividade profissional cresceu 34,92% entre 2023 e 2025, segundo dados do Ministério Público do Trabalho. Diante desse cenário, projetos em análise no Senado propõem mudanças nas regras da atividade, incluindo a adoção de seguros obrigatórios e alterações nas exigências para a obtenção da Carteira Nacional de Habilitação. O repórter Douglas Castilho traz os detalhes.
2: Elvis Macedo, garçom morador do Rio de Janeiro, se dirigia da Zona Sul Carioca à cidade vizinha Niterói quando a moto que o levava se chocou com um carro, causando traumatismo craniano e a ruptura do fêmur. Elvis relatou sua experiência e chamou atenção para a observação no hospital de casos semelhantes ao seu.
3: Eu fiquei numa ala onde havia mais ou menos umas 20 pessoas que tinham o mesmo problema que o meu, se acidentaram de moto. E eu acho que esse assunto das motos por aplicativo devem ser discutidos mais nos meios políticos, que deve haver algum tipo de lei.
2: A percepção de Elvis é amparada por dados do Ministério Público do Trabalho, que demonstram que o crescimento nas notificações de acidentes de trabalho com motos aumentou 34,92% entre os anos de 2023 e 2025. Diante desse cenário, senadores apresentaram nos últimos anos projetos de lei regulamentando a profissão e garantindo mais segurança aos motoristas. Um deles obriga as empresas de tecnologia a fornecerem seguro de acidentes pessoais para os seus entregadores. Outro texto prevê a necessidade de um motociclista ter sua carteira de habilitação com a observação de que exerce atividade remunerada, o que gera novas obrigações ao piloto. Ambos os projetos aguardam votação nas comissões.
1: Democratizar o acesso aos investimentos e incentivar o pequeno investidor são objetivos de projeto de lei pronto para ser votado na Comissão de Educação. De autoria da senadora Jussara Lima, do PSD do Piauí, a proposta cria a Semana Nacional do Pequeno Investidor, na segunda semana de outubro, com ações de educação financeira, como seminários, palestras e debates. Segundo o texto, a iniciativa busca ampliar o conhecimento sobre finanças pessoais e estimular decisões baseadas em informações confiáveis. Para o senador Flávio Arnes, do PSB do Paraná, a medida também pode contribuir para reduzir golpes contra pequenos investidores. E a Comissão de Constituição e Justiça analisa o projeto de lei que torna obrigatória a orientação vocacional para adolescentes que cumprem medidas socioeducativas. A proposta já recebeu parecer favorável na Comissão de Educação. A reportagem é de Bruno Lourenço.
4: O projeto de lei inclui testes de aptidões, interesses e habilidades nos programas de atendimento socioeducativo. A regra valerá tanto para jovens que cumprem medidas em regime de semi-liberdade, quanto para aqueles que se encontram internados. A proposta já passou pela Comissão de Educação e Cultura, quando a senadora Tereza Leitão, do PT de Pernambuco, destacou que a capacitação profissional é essencial para afastar os jovens do crime.
5: A escolarização e a profissionalização do adolescente em conflito com a lei são, portanto, pilares desse sistema, pois funcionam como instrumento de ressocialização e de construção de projetos de vida que afastem um jovem da reincidência infracional.
4: Depois da CCJ, o texto vai ao plenário do Senado.
1: Nas redes sociais, a liberdade de expressão convive diariamente com a circulação de informações falsas e discursos de ódio. Encontrar um equilíbrio entre garantir o direito de se manifestar e combater conteúdos que podem causar danos foi o desafio discutido pelos senadores na Comissão de Educação. Durante a audiência foi apresentado o programa Senado Verifica, um canal de interação do Senado com o cidadão para a checagem de informações publicadas em qualquer meio de comunicação. Repórter Rodrigo Rezende.
6: O senador Paulo Paim, do PT do Rio Grande do Sul, afirmou que discutir limites para o conteúdo publicado nas redes sociais envolve também o debate sobre liberdade de expressão e censura.
7: Defendemos a liberdade de expressão, que é um direito fundamental. O que precisamos é de um ambiente em que as pessoas possam debater, divergir, defender suas posições, sem transformar o outro num inimigo.
6: Frederico Franco Alvim, representante da Assessoria Especial de Enfrentamento à Desinformação do Tribunal Superior Eleitoral, ressaltou que as redes sociais podem prejudicar a democracia ao destacar determinados temas em relação a outros.
8: O fato é que a gente também tem dentro das redes sociais uma realidade deturpada, porque a realidade, a complexidade da realidade não cabe num feed de rede social.
6: Maria Laura Soares e Silva, jovem senadora do estado do Rio de Janeiro, afirmou que a velocidade de mudança das tecnologias exige iniciativas rápidas.
9: A inteligência artificial, em questão de 2-3 anos, avançou de forma inexplicável. E hoje é um realismo surreal, onde você nem consegue mais identificar o que é verdade e o que não é.
6: Durante a audiência foi apresentado o programa Senado Verifica, um canal de interação do Senado com o cidadão destinado à checagem de informações publicadas em qualquer meio de comunicação.
10: Eleições 2026.
1: O Tribunal Superior Eleitoral confirmou que pelo menos 7 organizações internacionais vão acompanhar as eleições de 2026 no Brasil. OEA, União Europeia e Parlaçu estão entre as entidades convidadas para acompanhar a preparação, a votação e a apuração. Repórter Pedro Pincer.
11: Foram convidadas oficialmente a Organização dos Estados Americanos, a União Europeia, a Liga dos Estados Árabes, a Rede dos Órgãos Jurisdicionais e de Administração Eleitoral dos Países de Língua Portuguesa, a União Interamericana de Organismos Eleitorais e a Rede Mundial de Justiça Eleitoral, além do Parlaçul. O presidente do TSE, ministro Nunes Marques, reafirmou a segurança e a credibilidade dos sistemas e dos processos eleitorais brasileiros.
12: O Brasil tornou-se, ao longo das últimas décadas, uma referência mundial na realização de eleições. A vanguarda entre as democracias representativas contemporâneas é resultado da contínua e paulatina construção de um processo eleitoral eficiente, ancorado em normativos modernos e em sistemas tecnológicos capazes de garantir a transparência, a segurança e a credibilidade das eleições.
11: Na prática, as missões de observação eleitoral são tidas como pilares de confiança pública. Os relatórios independentes produzidos pelas comitivas avaliam a integridade dos sistemas e o cumprimento da legislação, sugerindo melhorias contínuas.
1: E você conhece o termo afroconveniência? É quando uma pessoa branca se declara negra para obter algum tipo de vantagem, como reserva de vagas nas universidades, por exemplo. Mudanças na declaração de cor de candidatos desde a aprovação de cotas para campanhas reacenderam o debate sobre a afroconveniência no contexto eleitoral. Quem explica é a repórter Marcela Diniz.
13: Dados preliminares do Tribunal Superior Eleitoral mostram que as candidaturas negras são maioria nas eleições de 2026, representando 49,9% do total. O aumento do número de pessoas que se declaram pretas ou pardas pode estar relacionado à maior identificação racial. Mas essa autodeclaração nem sempre corresponde à experiência de sofrer racismo ou à percepção das desigualdades sociais relacionadas à raça. Nesse contexto, aparece o conceito de afroconveniência, usado para descrever casos em que uma pessoa se declara negra para obter benefícios de políticas afirmativas como as cotas raciais. O senador Paulo Paim, do PT do Rio Grande do Sul, lembra que desde a emenda constitucional 133 de 2024, os partidos políticos devem destinar no mínimo 30% de recursos dos fundos eleitoral e partidário para candidaturas de pessoas pretas e pardas. É aí que a afroconveniência aparece como estratégia de campanha.
14: Muitos que nunca se identificaram como negro passam a partir desse momento a assumir uma negritude, entre aspas, para que eles tenham direito a um financiamento maior para sua campanha e também mais espaço na televisão. Você está tirando um percentual daqueles que realmente se sofreram o preconceito nesse país.
13: De 2022 a 2026, 786 candidatos mudaram sua declaração de cor junto ao TSE. A maioria transitou de branco para pardo.
1: O edição de Paulo Groba e trabalhos técnicos de João Lira, o Jornal do Senado fica por aqui. Acompanhe agora as notícias da Câmara dos Deputados. Boa noite e até amanhã.
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16: Projetos de lei ampliam o alcance do benefício de prestação continuada.
17: Comissões debatem limites para reajustes anuais nas alíquotas do IOF.
16: Parlamentares defendem políticas para combater a violência de gênero.
18: Boa noite. Carol D'Artora, do PT do Paraná, defende o avanço de proposta em debate na Câmara que criminaliza a misoginia. A deputada também apresentou projetos para ampliar o enfrentamento no ambiente digital, com punição a grupos organizados que financiam conteúdos de ódio contra as mulheres.
16: Carol D'Artora destaca que suas propostas também tratam da combinação entre misoginia e racismo nas redes sociais. A parlamentar afirma que esse recorte é necessário para proteger especialmente mulheres negras, mais expostas a crimes de ódio no ambiente digital.
18: A Lei Maria da Penha completou 20 anos em 7 de agosto. Jaque Rocha, do PT do Espírito Santo, considera que a legislação mudou o enfrentamento à violência contra as mulheres, ao criar mecanismos de proteção e ao responsabilizar os agressores.
16: De acordo com Jaque Rocha, a violência contra mulheres e meninas também ganhou novas formas, inclusive no ambiente digital. Por isso, a deputada defende a aprovação do projeto que criminaliza a misoginia como forma de ampliar a proteção contra discursos de ódio e violência.
18: Daniela do Vaguinho, do Republicanos do Rio de Janeiro, enaltece os 20 anos da Lei Maria da Penha. A deputada ressalta, porém, que os números de feminicídios e de casos de violência doméstica mostram que ainda há desafios a enfrentar.
16: Daniela do Vaguinho defende o fortalecimento da rede de proteção com mais delegacias especializadas, centros de atendimento e casas de acolhimento. Ela também destaca a importância da prevenção e da educação para evitar que a violência contra a mulher aconteça.
18: Maria do Rosário, do PT do Rio Grande do Sul, alerta para os riscos de violência e abuso contra crianças e adolescentes nas plataformas digitais. Ela defende o cumprimento do ECA digital e a responsabilização das empresas diante de conteúdos que estimulem violência e automutilação.
16: Maria do Rosário também apoia a suspensão das transmissões ao vivo da plataforma Discord no Brasil e afirma que é preciso fortalecer a proteção de crianças e adolescentes nas redes. Ela defende ainda o apoio às famílias e às escolas para prevenir esses riscos.
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15: Saúde.
18: A Câmara aprovou diretrizes para o atendimento no SUS de mulheres na menopausa. A repórter Paula Bittar acompanhou a votação.
20: A Comissão de Constituição e Justiça da Câmara aprovou uma proposta que cria diretrizes no Sistema Único de Saúde para a atenção integral à saúde de mulheres no climatério e na menopausa. O climatério é a transição entre a fase reprodutiva e a não reprodutiva da vida da mulher. Já a menopausa ocorre após 12 meses sem menstruação. Estudos do Ministério da Saúde mostram que o climatério está associado a sintomas físicos e psíquicos, como ondas de calor, distúrbios do sono, alterações do humor, osteoporose e maior risco cardiovascular. A relatora da medida na comissão, deputada Tabata Amaral, do PSB de São Paulo, ressaltou que aproximadamente 29 milhões de brasileiras estão no climatério, período de transição hormonal da mulher que pode começar por volta dos 40 anos, com casos também de menopausa precoce ainda antes disso. Ela destacou que, embora não seja uma doença, a menopausa pode afetar significativamente a saúde física, mental, sexual, metabólica e cardiovascular das mulheres, além de comprometer sua qualidade de vida, permanência no mercado de trabalho e geração de renda. A proposta aprovada estabelece que o SUS deve oferecer ações educativas e de conscientização, exames e medicamentos e atendimento integral e multiprofissional. O texto também prevê incentivo a pesquisas, produção de dados e monitoramento em parceria com estados e municípios. A proposta cria ainda o Dia Nacional de Conscientização sobre a Menopausa, a ser celebrado em 18 de outubro. O projeto, que cria diretrizes no SUS para a atenção integral à saúde de mulheres no climatério e na menopausa, pode seguir diretamente para o Senado, a menos que haja recurso para votação antes pelo plenário da Câmara. Da Rádio Câmara, de Brasília, Paula Bittar.
0: Direitos Humanos.
21: Benedita da Silva, do PT do Rio de Janeiro, defende medidas para combater o etarismo e pede que o envelhecimento não seja associado à perda de autonomia. Ela acredita que o preconceito se agrava quando combinado a fatores como gênero, raça, deficiência e condição social.
22: Benedita da Silva também propõe ações para promover um envelhecimento saudável, com mais acesso à saúde, cultura, esporte, educação e lazer. Ela sustenta que é preciso garantir não apenas mais anos de vida, mas qualidade de vida, participação social e respeito aos idosos.
0: Previdência.
21: Projeto de bacelar do PV da Bahia cria um auxílio transitório para o cuidador principal de pessoa que recebeu o benefício de prestação continuada. Pela proposta, o auxílio será pago por um ano no valor de meio salário mínimo após a interrupção do benefício com a morte do dependente.
22: Segundo bacelar, a medida busca amparar mães e cuidadores que deixaram o mercado de trabalho para se dedicar aos cuidados de familiares. O projeto também prevê o reconhecimento do período dedicado ao cuidado para fins de aposentadoria.
21: Heloísa Helena, da Rede do Rio de Janeiro, propõe a criação da Renda Universal de Cidadania para pessoas com deficiência, sem exigência de comprovação de renda. A ideia, segundo ela, é superar as limitações do benefício de prestação continuada e criar um modelo que fortaleça a proteção social.
23: Hoje no Brasil, infelizmente, para que se tenha acesso ao BPC, é preciso que a família não seja pobre, ela esteja à beira da miséria humana, por causa da vinculação a um quarto de salário. Então, nós entendemos que as pessoas que têm alguma deficiência, seja caracterizada como deficiência física, transtorno psíquico, mental, transtorno do espectro autista ou qualquer um outro, ele tenha direito a esse benefício.
22: Heloísa Helena conclui que a mudança pode ampliar a dignidade, a autonomia e a segurança econômica. Ela explica que, se aprovada, a renda básica de cidadania deve ser implementada de forma gradual e sustentável, como instrumento de apoio à sobrevivência e à inclusão social.
0: Justiça.
21: Lucas Redecker, do PSD do Rio Grande do Sul, afirma que novas investigações sobre fraudes no INSS reforçam suspeitas discutidas durante a comissão parlamentar de inquérito que apurou descontos indevidos de aposentados. O legislador critica a rejeição do relatório da CPI.
22: Lucas Redecker cobra a responsabilização dos envolvidos no esquema investigado, além da recuperação dos recursos desviados. O parlamentar avalia que, apesar de os aposentados terem sido ressarcidos, é necessário avançar nas punições para evitar a impunidade.
0: Trabalho.
21: A Câmara aprovou uma regulamentação para as profissões de agentes indígenas de saúde e de saneamento. A repórter Paula Bittar acompanhou a votação.
2: A Comissão de Constituição e Justiça da Câmara aprovou uma proposta que regulamenta as profissões de agente indígena de saúde e de agente indígena de saneamento. Segundo o texto aprovado, para exercer as funções, o profissional deverá ser indígena, residir na área da comunidade de atuação, ter idade mínima de 18 anos, dominar a língua da comunidade e conhecer os costumes e sistemas tradicionais de saúde do povo indígena. Será exigida ainda a conclusão do ensino fundamental e de curso de qualificação específico definido pelo Ministério da Saúde. O agente indígena de saúde atuará na prevenção de doenças e na promoção da saúde das populações indígenas. As ações serão domiciliares ou comunitárias, individuais ou coletivas, seguindo as diretrizes do SUS. Os agentes devem atuar para prevenir doenças, monitorar a saúde dos indígenas, prestar primeiros socorros e mobilizar as comunidades. Já o agente indígena de saneamento trabalhará com a mesma finalidade, atuando especificamente em saneamento básico e ambiental. Entre as atribuições dele estão o monitoramento e a manutenção de sistemas de saneamento e ações de saneamento para prevenir doenças. A relatora na comissão, deputada Lídice da Mata, do PSB da Bahia, ressaltou a relevância dessa proposta.
3: É um projeto que já estava aqui na comissão há algum tempo, que trata do reconhecimento dos agentes de saúde indígena. Esse é um projeto que diz respeito ao acesso à saúde da população, daqueles que mais precisam, especialmente da nossa população indígena. Tem interesse do Ministério da Saúde para que fosse aprovado, mas principalmente o interesse dessa casa em aprovar projetos que são projetos de origem nos nossos deputados.
2: A proposta que regulamenta as profissões de agente indígena de saúde e de agente indígena de saneamento já pode seguir ao Senado, a menos que haja recurso para votação antes pelo plenário da Câmara. Da Rádio Câmara, de Brasília, Paula Bittar.
4: Agricultura.
22: Zé Neto, do PT da Bahia, apresentou o projeto que amplia o acesso de cooperativas de agricultura familiar a financiamentos para a instalação de sistemas de geração de energia renovável. A proposta busca reduzir custos e estimular o uso de fontes como solar e eólica no campo.
5: O que nós queremos é, já existe o projeto 1228, que prevê 10% dos recursos do BNDES com juros bem plausíveis, para que esses juros mais baixos atendam os pequenos e microempreendedores do campo da agricultura familiar. E nós estamos estendendo isso com o nosso projeto, que é o projeto 3066, que ele visa exatamente trazer também para esse foco as cooperativas de agricultura familiar. Nós precisamos fortalecer as cooperativas.
21: De acordo com Zé Neto, o financiamento com juros mais baixos pode ampliar a geração de energia limpa no campo. Ele acredita que a medida pode beneficiar especialmente produtores das regiões norte e nordeste do país, onde há grande potencial para a geração de energia solar.
4: Economia.
22: Comissão da Câmara aprova projeto que limita aumentos do IOF. Entenda na reportagem de Silvia Munhato.
24: A Comissão de Desenvolvimento Econômico da Câmara aprovou projeto que fixa novos tetos para as alíquotas do Imposto sobre Operações Financeiras, o IOF, além de criar limites para eventuais aumentos de alíquotas. O deputado Maurício Marcon, do PL do Rio Grande do Sul, relator do texto, foi favorável à medida.
25: Então o IOF, ele é o imposto regulatório, ele foi criado, né, para a gente ver o rastreio do dinheiro, mas não ser arrecadatório. E o governo hoje tem usado esse imposto para arrecadar. Então a gente coloca um limite nesses aumentos que o governo pode fazer, justamente para tentar trazer segurança jurídica para quem quer investir no Brasil.
24: Pela proposta, o aumento máximo anual do IOF sobre operações de crédito seria de 70%, para operações cambiais, de 100%. Na discussão do texto na comissão, o deputado Helder Salomão, do PT do Espírito Santo, foi contrário às mudanças, por entender que elas alterariam o cenário atual, resultando em perda de arrecadação sem uma necessária compensação. A proposta que fixa novos tetos para o IOF e cria limites para futuros aumentos será analisada agora pela Comissão de Finanças e Tributação. Da Rádio Câmara de Brasília, Silvia Munhato.
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0: Relações Exteriores.
21: Welter, do PT do Paraná, apoia o combate à disseminação de fake news, lembrando que a desinformação representa uma ameaça à democracia. O deputado também critica o que considera interferência externa no debate político e eleitoral brasileiro.
22: Ao fazer um balanço positivo da economia, Welter cita a geração de empregos, o controle da inflação, o aumento da renda e a redução das desigualdades. O parlamentar também menciona os investimentos do governo federal em saúde, educação e infraestrutura.
21: Jandira Fegali, do PCdoB do Rio de Janeiro, critica a postura do governo dos Estados Unidos em relação ao Brasil. Ela afirma que a retomada de uma política que busca subordinar a América do Sul aos interesses norte-americanos representa uma ameaça à soberania dos países da região.
22: Jandira Fegali alerta para possíveis interferências indevidas no processo eleitoral por meio das redes digitais, com questionamentos sobre as urnas eletrônicas. A parlamentar defende uma reação institucional que preserve a independência do Brasil e o funcionamento da democracia.
0: Meio ambiente.
21: Alguns métodos de alimentação de animais utilizados para produzir iguarias causam sofrimento aos bichos. Por isso, uma lei já sancionada pela Presidência da República, depois de aprovada nas comissões da Câmara, proíbe a produção e a sua comercialização no Brasil. Saiba mais na reportagem de Maria Neves.
4: Aprovado na Comissão de Constituição e Justiça da Câmara dos Deputados, o projeto que proíbe a produção e a venda de alimentos produzidos por meio de alimentação forçada de animais. Um exemplo de produto resultante da alimentação forçada de animais é o foie gras, nome dado ao fígado gordo de pato ou ganso, que é uma iguaria francesa. Como explica o deputado Áureo Ribeiro, do Solidariedade do Rio de Janeiro, que foi relator do texto em uma das comissões da Câmara, o processo pode causar doenças e levar à morte precoce do animal.
6: A alimentação forçada é uma prática extremamente cruel. Funciona com a introdução de tubos na garganta das aves para aumentar artificialmente o fígado do animal. Nós estudamos o tema e vimos que isso provoca sofrimento intenso e aumenta muito a mortalidade dessas aves.
4: Quem descumprir a nova lei pode receber como punição detenção de 3 meses a 1 ano e multa. Essa pena está prevista na Lei dos Crimes Ambientais, que também estabelece outras sanções administrativas para quem maltrata animais. Pelo texto aprovado, a proibição abrangerá tanto os produtos vendidos na forma natural quanto os enlatados. Da Rádio Câmara de Brasília, Maria Neves.
0: Comissões.
22: Chico Alencar, do PSOL do Rio de Janeiro, defende projeto que condiciona a liberação das chamadas emendas PIX à aprovação prévia de um plano de trabalho. Autor da matéria, ele explica que o objetivo é ampliar o controle sobre esses repasses diretos a estados e municípios.
21: Chico Alencar também ressalta que a proposta cria mecanismos de rastreamento dos recursos, prestação de contas e uso de conta bancária específica. O deputado argumenta que as medidas podem evitar desvios após auditorias apontadas em irregularidades na aplicação do dinheiro.
0: Esporte.
22: Luiz Lima, do Novo do Rio de Janeiro, comemora a aprovação de projeto que torna permanente a lei de incentivo ao esporte, eliminando a necessidade de renovação periódica do benefício fiscal. Com o autor da proposta, o deputado avalia que a medida dá mais estabilidade aos projetos esportivos.
7: A lei de incentivo do esporte é a oportunidade que a gente tem de empresas, pessoas jurídicas ou pessoas físicas, destinarem um percentual todo ano que pagaria em relação a tributo federal para o governo federal, puder destinar para entidades que pleiteiam a lei de incentivo junto ao Ministério do Esporte. Agora é perene, é para sempre. Há 20 anos a gente já tem a lei de incentivo do esporte em atividade no nosso país, e você garantir a perenidade igualando a cultura foi muito satisfatório para a política esportiva e para o brasileiro que gosta e ama esporte.
21: Luiz Lima ressalta que a lei de incentivo ao esporte beneficia projetos nas áreas competitiva, educacional, de inclusão e de reabilitação. Ele defende equiparar o percentual destinado por empresas, atualmente em 3%, ao previsto para o setor cultural, com o objetivo de acelerar a execução das iniciativas.
22: Termina agora o Jornal Câmara dos Deputados, produzido pela Rádio Câmara, com trabalhos técnicos de Everson Urani e apresentação de Val Monteiro e Márcio Aquilissardi. Boa noite.
21: A Voz do Brasil volta amanhã. Boa noite.
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1: Bem-aventurado o homem que não anda segundo o conselho dos ímpios, nem se detém no caminho dos pecadores, nem se assenta na roda dos escarnecedores. Antes tem o seu prazer na lei do Senhor, e na sua lei medita de dia e de noite. Pois será como a árvore plantada junto a ribeiros de águas, a qual dá o seu fruto no seu tempo. As suas folhas não cairão e tudo quanto fizer prosperará. Não são assim os ímpios, mas são como a moinha que o vento espalha. Por isso os ímpios não subsistirão no juízo, nem os pecadores na congregação dos justos. Porque o Senhor conhece o caminho dos justos, porém o caminho dos ímpios perecerá.
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1: Estamos juntos, mais um Tempo de Amar. Meditamos no Salmos 1.
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1: 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Começamos com Aline Barros e Michael Smith. Por amor. Uma boa noite para você.

0: Pois é, por amor, Deus, ele nos amou de tal maneira, mesmo nós indignos que somos, ele deu o melhor que ele tem, que é o seu filho Jesus, para se sacrificar por mim e por você.
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0: Estava lendo a sua participação, 9916-1059. Participe. Vamos juntos até às 10.
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0: Aí você ouviu Alessandra Samadello, Por Que Me Amou Assim? Antes, Aguinaldo e Rosângela, Cenas de Amor. Agora 8 horas e 21 minutos, um abraço para o nosso ouvinte assíduo, nosso irmão Baiaco. Ele está em Cruz das Almas, sempre na sintonia. E você, que está aí agora em casa, não é? Mas não participa. Participe! 9916-1059. Você manda boa noite, compartilha a palavra de Deus. 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Participe!
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livro de São Lucas, no capítulo 17, começando no versículo 11. São Lucas, capítulo 17, começando no versículo 11, que está escrito assim: E aconteceu que, indo ele a Jerusalém, passou pelo meio de Samaria e da Galiléia. E entrando numa certa aldeia, saíram-lhe ao encontro 10 homens leprosos, os quais pararam de longe e levantaram a voz, dizendo: Jesus, Mestre, tem misericórdia de nós. E ele, vendo-os, disse-lhes: Ide e mostrai-vos ao sacerdote. E aconteceu que, indo eles, ficaram limpos. E um deles, vendo que estava são, voltou glorificando a Deus em alta voz, e caiu aos seus pés com o rosto em terra, dando-lhe graças, e este era samaritano. E respondendo Jesus disse: Não foram 10 os limpos? E onde estão os 9? Não houve quem voltasse para dar glória a Deus, senão este estrangeiro? E disse-lhe: Levanta-te e vai, a tua fé te salvou. Meus amados irmãos e meus amados amigos, é interessante, ao lermos esse trecho bíblico, observarmos a ingratidão do homem. Imagina, os senhores, naquela época, as pessoas que sofriam desse tipo de enfermidade, eles viviam isolados. Eles não podiam viver próximo às demais pessoas em virtude daquela enfermidade. E um certo dia, Jesus Cristo, passando então naquela região de Samaria e Galiléia, por certo, aqueles homens tomaram conhecimento dos milagres que Jesus Cristo estava operando, e eles acreditaram que em Jesus estava a solução dos seus problemas. E meu amado irmão e minha amada irmã,

É bom lembrar, inclusive, que só Jesus tem a solução para os meus e para os teus problemas. Por mais inteligente que você seja, por mais culto que você seja, por melhor condição financeira que você tenha, o homem é limitado. E ele não consegue os seus objetivos se Deus não estiver com ele. E a maior necessidade do homem é o perdão dos pecados para ir morar no céu com Jesus. E aqueles homens, por certo, ao ouvir falar do que Jesus Cristo estava fazendo e sabendo que ele estava passando ali, se dirigiram a Jesus Cristo e pediram misericórdia. Pediram ajuda, pediram socorro. E o que me alegra muito, meus amados irmãos, é que Jesus Cristo não nega ajuda, não nega socorro. Infelizmente, o homem às vezes não consegue aquilo que ele precisa para a sua sobrevivência em virtude do seu pecado e por não saber pedir a Deus. Está escrito na Bíblia que os homens às vezes pedem e não recebem porque não sabem pedir. Mas está escrito na Bíblia Sagrada também que aquele que não tem sabedoria, peça a Deus. Deus, ele nos dá a sabedoria também que nós precisamos. E Jesus Cristo, ao ouvir o pedido daqueles 10 homens, disse a eles: ide e mostrai-vos aos sacerdotes. Interessante. Jesus Cristo ordenou àqueles homens que fossem até aos sacerdotes mostrar a enfermidade que eles tinham, como eles estavam vivendo. É claro que aquela ordem de Jesus Cristo para os mesmos era interessante a obediência para que o milagre acontecesse. Alguém poderia até dizer, mas Jesus não poderia, ele mesmo, ter se aproximado daqueles homens e ter ordenado que aquela enfermidade desaparecesse, aquela lepra saísse deles? É claro que sim. Jesus Cristo é dono de todo o poder. Mas ele queria, é claro, que aqueles homens fizessem um sacrifício de andar até aos sacerdotes. E aí me lembro da ressurreição de Lázaro, quando Jesus disse, vão lá, tire a pedra, ou tire a pedra. É claro que Jesus podia mandar Lázaro sair com pedra, com tudo, mas ele quer que o homem também faça alguma coisa, demonstrando que acredita no poder de Deus e que está pronto para atender a autoridade ou para respeitar e considerar a autoridade do Senhor. Mas, meus amados irmãos, e aí a Bíblia mostra, de acordo os versículos que lemos, e é verdade, que aqueles 10 homens se dirigiram, então, aos sacerdotes, e todos eles foram purificados. Ou seja, todos os 10 foram curados. Eles receberam a bênção do Senhor. Eles foram abençoados pelo nosso Deus. Mas o que me chama a atenção, e quando eu disse no início dessa palavra, que a gente vê como o homem, ele é ingrato, a Bíblia mostra que dos 10, um, ao observar que estava limpo, ao observar que estava curado, retornou para agradecer a Jesus Cristo. Mas os 9 não voltaram para agradecer. E aí, meu amado irmão, minha amada irmã, como é interessante para as pessoas, inclusive aqui na Terra, serem agradecidas ou agradecer as pessoas pela ajuda, pelo socorro. Não é? É interessante estarmos agradecendo as pessoas que nos ajudam e como nós somos ajudados por muitas pessoas. A pessoa que está na sua casa
lhe auxiliando, a pessoa que está no seu trabalho também lhe auxiliando, a pessoa que está cuidando de algo que Deus lhe deu, essas pessoas estão lhe ajudando. E é interessante você saber agradecer a essas pessoas pela ajuda que estão te dando. Mas, meu amado irmão e minha amada irmã, o que me chama mais atenção é que os 9 não voltaram para agradecer ao Senhor, e o que voltou para agradecer era alguém que não era daquela região, era um estrangeiro. De acordo à própria palavra de Deus, Jesus Cristo aqui, a partir do versículo 17, Jesus diz: não foram 10 os limpos? E onde estão os 9? Não houve quem voltasse para dar glória a Deus, senão este estrangeiro? Meu irmão e minha irmã, nós precisamos ser mais agradecidos a Deus. Agradecer mais a Deus por o que Ele tem feito por nós. Eu não sei, meu irmão ou minha irmã, o que você tem enfrentado. Eu não sei qual é o seu sofrimento. Mas eu tenho certeza que tem muita gente lá fora sofrendo muito mais do que você e não tem a certeza que você tem de que Jesus Cristo está na sua vida e que em breve esse sofrimento vai se acabar. Você sabe disso? Você sabe do que eu estou falando? Você sabe que tem a bênção de Deus? Você sabe que vai morar no céu com o Senhor se permanecer fiel a Ele? Então é importante que você agradeça ao amanhecer por uma noite de paz ou de bênção que Deus lhe deu. É necessário que você saiba agradecer a Deus pelo pão de cada dia. É necessário que você saiba agradecer a Deus pelo esposo que tem, pela esposa que tem, pelos filhos que tem. É necessário que você saiba agradecer a Deus por tudo de bom que Deus tem feito por você, com a certeza de que Ele vai continuar te abençoando. E você, meu amigo, precisa aceitar a Cristo como Salvador. Mesmo que você não tenha a certeza ainda de salvação e não tenha esta convicção que nós temos das bênçãos de Deus na nossa vida, mas tenha certeza, o que acontece na sua vida de bom é Deus que está te abençoando. E você precisa também agradecer a Deus, aceitando a Jesus Cristo como teu Salvador, para ir morar no céu com Ele. Amém. Vamos orar. Maravilhoso Deus Pai que estás nos céus, eu te agradeço, Pai. Deus, como o Senhor tem sido misericordioso para comigo, para com a minha família, para com a tua igreja, ó Deus eterno, eu te agradeço por tudo. E te peço, Pai, continue com as mãos estendidas sobre todos nós. O Senhor conhece as nossas necessidades. E sabemos, Senhor, que o Senhor é tudo na nossa vida. Sem Ti, nada somos, sem Ti, nada podemos fazer. Mas tudo, Senhor, está nas Tuas mãos. E nós Te louvamos e Te adoramos. Pai, visite a cada irmão, a cada irmã, a cada amigo, a cada amiga que está assistindo esse programa. Eu sei que o Senhor tem bênção para cada um. Que a Tua bênção permaneça conosco, não só agora, mas para sempre. Amém.

0: Pois é, sou um dos 10, Wagner Santos. Antes você ouviu Palavra Pastoral com o pastor Valdomiro Pereira. Eu tenho certeza que Jesus mais uma vez te chamou, viu? Está te chamando. Mas fique atento, atenta. Dê espaço, dê vazão a esse chamado. Aceite esse chamado. É Ele que nos escolhe. Se você está tendo esse chamado forte, batendo forte no seu coração, você pode responder. Você mesmo, aonde você estiver. Diga assim: Jesus, eu te quero, eu te aceito. Perdoa os meus pecados. É assim, simples assim, fácil assim. A partir daí, aí é com o Espírito Santo, viu? Ele vai conduzir a sua vida, vai te orientar, dizer o que você precisa fazer. Ele que vai dizer. Mas antes disso, é preciso você tomar uma decisão. Agora, faltando 15 minutos para as 9, que bom estarmos juntos aqui na sua Rádio Vox, a Rádio do Bem. Vamos juntos até as 10.
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2: Aleluia. E Deus disse: eis que faço coisas novas.

0: Com certeza, uma coisa nova Jesus vai fazer, viu? Eis que faço nova todas as coisas. Mas é preciso decisão, é preciso entregar para Ele, o Senhor, poder agir 100% na nossa caminhada, na nossa vida. Finalizando a primeira hora do seu Tempo de Amar, Marquinhos Gomes, uma coisa nova. Aproveite hoje, agora, enquanto eu e você estamos vivos, viu? É preciso construir a eternidade agora, em vida. Porque a outra vida depende dessa. O destino da outra vida, vida ou morte, Jesus ou perdição eterna. Depende de agora, viu? Depende da gente construir agora, ao lado do Senhor Jesus. Finalizando a primeira hora, vem aí momento, ou melhor, vem aí o break comercial. Eu volto já já.
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2: Hora certa.
0: Vox FM 8:55.
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1: Estamos juntos, começando a segunda hora do seu Tempo de Amar. Amar a Deus em primeiro lugar e ao nosso próximo como a nós mesmos. É assim que a Bíblia nos ensina.
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1: 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Começando com Paulo César Baruque e Neto, Grato Sou. Uma boa noite para você.